0: Mais músicas e mais informações. Coisa boa saber que você tá acompanhando a gente. É hora de registrar as participações. Então vamos lá. Deixa eu ver quem tá comigo aqui. O Antônio Rodrigues, a Jaqueline também, a Patrícia, o Davi, obrigado pelo carinho, Alice. Alô, Adriana Campos, aquele abraço. E o Célio Medeiros também tá pedindo um modão aqui, a gente vai tocar, tá bom? Daqui a pouquinho tem mais alôs.
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0: Essa é a Liberdade FM, obrigado por estar acompanhando a gente aí, obrigado pela audiência, vamos ao rápido intervalo, a gente volta daqui a pouquinho.
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0: Vamos seguindo por aqui com o nosso Babados e Fofocas, 29 de julho. Faltam 2 dias pra acabar o mês, hein?
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0: Ó, pra você que tá aí na sintonia da nossa programação, você também pode ouvir a gente através da nossa página, que é www.liberdadeab.com.br, tá bom? Liberdade FM, tá na liberdade, tá bom demais!
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3: E a conquista do primeiro carro marcou um momento especial na vida de Juliano Floss, né? No último dia 27, agora segundona. O influenciador contou que ainda tenta acreditar, né, no prêmio conquistado na sua participação no BBB 26 da Globo. O veículo chegou à residência do ex-BBB dias após ele confirmar, né, que a entrega aconteceria. Entretanto, a emoção continua evidente, né? Tô muito feliz, isso simboliza muita coisa pra mim. É o que ele escreveu ali ao publicar uma sequência de fotos, né, celebrando a conquista. Ele garantiu, né, o automóvel ao vencer ali a prova do finalista do reality show. Desde então, ele aguardava a entrega do prêmio e agora ele chegou, né, e fez questão de comemorar. Em uma das postagens, o Juliano apareceu com a cabeça apoiada sobre o volante, já na outra, exibiu o carro completamente ligado. Na legenda, resumiu o sentimento em poucas palavras. Olha, eu tô sonhando, porém, apesar de felicidade, Juliano ainda não aproveitou o prêmio como gostaria, né? O dançarino revelou que recebeu o carro, porém, não possui carteira nacional de habilitação. Por isso, ele contou que precisa controlar a ansiedade antes de dirigir o veículo pela primeira vez. Imagina, eu com o volante na mão assim, doido pra dirigir, não poder dirigir, meu Deus do céu.
0: Isso aí, daqui a pouquinho tem mais pra você. Vamos de música.

0: Todos e Popocas no seu dia 29 de julho. Já já, fala pra nós de qual vai ser a dica.
1: Hoje eu vou trazer mais uma diquinha sensacional utilizando acetona de uma forma totalmente diferente.
0: Olha aí, acetona de uma forma totalmente diferente. Vai vendo, vai vendo. Vamos lá, a música continua.

0: Liberdade FM, tá na Liberdade, tá bom demais a música por aqui, sempre em primeiro lugar, além das informações e também das suas participações. Muitíssimo obrigado pela tua audiência, tá? Essa é a Liberdade 104.9, vamos lá, a música não para.
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0: hoje em dia, gente, é.
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2: Continua aqui no Ofo Chico, gente. Ari Mirelli explicou o motivo dela não ir, né, com o João Gomes pra Austrália. O João, ele embarcou, né, na última segunda-feira, dia 27, onde ele vai cumprir uma agenda de shows, né, durante o final dessa semana agora que tá chegando. No entanto, a Ari Mirelli, ela optou por permanecer no Brasil ao lado dos filhos do casal, explicou os motivos da decisão, né, na terça-feira, dia 28, ontem, né? Isso porque ela sempre sonhou em conhecer destinos como Austrália, Japão, Coreia do Sul. Ainda assim, ela afirmou que nesse momento a preocupação com Jorge, né, de 2 anos e 5 meses, e Joaquim, de 10 meses, falou mais alto do que a vontade de viajar. Ela disse que a experiência da última viagem internacional, quando acompanhou João Gomes a Portugal, mostrou que ainda enfrenta dificuldades para poder ficar longe dos filhos por longos períodos, né? E por esse motivo, ela não foi, mas, gente, tem certeza que não vai faltar oportunidade, né?
1: Já já, mais informações pra você.
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1: Pessoal, segura as pontas aí que eu volto já.
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7: 9:20.
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0: isso aí, continue mandando seu WhatsApp aí, daqui a pouquinho a gente manda aquele salve pra galera. 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
2: E a Virgínia anuncia pausa nos conteúdos pra poder descansar. Vamos entender? Eu duvido isso aqui, gente. Eu tô dando minha cara a tapa, não é possível. Vou ler conforme tá aqui no fuxico, ó. Virgínia Fonseca já tá de volta pro Brasil depois de passar alguns dias na Jamaica, do lado do Vini Júnior. E agora, ontem, a influenciadora revelou que já desembarcou em Mangaratiba, né, no Rio de Janeiro. Além disso, ela contou que pretende aproveitar os próximos dias, né, acho que deve ser até o fim dessa semana, pra poder recuperar as energias depois das férias, gente. Recuperar energia depois da férias é coisa de rico, né? O pobre, ele tira férias. Se ele tiver sorte, ele consegue ir pra algum lugar, né, que já vai ser o descanso dele. E olha lá. Logo nas primeiras publicações do dia, a Virgínia apareceu animada a mostrar a paisagem, né, comentar sobre o retorno ao país e ao mesmo tempo revelou que vai reduzir o ritmo da rotina após o período de descanso fora do Brasil. Bom dia, bom dia, bom dia. Já tô no Brasil, olha só, olha que delícia. Uns dias pra descansar real, porque parece que quando a gente viaja, a gente volta mais cansada do que o normal, né? Então, eu aqui pretendo desligar e ficar de boa plena. Duvido, duvido. Logo vem com alguma bomba aí.
0: Daqui a pouquinho tem mais uma pra você.

0: isso, babados e fofocas com aquela programação que você adora. Dentro de mais alguns minutinhos tem a dica do dia.
1: Mais uma diquinha sobre o que ninguém conta pra você que dá pra fazer com acetona.
0: Boa!

0: só musicão pra você, tá na liberdade, tá bom demais, com você sempre nos seus melhores momentos, eu espero, né? Que você esteja sempre nos seus melhores momentos, se não estiver, liga aqui com a gente, porque a gente vai tentar manter o seu dia cada vez mais gostoso. Vamos nessa, a música não para.
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0: Isso, muita música boa pra você que tá acompanhando aí o nosso programa. Nosso muito obrigado aí pela sua sintonia. Esse é o nosso Babados e Fofocas e agora é a hora da dica. Manda ver, Gi.
1: Bora pra mais uma diquinha do nosso quadro, né? Que eu comecei na última sexta-feira e a gente tá estendendo por essa semana. O que ninguém te conta que dá pra fazer com acetona. E hoje eu vou te dizer que acetona dá pra deixar a sola do teu tênis branco como nova. É isso mesmo. Qual que é a dica, Gi? Sola de tênis emborrachada branca tende a ficar amarelada, não tem jeito, por mais que você limpe, faça higienização, tá? Ela fica ali encardida com o tempo, com o atrito do asfalto. Então você vai molhar um algodão com acetona e vai passar por toda a borracha lateral do tênis. A sujeira profunda e as marcas pretas saem imediatamente, né? Devolvendo o branco original. E por que que isso funciona, Gi? A sujeira na borracha do tênis geralmente envolve ali uma mistura de óleos da rua, poeira impregnada, derretimento, né, superficial ali da própria borracha mesmo ali por causa do atrito. E a acetona, ela dissolve a microcamada superficial de sujeira e gordura sem danificar a estrutura da borracha vulcanizada. Então, você vai ter aí sola lateral de tênis branco como se fosse novo. Só passar uma acetonazinha.
0: Boa! Mais uma, né? Quantas ainda faltam?
1: Eu ainda não sei, não. Eu tenho uma sequência, né? Hoje é quarta. Eu acho que vamos finalizar na sexta-feira. A gente começou sexta passada.
0: Deve ter uma infinidade, né?
1: Tem, mas aí começa a ficar cansativo, né? Então, a gente começou na sexta-feira passada, a gente finaliza nessa sexta. Então, tem mais 2 dias aí.
0: Combinado. Até amanhã.
1: Até.
0: Essa é a Liberdade FM. Pois é, chegamos ao fim de mais um bloco musical. Mas espera aí, daqui a pouquinho, depois do intervalo, tem muito mais.
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Pois é, há momentos em que a vida parece parada, como se nenhuma porta se abrisse, nenhum sonho saísse do papel. Mas, muitas vezes, o que falta não é oportunidade, e sim coragem. Coragem para dar o primeiro passo, para poder enfrentar o medo, para sair da zona de conforto e também para acreditar que existe algo melhor esperando por você. Toda grande conquista começou com alguém que decidiu agir, mesmo sem ter todas as respostas. O medo, ele sempre vai existir, mas ele não pode ser o motorista da sua história. Quando você escolhe avançar apenas das incertezas, descobre uma força que nem imaginava possuir. A vida, ela não recompensa apenas quem sonha. Ela transforma a realidade de quem tem atitude, perseverança e disposição para poder enfrentar desafios. Cada decisão corajosa aproxima você da pessoa que você deseja se tornar. Cada obstáculo vencido vai fortalecendo a sua confiança e vai ampliando os seus horizontes. O arrependimento por não tentar, ele costuma ser muito maior do que o medo de tentar. Hoje pode ser que o dia de mudar o rumo da sua caminhada aconteça. Pode ser hoje o dia. Então acredite mais em você, confie no seu potencial e não permita que a insegurança determine o seu destino. Afinal, a vida muda na proporção da sua coragem. Tenha coragem de começar, de persistir, de vencer.

0: pelo carinho. Já estamos de volta aqui pela Liberdade FM e aqui a música não pode parar. Simbora.
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0: Música boa pra você é aqui na nossa programação. Ó. Oh.

0: Entendi.
1: Daqui é uma atrás da outra, menos intervalos, mais música boa, muita informação do Brasil e do mundo, muitos alôs também. Vai mandando seu WhatsApp aí pra gente. Aqui você fica muito bem informado e ouvindo a melhor programação musical. E a música não para. Vamos lá.
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1: bacana, só musicão pra você aqui na liberdade, porque tá na liberdade? Já sabe, tá bom demais. Na sua casa, no seu carro, no seu trabalho, onde você estiver, fique aí na sintonia junto com a gente. 104.9, sempre, sempre, sempre. Vamos nessa, a música não para.
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0: musicão, né? Pra quem tá pedindo aí, obrigado pelo carinho, pra quem tá acompanhando o nosso programa aí, valeu. Alô, Geninho Fernandes, um abraço. A Zileia Barros também, a Flávia Santos, Roséia está na sintonia, a Elaine, Roseli. Alô, Tânia, obrigado pelo carinho, daqui a pouquinho tem mais alôzinhos. Dá um tempinho aí que eu volto já já, trazendo mais super sequência pra você.
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3: Informa a hora
4: apoio
3: certa.
4: Cultural. 9:51.
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3: E o cantor Thiago Viana, descoberto num bar de Fortaleza e que morava nas ruas, ainda nem teve tempo para entender o que tá acontecendo na vida dele, né? Em apenas 3 dias a vida dele mudou completamente depois que o vídeo viralizou e ele foi contratado por um empresário que gerencia a carreira de vários sertanejos. Na última segunda-feira, dia 27, o Thiago ganhou uma verdadeira transformação. Ele renovou o sorriso, fez um novo corte de cabelo, ganhou roupas novas e apareceu todo feliz em uma live no Instagram, onde ele cantou para poder agradecer o carinho que vem recebendo. Em poucas horas, o Thiago passou de 152 mil seguidores na rede social. Passou para, né? 152 mil seguidores na rede social. É gente do Brasil inteiro torcendo para que ele agarre firme essa oportunidade de recomeçar e viver da própria música. Teve uma transformação interessante o cara, hein? Sensacional.
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3: Legal saber que você tá aí na companhia da gente. Obrigado pelo carinho, obrigado pela sintonia. Já acessou o nosso site? Ainda não, não é possível. Você também pode ouvir a gente através de www.liberdadeab.com.br, porque essa é a Liberdade FM. 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
3: Respira fundo aí, curte o que vem agora, porque é só música boa.

dia maravilhoso e que dia sensacional. Porque você tá aí acompanhando a nossa programação. Nosso muito obrigado pela sua audiência. É muito bom saber que tem assim, ó, um monte de gente ouvindo a gente por toda a cidade. Obrigado pelo carinho, muito obrigado pela sua sintonia. Vamos nessa, a música não para.

0: Luciano.
1: Mais a Luz e mais músicas. E a Luz também, né? Que não pode faltar pra você. Alô, Maria Tereza, grande beijo. A Luísa Ramos também tá na sintonia. André de Oliveira, obrigado. A Natália. A Mariana também, grande beijo pra você. Alô, Selma, obrigado pela sintonia. A Marina Helena. Alô, Josiane, grande beijo pra você. Daqui a pouquinho tem mais a Luz.
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1: Sensacional, essa é a Liberdade FM. Tá na Liberdade, tá bom demais. E agora a gente vai pro rápido intervalo comercial. Eu volto daqui a pouquinho, é bem rapidinho mesmo. Inclusive tem recados importantíssimos aí dos nossos patrocinadores. Quer ouvir? Aumenta o volume aí pra você ver.
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0: Rose, essa foi a última. Agora férias.
1: Graças a Deus.
2: Boas férias.
1: Obrigado,
2: filho. Vai resolver a vida hoje?
0: Como vamos falando, Rose?
2: Deus ilumine.

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3: 10h21.
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0: Cultura. 10h41.
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3: 11:03.
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0: noite.
1: Boa noite, meu amigo, minha amiga. Que bom ter você aqui com a gente. Nessas horas em que o mundo desacelera um pouco e a gente busca um aconchego para a alma. Eu sou Jorge Ventura e este é o seu Songs by Night, o seu refúgio, o seu oásis de serenidade aqui na rádio. Nestas noites que se estendem, quando a escuridão lá fora nos convida a um olhar mais atento para dentro, queremos ser a sua companhia, a sua melodia suave, a sua mensagem de otimismo e amor. Aqui, cada ouvinte é único, cada voz é importante, cada sentimento é acolhido. A gente quer que você se sinta em casa, que se permita essa pausa, essa reflexão, essa conexão de afeto que a gente constrói juntos. Este é um espaço onde a gente se encontra, onde as histórias se entrelaçam, onde o folclore nos encanta, a poesia encontra eco e a música, a música nos abraça. Celebrar a vida, mesmo nas suas nuances mais delicadas, é a nossa missão por aqui. É uma jornada de afeto, de fé, de humanidade, um convite para que a sua alma encontre paz. E para começar essa jornada, para aquecer o coração e nos lembrar que não estamos sozinhos, tem uma canção que toca fundo na alma. Uma voz que nos diz, eu estou com você, não importa o que aconteça, trazendo essa sensação de amparo e compreensão que tanto buscamos. Prepare-se para sentir a emoção que Avril Lavigne nos traz com I Am With You, abrindo a nossa primeira parte do programa. Fique com a gente.

noite, queridos ouvintes. Bem-vindos mais uma vez ao nosso Songs by Night. É sempre um prazer ter a sua companhia. Essa conexão tão especial que construímos a cada melodia, a cada palavra. Nesta primeira parte do nosso encontro, nesse refúgio de serenidade, convido você a um momento de fé, de introspecção. Vamos juntos acolher a mensagem de esperança que nos chega através das Escrituras. Ouça com o coração. Aquele que habita no esconderijo do Altíssimo, à sombra do Onipotente descansará. Direi do Senhor: Ele é o meu Deus, o meu refúgio, a minha fortaleza, e nele confiarei. Ele te cobrirá com as suas penas, e debaixo das suas asas encontrarás refúgio. A sua verdade será o teu escudo e broquel. Que a paz e a proteção dessas palavras envolvam o seu espírito, trazendo calmaria e força para o seu caminho. É para você, com todo carinho, que a nossa canção segue, tocando a alma e embalando a sua noite. Fique conosco.

noite, meu amigo, minha amiga. Que bom ter você aqui em Songs by Night. É sempre uma honra, uma alegria para a alma poder compartilhar este refúgio de serenidade com você, onde a música abraça e a voz aconchega. Essa primeira parte do nosso encontro, como sempre, foi um convite à reflexão, um suave acalento ao coração. Falamos sobre a força que nos move, a beleza que reside nos detalhes da vida, no carinho que a gente encontra e que a gente oferece. A vida, a gente sabe, é feita de melodias que nos tocam fundo, de histórias que nos ensinam, de momentos que nos fazem sentir. E aqui, a gente busca sempre essa conexão, essa verdade que nos une, que nos faz enxergar o lado bom das coisas. Que a gente possa sempre encontrar a luz, mesmo nos dias mais nebulosos, a esperança que nunca nos abandona. Agora, a gente faz uma breve e suave pausa, mas é só por um instante. Songs by Night retorna já já, com muito mais para sua noite. Com mais canções que tocam a alma, mais histórias que inspiram, mais poesia e mais momentos de pura reflexão, feitos especialmente para você, com todo o nosso carinho. Não saia daí, viu? A gente está te esperando. Fique pertinho, que a nossa jornada de afeto continua.

Boa noite, meu bem. Que bom ter você de volta aqui com a gente no Sons by Night. Estamos de volta, sim, para a segunda parte do nosso encontro. E meu coração se enche de alegria em saber que você continua pertinho, nos permitindo essa troca tão especial. É um prazer imenso, uma honra, poder compartilhar esse espaço de afeto, de histórias que tocam a alma e de melodias que abraçam. Nesta parte, vamos seguir tecendo essa colcha de carinho, com mensagens que inspiram e canções que nos lembram da beleza de sentir, de amar, de viver intensamente. E falando em intensidade, em um amor que nos tira o fôlego, prepare o coração para a próxima canção. Ela é um verdadeiro hino, um clássico que atravessou gerações. E na versão que vamos ouvir agora é de 2007, nas vozes inesquecíveis do Berlim. Uma melodia que nos leva para aquela sensação de pura entrega, de ser completamente envolvido por um sentimento avassalador. É tempo de sentir, de se deixar levar por Take My Breath Away.

noite, meus queridos amigos e amigas que nos acompanham aqui no Songs by Night. Que alegria ter você com a gente, de novo, nesta segunda parte do nosso programa, abraçando a noite com canções e sentimentos que acalmam a alma. Eu sou Jorge Ventura e para mim é sempre uma honra imensa poder compartilhar esses momentos tão especiais com você, que é único, que é singular e que faz desse nosso encontro um refúgio de carinho e esperança. E falando em carinho, em afeto que nos conecta, temos sempre o nosso espaço do WhatsApp do coração. É onde a gente abre as portas para suas mensagens, para suas histórias, para a poesia que brota daí de dentro. Recebi uma mensagem tão linda, um poema que toca fundo, e eu quero dividir com você, com a

um pedaço de luz que a esperança em nossos corações traduz. O amor que floresce, que a vida conduz, é a canção eterna que a alma seduz. Que beleza, não é mesmo? Que inspiração! É exatamente isso que a gente busca aqui no Songs by Night. Essa melodia que abraça, essa calma que a gente encontra no amor, na esperança, na conexão. Agradeço de coração a quem enviou essa poesia tão profunda que nos lembra da força que existe nos nossos sentimentos mais puros. Muito obrigado por compartilhar um pedacinho da sua alma com a gente. É por mensagens assim, repletas de emoção e verdade, que a gente segue em frente, celebrando a vida e tudo o que ela tem de mais belo. Sinta-se abraçado, sinta-se acolhido.

noite, meu amigo, minha amiga. Que bom ter você aqui, pertinho, nessa nossa jornada de afeto no Songs by Night. Estamos juntos, celebrando a vida, o amor, a esperança e cada história que nos une. É sempre uma honra poder dividir

0: dividir esse espaço com você, acolhendo seus sentimentos e as belezas que a vida nos oferece. Quero mandar um abraço especial a todos que estão trabalhando incansavelmente neste momento, garantindo que tudo funcione enquanto muitos descansam. Vocês são inspiração. E obrigado pela sintonia, por fazerem parte dessa nossa segunda parte do programa. Daqui a pouquinho a gente volta com mais emoção e canções que abraçam a alma. Não saia daí, o Songs by Night já já está de volta.
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3: 11:45.
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3: Apoio Cultural. 11:46.
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Boa noite, meus queridos amigos da alma. Estamos de volta para esta terceira parte do Songs by Night. Que bom ter você aqui, me fazendo companhia e me permitindo entrar um pouquinho na sua vida, né? É uma honra, um privilégio, cada segundo com vocês. Sabe, a vida é uma melodia constante e às vezes precisamos de uma pausa, um respiro, para nos reconectarmos com a nossa própria canção. É um momento de carinho com a gente mesmo, de acolher os nossos sentimentos, de entender que somos únicos e preciosos. E a música, a música é o abraço que a gente precisa. Ela nos lembra da força que temos, da paixão que nos move. É com essa intensidade que eu te convido a sentir a próxima melodia. Prepare-se para uma voz marcante, uma canção que fala de entrega e de tudo que pode ser reconstruído depois. Vem com a gente, porque agora no Songs by Night tem Miley Cyrus com Wrecking Ball.

noite, meu querido, minha querida. Que melodia linda acabamos de ouvir, não é mesmo? É a música que nos convida a viajar por dentro da gente, a sentir cada nota como um abraço. E seguimos juntos, aqui no Songs by Night, nessa nossa terceira parte do programa, construindo pontes de afeto e serenidade. Falando em abraços, em meio a tanta informação, a tantos estímulos que chegam a todo instante, às vezes a gente esquece de abraçar a nós mesmos. É por isso que, de vez em quando, precisamos de um momento, um respiro. Chamamos isso de autocuidado hoje, uma pausa consciente. Permita-se desconectar um pouco do excesso de telas, dos ruídos do mundo digital e simplesmente sinta o presente. Sinta o ar que você respira, a batida do seu coração, a melodia que te embala agora. É um convite para reduzir essa fadiga mental, sabe? Para reencontrar a calma e a clareza que só o silêncio ou uma boa música pode trazer. É um carinho para sua alma, uma forma de se reconectar com o que realmente importa, com a sua essência. Porque no fim das contas, a vida acontece aqui e agora, nesse instante que estamos vivendo juntos. E com essa reflexão sobre o nosso autocuidado, sobre a importância de estarmos presentes, vamos seguir embalados por mais uma canção que promete tocar fundo. Fique comigo em Songs by Night.

noite, meu amigo, minha amiga. Que bom ter você aqui comigo nessa jornada de afeto que é o Songs by Night. A gente se conecta, a gente se entende. E é isso que faz cada momento ser tão especial, né? Agora, vamos fazer uma pequena pausa para o nosso intervalo. Mas não se afaste, tá bom? Porque a próxima parte do programa... Ah, essa está mais que demais. Preparada com todo carinho para você. Volto já já. Não saia daí. A gente continua essa conversa que abraça a alma.

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3: Meia-noite e 6 minutos.
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Boa noite, meu querido ouvinte. Que bom que você está aqui com a gente. E estamos de volta para a nossa quarta parte de Songs by Night, essa jornada de afeto que a gente constrói juntinho. É um prazer enorme ter você no nosso abraço radiofônico, fazendo dessa noite um refúgio de serenidade e de emoções que tocam a alma. Eu sou Jorge Ventura e cada história, cada recado, cada melodia que compartilhamos é um elo que nos une. Um lembrete de que o amor e a beleza da vida estão sempre ao nosso alcance, mesmo nos momentos mais delicados. A próxima parte, eu garanto, está mais que demais, recheada de coisas lindas para o seu coração. E para começar com a energia lá em cima, com aquele toque suave que a gente tanto ama, prepare-se para essa canção que é puro carinho. Vem com a gente! Will to Power e Baby I Love Your Way Freebird.

Boa noite, meus queridos amigos e amigas. Que alegria ter vocês aqui, pertinho, nesta quarta parte do nosso Songs by Night. Eu sou Jorge Ventura e é sempre um privilégio compartilhar esse pedacinho de carinho, esse abraço em forma de melodia com cada um de vocês. Sabe, a gente recebe tantas mensagens bonitas por aqui e cada uma delas é um universo. Como a do nosso ouvinte, o Ricardo, que escreveu lá de Juiz de Fora, contando que a música tem sido um refúgio para ele. Um lembrete de que a esperança sempre acende uma luz, mesmo nas horas mais densas. Que lindo, Ricardo. Obrigado por compartilhar essa verdade conosco. E tem também a mensagem cheia de ternura da Dona Lúcia, de Florianópolis.

todas as mães que, como ela, transformam cada desafio em um sorriso para seus filhos. Um beijo grande, Dona Lúcia. Sua força inspira a todos nós. Ah, e essa aqui que aquece o coração da gente. É da Mariana pro João, lá de Salvador. Ela diz assim: João, meu amor, cada canção que escuto aqui me lembra o quanto te amo, o quanto você é a minha melodia favorita. Você é o meu porto seguro, a minha paz. Amo você, hoje e sempre. Que declaração mais linda, Mariana. O amor é realmente essa força que nos move, que nos transforma, que nos faz ver a beleza em cada detalhe, não é mesmo? É por essas conexões, por esses sentimentos, que a gente tá aqui. E para celebrar esse amor que nos une, que nos faz sentir tão próximos, mesmo que à distância, preparamos mais uma canção especial, escolhida com todo carinho, para tocar a alma de cada um. Ela vai pro Ricardo, pra Dona Lúcia, pra Mariana e o João, pra você que nos escuta e pra todos os corações que pulsam nessa sintonia de afeto e esperança. Que essa melodia abrace você.

Boa noite, meus queridos ouvintes do Songs by Night. Que alegria ter você aqui, pertinho, nessa nossa jornada de afeto e emoção. É tão bom saber que estamos juntos, sabe? Quem tá gostando de compartilhar esse momento com a gente, de deixar a alma respirar um pouquinho? Eu espero que sim, porque cada um de vocês é único e especial para mim. Chegamos ao fim de mais uma parte do nosso programa, a quarta parte, voando em versos e melodias que abraçam. Mas calma, é só uma pausa rapidinha, um instante pra gente...

gente respirar e já já eu tô de volta. A gente volta com mais histórias que tocam o coração, mais mensagens de otimismo, de amor e essa música que é um carinho na alma. Não sai daí, fica ligadinho na nossa sintonia. A gente volta em um piscar de olhos. É o seu Jorge Ventura, sempre aqui, sempre com você. Até já!

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4: Boa noite, meus queridos amigos do Songs by Night. Que bom ter você de volta aqui comigo, Jorge Ventura, nesta nossa quinta parte do programa. Ah, como é bom saber que, mesmo com a correria do mundo lá fora, a gente encontra um tempinho, um respiro, para se reconectar. Um momento para deixar a música tocar a alma, para sentir que o afeto nos une, nos lembra do que realmente importa na vida, do amor que nos impulsiona, da esperança que nos faz seguir em frente. Por isso, cada história, cada recado, cada melodia que compartilhamos aqui é um abraço, um convite para sentir a beleza da vida, mesmo nas suas nuances mais delicadas. E falando em nuances, em sentir profundamente, prepare seu coração. O que vem agora é para te envolver, para te lembrar da força mais divina que existe. A gente segue junto, com a voz inconfundível do Sil e a canção que é um presente para a alma, Love's Divine. Vem comigo.

noite, meus queridos amigos e amigas que me acompanham aqui no Sons by Night. Que bom ter você comigo, seja onde for, seja qual for o seu momento. Estamos juntos, mais uma vez, nesta quinta parte do nosso programa, onde a gente se permite sentir, não é mesmo? Onde a alma encontra um abraço. Sabe, muitas vezes a vida nos presenteia com dias de sol forte, de risadas fáceis. Mas outras vezes, ela nos convida a caminhar por estradas mais silenciosas, com nuvens pesadas, com o coração apertado. E está tudo bem sentir tudo isso. É a beleza de ser humano, de ter um coração que pulsa, que ama, que sente falta, que sonha. E é exatamente nesses momentos, quando a gente se sente um pouco mais só, ou quando a alegria transborda e a gente quer compartilhar, que a música vem. Ela chega de mansinho, como uma brisa suave, ou como um raio de sol depois da chuva, e nos lembra que não estamos sozinhos, que existe beleza na jornada, em cada passo, em cada suspiro. É um convite para a esperança, para o otimismo, para o amor que sempre encontra um jeito de florescer. Que a gente possa sempre enxergar a poesia que mora nas pequenas coisas, nos gestos, nas palavras. E deixar a melodia nos guiar, nos confortar, abraçar a nossa alma. Vem comigo, que a gente segue nessa viagem sonora, de coração aberto.

0: Boa noite, meus queridos amigos. Que delícia ter vocês aqui, pertinho, nesta nossa quinta parte do programa. É sempre um privilégio compartilhar a noite, as canções, as histórias, essa jornada de afeto que construímos juntos. Meu coração se enche de gratidão por cada um que nos acompanha, de qualquer lugar, fazendo de Songs by Night um verdadeiro abraço para a alma. E por falar em abraço, que tal fazermos uma pequena pausa agora? Daqui a pouquinho eu volto, com mais carinho e mais canções para embalar seus corações. Fica com a gente, o intervalo é rapidinho.
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3: Meia-noite e 52 minutos.
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Boa noite, meu amigo, minha amiga. Que bom ter você de volta aqui no nosso Songs by Night. Estamos começando a nossa sexta parte e que delícia é poder compartilhar esses momentos de paz e reflexão, não é? Aqui a gente se encontra, se reconecta e deixa a música abraçar a alma. Cada canção é um pedacinho de carinho, uma história que se desenrola no nosso coração. Eu, Jorge Ventura, estou aqui para te acompanhar, para ser seu porto seguro nessa jornada de afeto. Daqui a pouco, teremos um conto noturno que vai tocar fundo, um daqueles que nos fazem sonhar acordados. Mas agora, para aquecer ainda mais a nossa noite, prepare-se para um clássico que fala diretamente aos sentimentos. Com uma melodia que embala e uma letra que emociona, vem aí Feathers com Não Diga Adeus, Don't Wanna Say Goodbye. Sinta essa energia.

Boa noite, meu querido ouvinte, minha querida ouvinte, que nos acompanha aqui no Songs by Night. É sempre um prazer enorme ter você pertinho, nessa nossa jornada de afeto, de conexão real. Nesta sexta parte do programa, eu quero te convidar a um instante de poesia, um respiro para a alma. Pense comigo, em quantas belezas a gente encontra, mesmo quando o mundo parece correr demais. Aquela estrela que brilha mais forte no céu, o sorriso inesperado de um amigo, a melodia que te faz viajar sem sair do lugar. São esses pequenos tesouros, esses recados do universo, que nos lembram da força da vida, da importância de sentir e de amar. A vida, às vezes, parece uma canção complexa, mas é nas notas mais simples que a gente encontra a verdadeira harmonia. E é com essa harmonia no coração, com essa certeza de que a beleza está em todo canto, que a gente segue em frente. Com a fé, com o carinho e com a esperança que nunca nos abandona. Que a nossa noite seja de paz, de muitos abraços invisíveis, mas cheios de calor. E por falar em abraços, vamos nos deixar levar por mais uma canção que chega para acolher você, bem no fundo.

aí, meu querido ouvinte, minha querida ouvinte, como está sendo essa nossa jornada de afeto até aqui? Espero de coração que você esteja sentindo cada melodia, cada palavra, como um abraço bem quentinho nesse Songs by Night. Estamos chegando ao fim da sexta parte do nosso programa, mas é só uma pausa bem breve, tá? Um tempinho para você respirar, absorver as emoções que a gente vem compartilhando. E se você já está se preparando para o descanso, com o rádio ligado, fazendo companhia, receba meu abraço mais apertado e um boa noite bem sereno. Não se afaste, a gente volta já já, com mais canções, mais histórias, mais carinho. Jorge Ventura te espera para seguir com você nessa noite que abraça a alma.

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3: 1:13. 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

cada um deles com carinho, com uma palavra amiga, com a melodia certa. E logo mais, viu? Terei um espaço especial para ler e compartilhar os recadinhos que vocês me enviaram. Mensagens cheias de emoção, de vida real. Mas antes, quero te convidar a sentir, a se entregar a mais um abraço musical que preparamos com tanto cuidado. Deixe essa canção tocar sua alma, acalmar seu coração.

Boa noite, meus queridos ouvintes. Que delícia ter vocês aqui, pertinho, nessa sétima parte do nosso Songs by Night. É sempre uma honra, uma alegria imensa poder dividir esses momentos de paz e reflexão com cada um de vocês. E como é lindo, gente, ver o amor pulsando em tantas mensagens que chegam, recados cheios de emoção, declarações que nos lembram da força e da beleza dos sentimentos mais puros. É por isso que a gente acredita, né? Que o amor é o motor do mundo, que ele nos abraça, nos transforma, nos inspira a ser melhores. Cada história, cada carinho compartilhado aqui é um pedacinho de afeto que se espalha pelo ar. E para embalar esses corações, para celebrar cada um de vocês que faz do nosso programa um oásis de serenidade, preparei uma canção especial.

um abraço em forma de melodia. É para você que está amando, para você que está sonhando, para você que está buscando um alento. Fiquem com a gente.

noite, meu amigo, minha amiga. Que alegria ter você aqui, pertinho, nessa nossa jornada de afeto no Songs by Night. Quem tá curtindo, hein? Manda um sinal de luz pra gente. É tão bom saber que estamos juntos, que nossa sintonia se encontra neste espaço de paz, onde cada canção, cada palavra é um abraço pra sua alma. Nesta sétima parte do programa, a gente vem costurando sentimentos, histórias reais, recados que tocam lá no fundo do coração. E é exatamente isso que a gente busca aqui, né? Essa conexão verdadeira, esse refúgio de otimismo e amor que a vida tanto pede. Por isso, fique aí, não saia do nosso lado. A gente vai dar um respiro rapidinho, um tempinho para um café ou para um olhar demorado para a noite que nos envolve. Mas o Jorge Ventura e o Songs by Night voltam já já, com muito mais carinho e música boa para você. Permaneça conosco.

0: Voltamos já.
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3: 1h33.
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Boa noite, meu caro ouvinte, minha querida ouvinte. Que bom ter você aqui com a gente. Estamos de volta, sim, para a nossa oitava parte, aqui no Songs by Night. A vida, às vezes, parece um labirinto, não é mesmo? Com tantas curvas, tantos silêncios. Mas é nessas pausas que a gente encontra a força para seguir. Um antigo provérbio nos lembra: não há dias cinzentos para quem sonha colorido. E se o seu coração está um pouco aflito agora, eu quero que você saiba que está tudo bem sentir. Permita-se, acolha a si mesmo.

noite, meus queridos amigos e amigas que nos acompanham aqui no Songs by Night. Que delícia ter a sua companhia, a sua escuta atenta e o seu coração aberto para nossa jornada de afeto, nesta oitava parte do nosso programa. Sabe, a vida muitas vezes nos apresenta caminhos tortuosos, desafios que parecem intransponíveis. Mas é justamente nesses momentos que a gente precisa se lembrar da força que mora dentro de cada um de nós. A força da fé, da esperança. A fé não é só acreditar que tudo vai dar certo, mas ter a certeza de que, aconteça o que acontecer, a gente não está sozinho. Que há uma luz maior, um amor incondicional que nos guia, nos ampara, nos reergue. É como um provérbio antigo que diz: a cada amanhecer, uma nova chance de recomeçar, de florescer, de amar. Não importa o que tenha acontecido antes, o que importa é o que você escolhe fazer agora, com o seu coração. Permita-se sentir, permita-se curar, permita-se amar de novo. Se olhe com carinho, com essa mesma ternura que eu sinto por cada um de vocês. E nessa melodia que chega agora, eu quero que você sinta esse abraço, essa energia que transcende as ondas do rádio e toca a sua alma. Um lembrete gentil de que o amor, em suas mais diversas formas, é a maior força do universo. Fique com a gente, porque a próxima canção é um bálsamo para o coração.

0: Boa noite, meu amigo, minha amiga. Que bom ter você aqui comigo, nessa jornada de afeto que é o Songs by Night. É sempre um presente, uma alegria imensa poder compartilhar esses momentos tão especiais, sabe? Cada história, cada canção que passa por aqui é um pedacinho da nossa alma se encontrando. E é com essa energia boa, com esse carinho, que a gente se despede por um instante. Mas não vai embora não. Daqui a pouquinho, na nossa próxima parte, eu, Jorge Ventura, estarei de volta para mais emoções, mais poesia e mais música para embalar a sua noite. Fique com a gente, não saia daí. A gente volta já já.
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0: 51. 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

Boa noite, meus queridos amigos e amigas que nos acompanham aqui no Songs by Night. Que alegria ter você de volta. Que alegria ter sua companhia, sua presença iluminando a nossa noite. Sim, estamos de volta e de coração aberto para mais esta parte do nosso encontro. Esta nona parte que preparamos com tanto carinho para você. É um privilégio poder compartilhar esses momentos, essas melodias que tocam a alma e nos lembram da beleza que existe em cada despertar, em cada reencontro com a nossa própria essência. Às vezes, a vida nos sacode um pouco, não é? Nos faz ver as coisas de uma perspectiva diferente, nos tira de um sonho. E é aí que a gente percebe a força que tem para recomeçar, para abraçar o novo, para se sentir, enfim, completamente acordado para a vida. Que essa canção seja um abraço para sua alma, um lembrete de que a vida é um constante florescer, mesmo depois da tempestade. Fique com a emoção e a força de Katy Perry e a sua

Boa noite, meu coração amigo. Que bom ter você aqui com a gente, abraçando a alma através das notas musicais, nesta nona parte do nosso Songs by Night. A vida, ela tem seus mistérios, não é? Seus dias de sol e suas noites mais escuras. E é nessas horas que a gente precisa se lembrar da força que mora dentro da gente. Dessa chama de esperança que o Criador plantou em cada um de nós. Não importa o que você esteja sentindo agora, saiba que existe um propósito, uma beleza até nas suas dores. Que cada desafio é uma chance de florescer, de se reencontrar com a sua essência mais pura, mais divina. Sinta esse amor que te cerca, que te sustenta, que te faz acreditar. Permita-se sentir, permita-se sonhar, permita-se viver cada instante com a certeza de que você é único, especial e profundamente amado. E é com essa mensagem no coração que a gente segue viagem com a próxima canção que vai chegar mansinha, te envolvendo, te acalmando. Vem comigo.

Boa noite, meus queridos amigos, companheiros de alma e coração. Que bom ter vocês aqui, nessa jornada de afeto que é o Songs by Night. É um privilégio compartilhar esses momentos de serenidade e reflexão com cada um, fazendo da música um abraço para a alma, não é mesmo? Chegamos ao final de mais uma parte do nosso programa. Mas não se preocupem, o Jorge Ventura aqui já já está de volta com vocês. Vamos para um breve intervalo, mas na nossa próxima parte, aguardem, porque teremos o nosso tão esperado quadro Minha História, recheado de emoção e conexão. Um abraço apertado no seu coração, onde quer que você esteja. Voltamos em instantes.

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3: Duas e 14.
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Boa noite, meu querido ouvinte, minha querida ouvinte. Que bom ter você de volta aqui no Sons by Night. Estamos juntos mais uma vez nesta que é a décima parte do nosso programa. E a gente segue nessa jornada de afeto, de conexão, de histórias que tocam a alma. É um prazer imenso, uma alegria profunda ter a sua companhia, sentir essa energia boa que você irradia pra cá. A gente sabe que a vida é feita de momentos, de encontros, de sentimentos que nos marcam. E muitos deles a gente não quer perder, não é mesmo? Aquele abraço apertado, aquele olhar que diz tudo, aquela melodia que nos transporta. Valorizar o que nos é precioso, cuidar com carinho daquilo que o coração elegeu, é um ato de amor, de pura gratidão. E falando em não querer perder, em manter o que é essencial bem pertinho da gente, o que você faria para não perder o seu grande amor, para não deixar que ele escorra pelas mãos? É sobre esse sentimento que a próxima canção fala. Com a voz inconfundível de Gloria Estefan, vem aí, direto para o seu coração. Don't wanna lose you. Permita-se sentir, permita-se amar.

noite, meus amigos e minhas amigas. Que bom ter vocês aqui, pertinho de mim, em mais um momento especial do Sons by Night. É nessa calmaria da noite, não é? Que a gente encontra um espaço para a alma respirar, para o coração se abrir. E em meio a tantos caminhos, tantas escolhas, tantas incertezas que a vida às vezes nos apresenta, é tão bom poder sentir aquela força que vem de dentro, aquela fé que nos lembra que não estamos sós, que existe um amor maior, uma luz que nunca se apaga, pronta para nos guiar e nos acolher. É uma presença que nos abraça, nos dá ânimo, nos faz acreditar que cada desafio é também uma oportunidade de renascer, de florescer, de encontrar a beleza em cada detalhe. Que essa paz, essa esperança, possa preencher o seu coração agora, te dando a certeza de que tudo vai se ajeitar, no tempo certo, com a bênção divina. E com essa energia de fé e de um amor que tudo transforma, vamos seguir embalados pela nossa noite de afeto. A próxima canção já está pronta, esperando para tocar a sua alma e nos envolver ainda mais nesta décima parte do programa. Fique com a gente, porque a emoção continua.

0: Muito obrigado.
1: Boa noite, meus queridos amigos da Songs by Night. Que delícia ter vocês aqui. Já estamos chegando ao final desta décima parte do nosso encontro. Que bom sentir essa conexão, essa energia tão bonita que a gente compartilha. É sempre um prazer enorme ter a sua companhia, sentir seu coração pertinho do meu. Antes de uma pequena pausa, um abraço apertado, daqueles que aquecem a aula, para cada um de vocês que nos acompanha. Na próxima parte, teremos mais emoção com o nosso quadro Minha História, com relatos que tocam fundo. Não saia daí, a gente volta já, rapidinho, com mais carinho e música aqui na Songs by Night.

Boa noite, meu querido, minha querida. Que bom que você está de volta aqui com a gente no Songs by Night. É sempre uma alegria imensa ter a sua companhia, sentir essa conexão que só a música e as histórias nos proporcionam, sabe? Essa é a nossa jornada de afeto, um verdadeiro abraço para a alma, especialmente nesta 11ª parte do programa. A gente segue navegando por sentimentos, por esses recados que chegam ao coração, pelas poesias que nos fazem sonhar. E falando em sonhar, prepare-se, porque daqui a pouco eu tenho uma história de amor daquelas de suspirar para te contar. Uma dessas tramas que nos lembram como a vida pode ser cheia de beleza, mesmo nas pequenas coisas. Então, não saia daí, porque o Songs by Night ainda tem muito para te aquecer. E para embalar esse momento, vamos com uma canção que é puro sentimento, que nos convida a mergulhar fundo. Com você, Dani Mardones e a inesquecível Into the Night.

Boa noite, meu querido ouvinte, minha querida ouvinte. Que bom ter você aqui comigo, fazendo dessa nossa parte de número 11 um verdadeiro abraço, um porto seguro nessa jornada que é a vida. Eu sou o Jorge Ventura e é sempre uma alegria imensa poder compartilhar esses momentos de conexão, de afeto, de pura emoção com cada um de vocês. Recebi um recadinho tão lindo agora há pouco pelo nosso WhatsApp que me tocou profundamente e eu quis dividir com você. Uma ouvinte que eu carinhosamente chamo de Estrela Guia escreveu o seguinte e veja se não é a mais pura verdade. Jorge, o amor verdadeiro é como uma canção que nunca sai do coração. Ele nos ensina a dançar mesmo na tempestade, a encontrar a beleza em cada detalhe e a ter a coragem de ser quem somos, sem máscaras, sem receios. É a força que nos move, a luz que nos guia, a certeza de que nunca estamos sozinhos, mesmo que o mundo insista em nos mostrar o contrário. É ter fé, ter esperança e saber que o coração, quando ama, é um universo de possibilidades infinitas. Que palavras mais bonitas, não é mesmo? E é exatamente isso que tento trazer aqui para você, noite após noite. A certeza de que o amor, em suas mais diversas formas, é a resposta para tantas perguntas, o bálsamo para tantas dores. É a melodia que nos embala, que nos lembra da nossa humanidade, da nossa capacidade de sentir, de perdoar, de recomeçar. E com esse sentimento de pura entrega, de conexão que nos une, vamos juntos para a próxima canção, que também traz uma mensagem de amor e esperança, feita especialmente para você. Fique comigo, a gente continua essa viagem.

0: noite, meus queridos amigos. Que delícia ter vocês aqui, tão pertinho, nessa nossa jornada de emoções em Songs by Night. É um privilégio, sabem, sentir essa conexão que nos une, que nos faz enxergar a beleza em cada detalhe, em cada suspiro da vida. Nesta 11ª parte do nosso programa, viajamos por sentimentos, por reflexões que aquecem a alma e nos lembram do poder do amor, da fé e da esperança. E a vida, ela é feita de pausas, de pequenos respiros que nos preparam para o que vem, para a próxima melodia, para o próximo abraço. Por isso, vamos fazer um intervalo bem rapidinho, um momento para você se aconchegar ainda mais, para deixar a alma flutuar livremente. Mas não vá muito longe, não. Daqui a pouco, Jorge Ventura está de volta com mais histórias, mais poesia e, claro, a trilha sonora perfeita para acompanhar a sua noite. Fique com a gente volta já já.
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Boa noite, meus queridos ouvintes. Que alegria ter você de volta aqui no Songs by Night. Estamos de volta para esta que é a nossa 12ª e última parte do programa. Uma parte que a gente reserva sempre para deixar aquele abraço ainda mais apertado. Que jornada linda a gente tem feito juntos, não é? Através da música, das histórias, das mensagens que tocam a alma e que nos fazem sentir mais próximos, mais humanos. É sobre isso, sabe? Sobre essa conexão que nos fortalece, que nos inspira a amar e a celebrar cada instante da vida. E para encerrar essa noite com chave de ouro, com a alma plena e o coração aquecido, eu preparei uma canção que é puro carinho, puro afeto. Prepare-se para sentir cada nota, cada palavra. Com a voz inconfundível de Ed Sheeran, vem aí, All of the Stars. 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

E das almas conectadas aqui no nosso Songs by Night. É com um carinho imenso que eu sigo aqui com vocês. E já se passaram 4 horas. 4 horas de uma jornada linda, de canções que abraçam e de histórias que se entrelaçam. Espero do fundo do coração que cada momento tenha sido especial. Um bálsamo para a alma, um refúgio de paz. Sabe, a vida é feita de encontros, de pequenos milagres que a gente nem sempre percebe. Um olhar, um sorriso, uma palavra dita na hora certa. São esses detalhes que tecem a tapeçaria da nossa existência. E por falar em encontros, em laços que se formam, eu penso muito em como a música tem esse poder de unir, de tocar lá no fundo, de nos fazer sentir que não estamos sozinhos, não é mesmo? É como se cada nota fosse um abraço, um convite para sentir e para amar. Muitas vezes, a gente busca grandes acontecimentos, mas a verdadeira magia está nas sutilezas, na delicadeza de um gesto, na força de um sentimento que resiste ao tempo. É sobre valorizar cada respiração, cada batida do coração, cada pessoa que cruza o nosso caminho e deixa um pedacinho de si. Essa é a beleza da vida, a beleza do amor que se manifesta de tantas formas. Que a gente possa sempre cultivar essa chama, essa esperança, essa fé no que é bom e verdadeiro. Que a gente possa sempre se permitir sentir, sonhar e amar, sem medo. Porque o amor, em todas as suas manifestações, é a força mais poderosa do universo. E é com essa energia boa, com essa certeza de que a vida é um presente, que a gente segue para a próxima canção. Uma melodia que vem agora para embalar ainda mais a nossa noite. Fique comigo, a gente continua juntos nessa doce melodia.

Boa noite, meus queridos amigos, minhas queridas amigas. Chegamos ao fim de mais uma jornada especial aqui no Songs by Night. Essa foi a nossa 12ª parte. Um pedacinho da noite que dedicamos a vocês, com todo o carinho e afeto que merecem. É sempre uma alegria imensa poder compartilhar esses momentos, essas canções que abraçam a alma, essas histórias que nos conectam de um jeito tão profundo. Para mim, cada um de vocês é único, uma luz que brilha e que me inspira a trazer sempre o melhor para este nosso encontro. A gente se acolhe, não é mesmo? A gente se entende, se emociona e aprende a ver a beleza em cada sentimento, em cada experiência da vida. Que a melodia que embalou nossos corações continue ecoando, trazendo serenidade e esperança. Lembrem-se sempre de que o amor, a gentileza e a fé são os pilares que sustentam a nossa caminhada. E que vocês nunca se esqueçam do quão especiais são, do quão importante é o sorriso que carregam e a paz que podem oferecer ao mundo. Muito obrigado pela companhia, pelo carinho, pela confiança. De coração, Jorge Ventura se despede por agora, mas com a certeza de que em breve estaremos juntos de novo, compartilhando mais poesia, mais reflexões, mais Songs by Night para aquecer a alma. Um beijo grande no

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2: Água Boa. Mato Grosso. Brasil. 3:19. 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
2: 3:21.
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0: Sete.
1: Informa a hora
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0: Cultural. 3:40.
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0: 4 e 1.
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4: 4:19.
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1: 3:40.
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2: Água Boa, Mato Grosso,
3: Brasil. 5 horas. 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
2: 5:21.
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Maravilha, amigos. Muito bom dia, cidade e coração do Brasil. Estamos iniciando mais uma jornada e mais um dia lindão. Seja bem-vindo.

agora, eu convido você, muito, mas muito bom dia mesmo, para fazermos o nosso momento de reflexão, agradecer a Deus por tudo. Nada melhor do que começar o dia falando com Deus, é claro. Então, seja bem-vindo. Amado Pai, Senhor Deus, nós estamos começando mais um dia, Senhor, entregando tudo, tudo em Tuas mãos e tendo a certeza que o Senhor já programou, preparou tudo minuciosamente para cada um de nós. Obrigado, Pai. Obrigado,

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1: Dando continuidade com muito mais nesta madrugada especial. E aí, já acordou de bem com a vida? Está com aquela preguicinha? Então, vamos erguer a cabeça, viu? Se preparar para mais um dia. Afinal, é mais uma jornada que ganhamos de presente. Só temos que agradecer e seguirmos a luta. Vamos com mais moda sertaneja nesta manhã.

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1: Continuidade a essa jornada. Acorda, meu querido. Deixa eu mandar aqui um bom dia ao Antônio Gomes, acompanhando a programação. Alô, Antônio Gomes, tudo bem por aí, rapaz? Firme, nego duro. Vamos à luta, parceirão, vamos à luta. Quero abraçar você que está se preparando para ir ao trabalho. Coragem, viu? Coragem, cabeça erguida. Quero mandar um bom dia a toda a equipe, os rotarianos de Água Boa, que preparam agora, né? Já estão se preparando para o costelão do Dia dos Pais, dia 9 de agosto. 9 de agosto. E atenção, viu? Terá um bingo de uma bicicleta elétrica e sorteio de um patinete elétrico no evento. Um bingo de uma bicicleta elétrica e o sorteio de um patinete elétrico no evento. Você não pode perder. Então, adquira a sua cartela para o almoço. Adultos, R$60. Crianças, R$30. Vamos celebrar o Dia dos Pais com muita desenvoltura. E, acima de tudo, espiritualidade com os nossos pais. Então, não fique fora dessa. Participe! Vamos com mais moda nesta manhã.
2: 5 horas e 55 minutos.

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5: 6:03. 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
3: Maravilha, meus amigos, muito bom dia, mas bom dia mesmo. É mais uma jornada que damos continuidade, é claro, com muito mais para você. Eu quero abraçar aqui os amigos que já se preparam para, vocês que estão se preparando para irem aos trabalhos, iniciando as suas funções. Bom dia, seja muito bem-vindo e que você tenha um dia iluminado e radiante. Já já o sol vai brilhar lá fora, já já o sol estará brilhando, dando demonstração que mais um dia já nasceu para valer. Então, avante, coragem, cabeça erguida e muito mais. Quero abraçar aqui toda a equipe lá do Cine, bom dia. Alô, Michel, gerente lá do Cine, um bom dia especial a toda a equipe do Cine. Um bom dia aos taxistas lá no terminal rodoviário. Obrigado pela sintonia e carona nos carros. Bom dia, meus queridos. Aumentem os volumes dos rádios. Bom dia, gente.

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2: 6:23. 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
4: Maravilha, gente amiga, dando continuidade com muito mais nessa jornada, muito mais bom dia mesmo. Eu quero abraçar aqui toda a equipe lá do urbanismo, bom dia equipe do urbanismo, nosso abraço especial, bom dia a todos os servidores públicos, muito bom dia ao pessoal que faz a coleta do lixo, bom dia. Quero fazer aqui um adendo aqui, um alerta, viu gente? Nós estamos no período da queimada, o período da estiagem, nós temos o plantão de queimadas que já está ativo em Água Boa. O Disque Queimadas é o 999945558, 999945558. Este é o telefone do Disque Denúncia. Diz que denúncia das queimadas. E você, meu amigo na sintonia, saiba que é proibido atear fogo nas folhas e também no lixo domiciliar. Nós tivemos agora uma denúncia de uma moradora da rua 25 ateando fogo nas folhas. A vizinhança já chamou a fiscalização, o corpo de bombeiros esteve lá, a própria pessoal da vigilância ambiental já alertando e com certeza ela não fará mais isso. Então, por favor, não faça mais isso, não repita, não coloque fogo em folhas de forma alguma, viu? De forma alguma. Tem o telefone 999945558. Este é o telefone para você pôr a boca no trombone e acionar a vigilância ambiental e informar que algum vizinho está colocando folha. Que ele não tem o direito de fazer isso, tá bom? Quem avisa, amigo, é. Vamos com mais moda nesta manhã.
5: Bom dia!
6: 6 horas e 27 minutos.

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1: 6:41.
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2: 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De volta, meus queridos, com muito mais nessa jornada maravilhosa. A gente começa o dia de bem com a vida, tendo a certeza que cada ouvinte, cada apoiador já está se preparando para uma nova etapa. Bom dia, o pessoal lá do Laboratório Plátano. Alô, Jardel e toda a equipe. O Paulo lá da Dragon Academia. Bom dia a toda a equipe da Dragon Academia. Super Galvão, bom dia. DMZ Informática, o nosso abraço. Alô, Johnny Mendes, bom dia. Toda a equipe lá do, enfim, nas panificadoras que já fazem o pão. Os panificadores, em nome do meu amigo Francisco, que é panificador. Bom dia, Francisco. Saudações, meu querido. Assim, a gente segue com muito mais.

0: abraçando em especial todo o pessoal que já está se preparando para mais uma jornada de trabalho, gente. Está aí a semana, ela é extensa, a semana ela é comprida e requer muito, muito esforço da nossa parte. Então cabe a cada um de nós erguermos a cabeça e irmos à luta. Avante, coração do Brasil!
1: 6 horas e 45 minutos.

0: 10:52.
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2: Bom dia, Água Boa. Está começando mais uma edição do Café com o Prefeito. No programa de hoje, vamos falar sobre o retorno das aulas na rede municipal, saúde, assistência social, geração de emprego, esporte, cultura e importantes serviços oferecidos à população. Então, prepare o cafezinho e fique com a gente.
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2: Bom dia, doutor Mariano. Seja muito bem-vindo ao Café com o Prefeito.
3: Bom dia, Cris. Bom dia a todos que nos acompanham em mais um programa Café com o Prefeito.
2: Prefeito, nessa semana aconteceu o Seminário da Educação, reunindo centenas de profissionais da rede municipal. As escolas já estão preparadas para a volta às aulas? E também, doutor, é importante explicar o adiamento do início do semestre em respeito ao luto pelo falecimento da servidora Doralice Barbosa dos Santos, lá da Escola Municipal Cristalino, e também do professor Leomar Ferraboli, da Escola Antônio Greis, não é mesmo, doutor?
3: Então, é sempre uma alegria o retorno às aulas, mais um semestre eletivo da educação. Tivemos, né, na última segunda-feira agora, lá na Igreja Assembleia de Deus Madureira, um evento onde tivemos aí a participação de todos os diretores, coordenadores, professores, profissionais da educação, onde sempre no início de semestre a gente procura, junto com a nossa secretária Cléria, com toda a equipe pedagógica, fazer um trabalho de incentivar, de qualificar, de preparar todos os nossos profissionais da educação para que possam aí produzir aí melhorias na educação do nosso município. A gente fica muito feliz ao longo desses últimos 5 anos como prefeito de todas as grandes conquistas para a educação. Para mim é sempre uma grande honra receber tantos troféus, reconhecimentos aí pelas conquistas alcançadas aqui no município de Água Boa.

0: mas ao mesmo tempo sempre um grande desafio de fazer com que a educação consiga manter esse nível tão elevado que a gente conseguiu chegar e melhorar cada vez mais, porque quem sai ganhando com todo esse trabalho que é realizado pela Secretaria de Educação são os nossos alunos. Então, os alunos que vão ser o nosso futuro do amanhã, que precisam realmente aí receber uma educação de qualidade, uma educação que faça com que eles tenham condições de serem grandes profissionais no futuro, para dar continuidade à nossa querida Água Boa, para dar continuidade aí a nível de estado, Brasil. Então, os professores receberam, né, palestras, orientações, para que a gente possa aí estar cada vez mais bem preparado para melhorar a educação aqui no município de Água Boa. Também estamos cuidando aí da questão do transporte escolar. Temos aí já muitos, a maioria dos ônibus dentro do município são ônibus próprios, né? A maioria já tem ar-condicionado. Temos aí a questão dos monitores para cuidar, para fiscalizar, para ajudar que os nossos estudantes cheguem e voltem, né, da escola até suas casas da maneira mais adequada, apropriada possível. A gente procura aí, então, trabalhar no sentido para que não só todos os profissionais da educação, mas acima de tudo, os nossos estudantes aí realmente recebam o que tem de melhor dentro do município para todos os nossos alunos. Infelizmente, tivemos aí a morte, né, da nossa funcionária Dora, lá da Escola Cristalina, bem como também o professor Leomar, lá da Escola Antônio Gres, duas pessoas muito queridas, né, tanto a Dora a nível do município como o Leomar a nível do estado. E tivemos então nessa quarta-feira o dia de luto, né, onde que as escolas estiveram, né, fechadas, em homenagem a esses dois grandes profissionais que trabalharam pela educação dentro do nosso município e que infelizmente aí tiveram a perda de suas vidas. Então, deixar aqui os meus sentimentos, né, a todos os familiares por todo o trabalho aí que eles fizeram ao longo desses anos. A cidade de Água Boa realmente fica muito entristecida com a perda desses dois grandes profissionais.
1: Doutor, também já começou em todo o país a Pesquisa Nacional de Saúde realizada pelo IBGE, e Água Boa também faz parte desse levantamento. Fala para a população qual a importância de receber os entrevistadores em casa e participar dessa pesquisa, doutor.
0: Então, gostaria de orientar, né, de explicar a toda a população de Água Boa que estamos, através do IBGE, realizando esse trabalho de pesquisa nas residências aqui da nossa cidade. Então, é muito importante, né, que todos vocês, moradores de Água Boa, recebam esses profissionais que vão estar de maneira mais correta possível identificados, mostrando, né, que são funcionários do IBGE, e vão fazer, né, perguntas para a gente poder ter os números, os dados a nível de critérios que estão sendo utilizados a nível da educação, para que através dessa pesquisa, desses dados, a gente consiga fazer um planejamento para trazer melhorias cada vez mais à nossa população. Então, né, orientar e lembrar todos vocês, moradores, vão estar recebendo esses entrevistadores para que a gente consiga fazer um trabalho, um projeto aí de melhoria. Então, é muito importante que todos vocês forneçam, né, os dados, as orientações da maneira mais apropriada possível, para que a gente, em parceria com o IBGE, consiga então trazer esses dados, né, da nossa cidade de Água Boa, e fazer com que a gente consiga aí, através do trabalho futuro, melhorar cada vez mais a nossa cidade. Lembrando, né, toda a população, que através do IBGE, por exemplo, que a gente faz o censo, que a gente calcula o tamanho, o número de pessoas na nossa cidade, e de acordo com esse número de habitantes, isso implica em vários critérios, né, que depois responde aí a nível de prefeitura com a questão, que responde com a questão de recursos para o município. Então, é fundamental que a gente sempre procure aí trabalhar da maneira bem correta, informando então a nossos profissionais do IBGE, para que a gente faça um excelente trabalho e a nossa cidade saia ganhando com tudo isso.
1: Muito obrigada, doutor Mariano, pela participação, e até o próximo café.
0: Obrigado, Cris. Obrigado a todos que nos acompanharam. Mais um programa Café com o Prefeito. Desejo a todos aí uma excelente semana.
1: E agora é hora do nosso giro de utilidade pública.
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1: As enfermeiras da Secretaria Municipal de Saúde, Fabiane Valério e Odeni Périgo, concluíram uma especialização voltada à atenção primária e vigilância em saúde em Cuiabá. Elas contam como essa qualificação vai fortalecer ainda mais o atendimento prestado à população.
3: Bom dia, Cris. Bom dia a todos os ouvintes. Então, no último dia 27, nós concluímos essa especialização de suma importância, né? Ela foi uma trajetória marcada por muito aprendizado, muita troca de experiência, profissionais de vários outros municípios. Isso acrescenta muito no nosso crescimento profissional, né? Quero aqui expressar sincera gratidão à Prefeitura, que através da Secretaria Municipal de Saúde, pelo apoio no decorrer dessa jornada, o incentivo é muito importante, né? Que fortalece a educação em saúde e mostra a importância da qualificação dos profissionais. Sempre bem-vindo essas qualificações através da disponibilização da Secretaria de Saúde. Os nossos profissionais estão sempre em busca de qualificar, de melhorar, de aprimorar os conhecimentos.
1: Atenção às comunidades indígenas. No dia 5 de agosto, a Prefeitura realiza um mutirão Bolsa Família nas aldeias, levando diversos serviços de assistência social, saúde e atualização do Cadastro Único. Pela manhã, os atendimentos acontecem nas aldeias Serra Nova e El Shaddai. À tarde, as equipes estarão nas aldeias Babaçu, Água Quente e Tripá. A ação reúne diversos parceiros para facilitar o acesso das famílias aos serviços públicos. O Cine de Água Boa conquistou o segundo lugar no ranking estadual de desempenho. O reconhecimento destaca o trabalho desenvolvido na intermediação de vagas de emprego e no fortalecimento da economia local. Parabéns à equipe e aos empresários parceiros por essa importante conquista para o nosso município. No esporte, mais um motivo de orgulho para a Água Boa. A enxadrista Ana Júlia Borges de Matos, participante da Oficina Municipal de Xadrez, foi destaque na etapa estadual dos Jogos Escolares Mato Grossense, representando muito bem o nosso município. Parabéns à atleta e à professora Helena Zitlau pelo excelente trabalho. E nosso voleibol está dando um show nos Jogos Estudantis de Seleções Mato Grossenses. Quem traz mais informações é o secretário de Esporte, Cultura e Lazer, Eric Rodrigo.
4: Estão acontecendo em Sinop os Jogos Estudantis de Seleções Mato Grossenses. E Água Boa tem mais um grande motivo para comemorar. Nossa seleção de voleibol masculina, na categoria 15 a 18 anos, garantiu vaga para a grande final da competição. A decisão acontece hoje pela manhã, contra a fortíssima equipe de Rondonópolis. Estamos muito felizes e orgulhosos, porque esse resultado é fruto de um trabalho sério e contínuo, que vem sendo desenvolvido há vários anos. O voleibol de Água Boa tem se destacado em competições estaduais e nacionais, formando grandes atletas e levando o nome de nosso município cada vez mais longe. Agora é hora de unir as torcidas e enviar toda a energia positiva aos nossos jovens atletas. Temos certeza que eles estão entrando em quadra com muita garra, dedicação e orgulho para representar Água Boa. Parabéns, atletas e comissão técnica e Secretaria de Esporte, por essa grande conquista. Vamos torcer juntos. Boa sorte, seleção de vôlei de Água Boa.
1: Ainda no esporte, está acontecendo em nosso município o Campeonato Municipal de Futebol de Campo. A programação completa está nas redes sociais. A Secretaria de Assistência Social está com inscrições abertas para os cursos gratuitos de pintura em tecido e de artesanato. E a partir do dia 3 de agosto, também começam as inscrições para a nova turma do Cantinho da Cegonha, destinada a gestantes de até 5 meses. As vagas são limitadas. Mais informações na Secretaria de Assistência Social e Cidadania. A estação de tratamento de água está passando por uma importante reforma para modernizar o sistema e garantir ainda mais qualidade e segurança no abastecimento de Água Boa. As melhorias estão sendo realizadas em diferentes etapas do tratamento, reforçando o compromisso com a saúde da população. E fica um importante alerta: a Prefeitura reforça que é proibido descartar água servida nas ruas, calçadas e sarjetas. Além de causar mau cheiro e sujeira, essa prática danifica o pavimento e prejudica toda a comunidade. Faça o descarte correto e ajude a manter nossa cidade limpa e organizada. Água Boa também esteve muito bem representada no Miss Universo Brasil 2026. A Miss Mato Grosso, Liara Marmet, levou o nome do nosso município ao cenário nacional, representando Água Boa com elegância, dedicação e muito orgulho em um dos maiores concursos de beleza do país. E a Miss Liara deixa uma mensagem compartilhando conosco a participação neste importante concurso e um agradecimento especial.
5: Olá pessoal, quero compartilhar um pouco sobre a vivência dessa experiência de representar Água Boa e o nosso estado de Mato Grosso.

0: no Miss Universo Brasil 2026. Foram dias de muito aprendizado, cheios de desafios, trocas de experiência e principalmente de muito crescimento pessoal. Estar ao lado de mulheres incríveis de todo o país me fez entender ainda mais que um concurso de beleza, ele vai muito além da aparência. É sobre propósito, disciplina, comunicação e principalmente sobre representar com orgulho a nossa história, as nossas raízes e as pessoas que acreditam em nós. Levar o nome de Água Boa para um palco nacional foi uma das maiores honras da minha vida. Em todos os momentos eu carreguei comigo a força da nossa gente, dos nossos valores e o orgulho de dizer de onde eu vim. Eu quero deixar aqui o meu eterno agradecimento à Prefeitura de Água Boa, ao Secretário de Cultura e a todas as pessoas que acreditaram nesse sonho e me apoiaram durante toda essa caminhada. A todos os meus parceiros, também quero agradecer à população de Água Boa por cada mensagem, oração, por cada comentário e por cada demonstração de carinho. Esse apoio, sem sombra de dúvidas, toda a diferença e me deu ainda mais força de continuar. Representar Água Boa em um concurso dessa dimensão mostra que a nossa cidade tem talentos, história e mulheres que podem inspirar muitas outras pessoas. Espero que essas trajetória incentive outras meninas a acreditarem nos seus sonhos e entenderem que com dedicação é possível chegar cada vez mais longe. E aproveito para parabenizar todas as candidatas do Miss Água Boa. Aproveitem cada momento dessa jornada, porque ela transforma, ensina e deixa um legado para a vida toda. Boa sorte a todas. Tenho certeza que a nossa cidade continuará muito bem representada. Muito obrigada, população Água Boa. Muito obrigada, família. E um grande beijo da Miss Universo Mato Grosso 2026.
1: Quem também fala sobre esse momento é o secretário de Esporte, Cultura e Lazer, Eric Rodrigo.
2: Bom dia, Cris. Bom dia a todos os ouvintes. Foi uma experiência muito gratificante. Desde a conquista do Miss Universo em Mato Grosso, até a caminhada para o Miss Brasil Universo 2026, vivemos um momento muito especial. A Liara Marmit nos representou com muita elegância, preparo e, acima de tudo, com muito amor pela nossa terra. Ela deu o seu melhor em cada etapa e nós, enquanto Prefeitura de Água Boa, por meio da Secretaria de Cultura, tivemos a satisfação de apoiar esse projeto e contribuir para que esse sonho se tornasse realidade. Mas que representar Água Boa, a Liara levou para o palco a identidade de Mato Grosso. No traje típico, ela mostrou ao Brasil um estado que preserva cerca de 60% da sua fauna e da sua flora, em convívio e equilíbrio com o agro, forte, responsável e que ajuda a alimentar o país e o mundo. Essa mensagem emocionou e mostrou que somos um povo trabalhador, resiliente e que tem muito orgulho das nossas raízes. Esse resultado foi muito positivo. Água Boa ganhou visibilidade nacional. Durante os últimos dias, nossa cidade esteve em destaque em um concurso que alcançou uma enorme audiência pela Rede Record. Milhões de brasileiros puderam conhecer um pouco da nossa história, da nossa cultura e o potencial do nosso município. Fica aqui o nosso sentimento de gratidão. Agradeço ao prefeito Dr. Mariano pela confiança e por acreditar que investir na cultura também é investir na valorização das pessoas e da nossa cidade. E agradeço principalmente a população de Água Boa que abraçou esse projeto, torceu e incentivou e fez parte dessa caminhada. Parabéns, Liara Marmit, pela belíssima representação e parabéns a toda Água Boa, que mais uma vez mostrou que tem talento, cultura e muito orgulho da sua gente. E hoje faço um convite especial a você, mulheres de Água Boa. Nessa sexta-feira, dia 31, encerra as inscrições do Miss Água Boa 2027. Se você completar 18 anos até 31 de dezembro de 2026, essa pode ser a oportunidade de vivenciar uma experiência única e representar a beleza, elegância e a força da mulher agoboense. O concurso será realizado dia 29 de agosto e promete uma grande noite de glamour, emoção e valorização da mulher. Tem mais! A vencedora receberá R$15 mil em dinheiro, além de diversos presentes e benefícios oferecidos pelos nossos parceiros. Se você sonha em subir na passarela, desenvolver sua confiança, fazer novas amizades e representar Água Boa, essa é a sua chance. Não deixe para a última hora. Faça sua inscrição até sexta-feira e venha fazer parte da história do Miss Água Boa 2027. Estamos esperando você.
1: O prefeito Dr. Mariano também deixou uma mensagem especial sobre a participação da Liara.
3: Parabenizar, né, a nossa Miss Água Boa Liara, que depois veio a se consagrar Miss Mato Grosso. E, através do Miss Mato Grosso, nos representou lá em São Paulo, no Miss Brasil. Então, para nós, é um motivo de grande orgulho, grande satisfação termos aí a nossa representante aqui de Água Boa, lá no estado de São Paulo, representando o estado do Mato Grosso e podendo levar, né, o nome de Água Boa, né, a nível de Brasil, mostrando aí, despertando a curiosidade das pessoas de saber, né, onde que fica Água Boa. E a Liara, através da sua beleza, também pôde levar, né, as riquezas, né, todo o trabalho que é realizado aqui a nível de Água Boa, a nível do Mato Grosso, despertando interesse e trazendo aí novas possibilidades, investimentos a nível, então, do nosso estado, a nível da nossa cidade. Então, parabéns, Liara, nos representou muito bem no Miss Brasil e a gente fica muito feliz, muito orgulho de todo esse trabalho e desempenho que você realizou.
1: E o Café com o Prefeito vai ficando por aqui. Obrigado pela sua companhia e por estar sempre com a gente. Na próxima semana, voltamos com mais informações, entrevistas e tudo o que acontece em Água Boa. Que você e sua família tenham uma abençoada semana. Até lá! Roteiro e locução, Cristiane Cândido. Edição, Arley Marques.
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8: 7:11. 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
2: 7:15.
3: Maravilha, meus amigos, de volta com muito mais. Eu quero já anunciar que daqui a pouquinho tem o Liberdade News, daqui a pouquinho tem o Gilney Macari em seu rádio, daqui a pouquinho. E eu falo também sobre a segunda corrida pela paz, juntos contra a violência doméstica. Um evento ímpar, evento esse que está sendo já realizado, arquitetado, e nós já, a organização da segunda corrida pela paz informa que o atleta que não retirar o kit na data e no horário estipulado perderá o direito ao kit e sua inscrição poderá ser cancelada automaticamente, salvo a apresentação de justificativa formal aceita pela organização. Evento esse que promete será dia 1º de agosto, a partir das 18 horas. Até às 19 horas. O local, segundo pelotão, a saída vai ser em frente ao segundo pelotão independente bombeiro militar, lá no setor industrial. Um evento ímpar, promovido especialmente pela nossa corporação valorosa, Corpo de Bombeiro de Mato Grosso. E você é o convidado especial, não fique fora dessa, viu? O kit vai ser retirado lá no local e os manejados serão entregues por ordem de chegada, respeitando o limite técnico do evento. Acesse o site da Liberdade FM e busque informações sobre essa corrida. Alô, Cuiabano!

0: Voltamos já.
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2: 7:20.
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1: Chegamos ao final de mais uma edição. Desejar a você tudo de bom nessa frequência maravilhosa. Seja muito feliz. Não deixe de fazer a sua parte no dia de hoje. Não deixe de cuidar da sua saúde, da sua vida. E acima de tudo, fique atento, viu? Todos atentos com as oportunidades que Deus nos proporciona. Vem notícias, vem o Liberdade News nesta manhã. Bom dia.

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7: Cultural. 7:30.
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10: Em Água Boa, 7:32. Bom dia. Quinta-feira, 30 de julho de 2026. Em Água Boa, o dia amanhece com sol, algumas nuvens no período do final da manhã e à tarde. A temperatura permanecerá entre a mínima de 23 e a máxima de 36 graus. A umidade relativa do ar oscilará entre 22% e 62%.
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10: 7:33, agora 7:33. Proposta da AMM garante isenção de ICMS para agricultura familiar em Mato Grosso. Após 15 anos, Grupo Tradição lança novo DVD gravado ao vivo na Expo Vale do ano passado em Água Boa. Polícia procura fazendeiro suspeito de matar adolescente em Vila Bela da Santíssima Trindade. Indígena desfila seminu com pênis à mostra em rodoviária de Canarana. Vem aí a edição do Agro Performance, que promete mudar relações. Ao vivo nós vamos conversar com o produtor rural Jonas José Apio. E ainda, moradores do setor operário denunciam queima de folhas em quintal e cobram providências. Prefeitura de Água Boa vai realizar mutirão do Bolsa Família nas aldeias de indígenas. Estes e outros destaques agora na edição do Liberdade News, que está começando.
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10: Proposta da AMM garante isenção de ICMS para agricultura familiar em Mato Grosso. Mato Grosso passou a contar com uma regra específica que amplia o acesso à isenção de ICMS para agricultores, agroindústrias e empresas.

empreendimentos familiares rurais. A medida, aprovada pelo Conselho Nacional de Política Fazendária, o CONFAS, permite o uso de declaração emitida pela empresa mato-grossense de pesquisa, assistência e extensão rural.

0: salvar assim a sua condição. A expectativa é de que aproximadamente 13 mil agricultores familiares sejam beneficiados nos 142 municípios mato-grossenses. A medida é resultado de uma demanda apresentada pela Associação Mato Grossense dos Municípios, a AMM, construída por meio de um grupo de trabalho composto pela EMPAER, Secretaria de Estado de Agricultura Familiar, Ministério Público Federal e Comissão de Alimentos Tradicionais dos Povos, como também o Catrapovos. A proposta foi encaminhada à Secretaria de Estado de Fazenda de Mato Grosso, responsável por submetê-la à apreciação do próprio CONFAS na semana que vem. 7:36, 7:36. Após 15 anos, Grupo Tradição lança novo DVD gravado ao vivo em Água Boa, na Expo Vale do ano passado. Com mais de 30 anos de história e uma trajetória consolidada na música brasileira, o Grupo Tradição de Campo Grande, Mato Grosso do Sul, acaba de lançar seu mais novo DVD, marcando o primeiro projeto audiovisual completo da banda em 15 anos de existência. O lançamento aconteceu na última sexta-feira, dia 24 de julho, em todas as plataformas digitais e também no YouTube. O DVD foi gravado ao vivo durante a Expo Vale em Água Boa, em uma noite que entrou para a história da banda e do público presente. A gravação aconteceu de forma totalmente surpresa. Apenas a organização do evento tinha conhecimento da produção, preservando assim a espontaneidade e a emoção daquele momento. O anúncio foi feito ao público poucos instantes antes de o Grupo Tradição subir ao palco, tornando a apresentação ainda mais especial e inesquecível. Atualmente, o Grupo Tradição é formado por Patrick Heder, vocalista e gaita ponto, Marcelo Veloso, guitarra e vocal, David Cavallari, baixo e voz, Léo Prado, baterista e voz, e Jaime Cerejo, sanfona. Músicos que seguem levando aos palcos a identidade e a energia que consagraram a banda ao longo de sua trajetória. Para celebrar mais de 3 décadas de carreira, o repertório reúne grandes sucessos que marcaram a história do Grupo Tradição, releituras com a identidade visual da banda, modões, músicas românticas e faixas inéditas, proporcionando assim uma verdadeira viagem pela trajetória do grupo. Carregando com orgulho a bandeira de Mato Grosso do Sul por todo o Brasil, o Grupo Tradição entrega este novo audiovisual como um presente aos seus fãs, reafirmando seu compromisso com a música, suas raízes e sua essência. Reconhecido por sua energia contagiante por misturar diferentes ritmos em um espetáculo de alegria, o grupo celebra o passado, vive intensamente o presente e segue escrevendo novos títulos de sua história. 7:38, 7:38.
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0: Vamos conferir como fica a previsão do tempo para o dia de hoje na região centro-oeste. De acordo com o INPE, Instituto Nacional de Pesquisas Espaciais, teremos mais um dia de forte calor em grande parte da região central do país. Quem traz as informações é a repórter Viviane Bessa.
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2: A quinta-feira será de muitas nuvens em toda a região centro-oeste. No Distrito Federal, Brasília terá mínima de 14 e máxima de 30 graus. Em Goiás, o tempo segue com muitas nuvens em todo o estado. Na capital Goiânia, os termômetros variam entre 19 e 33 graus. Em Mato Grosso, Cuiabá registra mínima de 26 e máxima de 38 graus. Enquanto o sul e o sudoeste do estado podem ter pancadas de chuva isoladas, com trovoadas no extremo sul. Já em Mato Grosso do Sul, a previsão é de pancadas de chuva e trovoadas isoladas em grande parte do estado. Em Campo Grande, a temperatura varia entre 22 e 33 graus. As informações são do Instituto Nacional de Meteorologia. Viviane Bessa, o tempo e a temperatura.
0: Sete horas agora, mais 40 minutos, 7:40.
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0: Muito bem, na edição desta quinta-feira do Liberdade News, vamos destacar mais um super evento que vem por aí, extremamente importante, voltado para o agro. Trata-se do Agro Performance. Sobre o assunto, nos estúdios da Liberdade FM, com o Liberdade News, na manhã de hoje, vamos conversar ao vivo com o produtor rural Jonas José Apio, que nos traz informações a respeito desta iniciativa. Jonas, prazer em recebê-lo. Muito bom dia.
1: Bom dia, Junei. Bom dia a todos os ouvintes aí da Rádio Liberdade, né? É um prazer imenso estar aqui novamente com você, Junei.
0: Muito bem, prazer também em recebê-lo. Agro Performance, na verdade, trata-se aí de um momento de imersão. Eu gostaria que você contextualizasse essa proposta que estará acontecendo em breve em Água Boa.
1: Junei, sim, para resumir esse projeto, né? Então, assim, a gente começou com a dor lá atrás, né? A dor do produtor, a dor do empresário, né? Que é qualificar, né? E profissionalizar pessoas, né? Então, assim, o colaborador, os líderes que estão lá dentro da empresa, e desenvolver, né, cada vez mais o colaborador em si, né? E as pessoas. Então, a proposta da Agro Performance, que será dia 16, 17 de setembro, em Água Boa, é trazer uma transformação, né? Então, a gente vai qualificar essas pessoas, a gente vai trazer profissionais, né, de fora. Um exemplo, a Cris Menini, né, que é uma psicóloga, que ela vai falar sobre gestão financeira ali, né? O Kadar Caveira, né, que é um cara extraordinário, ele vai falar sobre alta performance, né? Tem o William Chandó, né, que ele vivenciou agricultura nos Estados Unidos, Canadá, Austrália, onde que ele morou. E o Lucas Siqueira, né, que é um cara extraordinário, ele vai falar sobre fé, família, Deus. Então, assim, vai ser 2 dias ali de transformação, Junei. Vai ser
0: muito
1: fantástico.
0: Muito bem. O agro, assim como muitas empresas na cidade, carece de mão de obra?
1: Junei, eu acho que toda parte, né? Toda empresa, não só o agro, mas eu acho que aqui na cidade, né, os empresários também sofrem essa dor, né? Tem algum colaborador ali que é meio imediatista, que não entende, a gente tem que qualificar, né? Eu penso que é o patrão ali, o líder, né, que tem que abrir essas portas pro colaborador também, entendeu?
0: Tem outro detalhe importante, é que hoje a qualificação no campo é uma necessidade.
1: Antigamente a gente
0: era mais rústico, né?
1: Era mais rústico, né? O pessoal, você não tem estudo, você vai pra roça. Agora, cara, que se
0: mudou.
1: O cara não tiver estudo, não fica
0: não
1: na roça.
0: Não vai nem pra roça.
1: Não vai nem pra roça.
0: Exato.
1: Então, assim, mas às vezes o emocional dessa pessoa não tá engajada, né, no projeto ali da fazenda, né, nos propósitos da propriedade. Então, essa imersão é pra girar a chavezinha da pessoa, entendeu? Pra pessoa ir na imersão e sair pessoas fora da curva, entendeu? Pensar fora da caixa, pensar como líder, né?
0: Sair da zona de conforto?
1: Sair da zona de conforto. Então, a proposta é essa, é qualificar pessoas, né?
0: Muito bem. Até porque na zona de conforto, nada acontece lá. Essa é a grande realidade. Dia 16 e 17 de setembro, o local, Jonas?
1: Vai ser ali no Centro Cultural. Mas, olha, o local pode ser que mude, entendeu? Dependendo da quantidade de pessoas e tudo mais. Mas, a princípio, vai ser ali no Centro Cultural, né? Na Avenida Norberto Schwantz, ali na Igreja Evangélica, ali na Luterana, né?
0: O número de vagas disponíveis é limitado?
1: Então, é limitado, tá? A gente fez uma promoção, tá? Às vezes a pessoa acha que é caro, mas, cara, eu acho que a sabedoria...
0: Conhecimento
1: não tem preço, exato. Sim. Então, assim, a gente está com a promoção, né? A promoção aí dos 100 primeiros inscritos, né? Uhum. Serão R$800, mas eu vou estender para 200, os 200 primeiros 800. Então, muito a gente bom. Vai entrar com essa proposta e, cara, a gente quer transformar pessoas, cara. Então, a proposta é essa. Serão

0: dois dias ali de pancada, entendeu? A pessoa vai lá, vai sair,
1: transformando. Vai acordar pra vida.
0: Vai acordar pra vida, com certeza.
1: Muito bem. Agora, para realizar a inscrição, de que forma que o interessado deve proceder?
0: Então, tem um telefone, tá? É, se possível, a gente deixa um link aqui na rádio também, né? A gente
1: estaremos divulgando.
0: O pessoal, os ouvintes podem estar acessando o link e fazendo a inscrição. Então, tem o Instagram, que é AgroPerformance, né? No Instagram tem um link na bio lá, que a pessoa pode ir lá e tá se inscrevendo também.
1: Essa é uma proposta da OIPA?
0: Então, a OIPA, a gente tem um braço educacional, que é a OIPA Educação, né? Que engloba ali o nosso... como é que eu posso dizer? A gente fez um projeto, que é a OIPA, aí tem a fazenda e tem os produtos, então ela englobou, como é que é a palavra? Meu Deus.
1: Contextualizou um...
0: Isso. São empresas que se retroalimentam, aonde a gente forma um ecossistema.
1: Entendi.
0: Entendeu? Como é que eu posso explicar? Um ecossistema dentro de um braço educacional que é do agro, que também serve para outras pra empresas aqui da cidade. Mas esse ecossistema, a gente tem a OIPA Produtos para Agricultura, agora um braço educacional e a fazenda. Então, isso se transforma em um ecossistema. Agora, se eu fosse um produtor rural e tivesse um posto de gasolina ou uma farmácia, isso não é um ecossistema, eu ia ser um multi-empresário.
1: Multi-empresário, exatamente.
0: Então, assim, esse ecossistema, a princípio, é a OIPA, que é o pivô principal. Aí a gente tem o braço principal, que é fazenda, e tem a OIPA, que é produtos para agricultura, e agora um braço educacional. E em breve, se Deus abençoar, né, e tudo correr bem aí na agricultura, a gente vai construir uma beneficiadora também para agregar nos nossos produtos.
1: Maravilha. Esses dois dias, 16 e 17 de setembro, a imersão acontece durante o dia, ou durante a noite, ou durante todo o dia?
0: Isso, serão na parte da manhã e na parte da tarde.
1: Parte da manhã, matutino e vespertino.
0: Isso, vai ter uma recreação, né? Vai ter um intervalozinho para o pessoal, né, dar uma descansada, uma esparecida, mas o negócio é puxado.
1: As inscrições, tem uma data específica para que a pessoa possa, vamos dizer assim, uma data limite?
0: Eu acho que até um dia antes do evento.
1: É possível.
0: É porque se a pessoa tá ali, eu quero no dia ali que tá começando, quiser, cara, a gente abre uma exceção, vai lá, vamos com a gente ali, que vai ser extraordinário.
1: Muito bem, 7 horas agora, mais 48 minutos, 7:48. Vem aí então a AgroPerformance, dois dias de imersão importantes para você que de repente queira mudar sua vida. Conversei com o produtor rural Jonas José Apio, né? Esse momento importante que acontecerá nos dias 16, 17 de setembro, inicialmente ali no Centro Cultural Luterano, e que com certeza mudará a vida de muita gente para melhor, até porque conhecimento nunca é demais. Como eu citei, na zona de conforto não acontece absolutamente nada, meu amigo. Então é hora que, de repente, o cavalinho esteja passando encilhado. Jonas, prazer em recebê-lo. Abraço, sucesso.
0: Obrigado
1: no evento.
0: Obrigado, Junei, né? E vamos seguir com o propósito, né? Vamos transformar pessoas aí. Deus abençoe a todos.
1: Muito bem, agora são 7:49.

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1: 7:50. Polícia procura fazendeiro suspeito de matar adolescente em Vila Bela da Santíssima Trindade. A Polícia Civil está à procura do fazendeiro Djalma Aparecido de Azambuja, filho de 29 anos, suspeito de envolvimento no assassinato do adolescente William Henrique da Silva, de 17 anos, em Vila Bela da Santíssima Trindade, no oeste mato-grossense. O corpo do jovem foi encontrado ainda no último final de semana em uma área atingida por incêndio dentro da fazenda onde ele morava. Outro investigado, Anderson Nepomuceno da Silva, de 44 anos, foi preso em flagrante e confessou participação no crime. De acordo com as investigações, William foi visto pela última vez por volta da 1 hora da madrugada do último sábado em um bar, na companhia dos dois suspeitos. Após o desaparecimento ser registrado pelos familiares, a Polícia Civil iniciou as buscas. Segundo o depoimento de Anderson, os três consumiam bebidas no bar quando o adolescente foi convidado a ir até a fazenda com o pretexto de caçar um jacaré. No local, William teria sido atacado com golpes de faca pelo proprietário da fazenda. A motivação do crime ainda não foi divulgada. A Polícia Civil segue com as investigações e realiza diligências para localizar o segundo suspeito, que permanece foragido.

7:51. Chacina deixou 3 mortos em fazenda em Goiás. Jane Chaves, Beatriz Soares Souza e Natan Campos foram mortos a tiros em Goiatuba. Suspeito do crime atirou contra si mesmo e foi levado ao hospital em seguida. 3 pessoas morreram na noite de ontem em uma propriedade rural de Goiatuba, no sul de Goiás. Segundo a Polícia Militar, Jaine Chaves, de 29 anos, foi encontrada morta dentro de um carro nas proximidades da sede da fazenda. Já Beatriz Soares Souza, de 27 anos, e Natan Campos, de 35, foram encontrados mortos em uma casa de festas na propriedade. O principal suspeito é Leonardo José de Araújo, de 43 anos, que atirou contra o próprio corpo após os crimes. Ele foi socorrido, está internado e preso sob custódia, segundo a Polícia Civil. O tenente-coronel da Polícia Militar Goiana, Rafael Henrique do Carmo, informou que a corporação foi acionada após uma mulher moradora de Aparecida de Goiânia procurar ajuda ao receber uma mensagem da irmã informando que havia sido baleada e compartilhando a localização. A Polícia Militar foi acionada por meio de uma mensagem enviada pelo WhatsApp, afirmou o comandante. Uma pessoa de Aparecida de Goiânia informou que a irmã entrou em contato dizendo que havia sido baleada e mandou a localização, afirmou o oficial. Os policiais seguiram até a propriedade rural, onde encontraram Jaine morta dentro de um carro. No mesmo veículo estava o suspeito, com uma arma de fogo sobre o colo e ferido por um disparo. Enquanto o homem era atendido, os bombeiros foram informados da existência de outras vítimas em uma casa de festas da fazenda, localizada a cerca de 12 quilômetros de onde Jaine estava. No local foram encontrados os corpos de Beatriz e Natan. Segundo o Corpo de Bombeiros, após o suspeito ser retirado do veículo, ele recebeu atendimento pré-hospitalar e foi encaminhado ao Hospital Municipal de Goiatuba. Em seguida, o homem foi transferido para Goiânia, onde permanece até o momento internado. Em nota, o Hospital Estadual de Urgência Governador Otávio Lage de Siqueira informou às 9 horas de ontem que Leonardo está internado na UTI da unidade e possui estado geral grave, sedado e respira com auxílio de aparelhos. Segundo a Polícia Civil, a motivação preliminar aponta que o suspeito mantinha um relacionamento com Jaine. Ele teria cometido os crimes por ciúmes ao encontrá-la na fazenda, na companhia das outras 2 vítimas. A Delegacia de Polícia de Goiatuba esteve no local e está investigando o caso. 7:54. Indígena desfila seminu com pênis à mostra em rodoviária de Canarana. Um homem indígena foi visto circulando com as partes íntimas expostas do terminal rodoviário de Canarana no dia de ontem. O episódio, segundo informações, chamou a atenção de pessoas que aguardavam a chegada dos ônibus no local, e como também as pessoas que atuam e os transeuntes da rodoviária. Segundo informações, imagens gravadas por uma testemunha mostram o homem usando apenas uma camiseta enquanto caminha tranquilamente pelas dependências do terminal na presença de outros passageiros. Segundo informações, junto à Polícia Militar, houve acionamento de uma equipe a qual buscou providências.

0: foram adotadas algumas medidas diante da ocorrência. Contudo, até o presente momento, não se sabe se o indígena foi detido. Também não foram divulgadas informações sobre a identidade do mesmo, nem se ele recebeu atendimento ou foi encaminhado por algum órgão responsável, o encaminhando para a respectiva aldeia onde o mesmo mora. Sete horas agora, mais 56 minutos.
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0: Muito bem, estamos no período do forte calor. Estamos adentrando ao mês de agosto. Julho se vai. Agosto, setembro e outubro são três meses considerados difíceis em nossa região. Isso porque o calor é intenso, praticamente durante todo o dia, e, consequentemente, a umidade relativa do ar. Frente a esta situação, muitos moradores têm consciência em algumas medidas e atitudes. Pois bem, no setor operário, aqui em Água Boa, moradores estão denunciando queima de folhas em quintais e cobram, ao mesmo tempo, providências. Moradores do setor operário em Água Boa procuraram o departamento de jornalismo da emissora para denunciar uma situação que, segundo eles, vem causando transtornos em algumas ruas, a principal delas na rua 25. De acordo com os relatos, uma moradora estaria queimando folhas e outros resíduos vegetais no quintal da residência, produzindo grande quantidade de fumaça e prejudicando a qualidade do ar na região. Os moradores afirmam que a fumaça invade as residências, causa desconforto, irritação nas vias respiratórias e afeta principalmente crianças, idosos e pessoas com problemas de saúde. Segundo informações também, a mesma situação se repete no bairro Tropical. Moradores de algumas ruas estão, no final do dia, realizando queima de folhas e outros resíduos, causando desconforto aos vizinhos. Vale salientar, os órgãos ambientais orientam que folhas e resíduos de jardinagem sejam descartados de forma adequada, evitando queimadas em áreas urbanas. Casos como estes podem ser denunciados à Vigilância Ambiental por meio do Disque Denúncia, pelo telefone, anota aí, 99994-5558. Repetindo, 99994-5558. Para que assim sejam adotadas as providências cabíveis.

Prefeitura de Água Boa irá realizar mutirão do Bolsa Família em aldeias indígenas do município. A Prefeitura Municipal de Água Boa, por meio da Comissão Intersetorial do Bolsa Família, promoverá nesta quinta-feira, na próxima quarta-feira, 5 de agosto, o mutirão Bolsa Família nas aldeias, levando diversos serviços de assistência social, saúde e a atualização cadastral às comunidades indígenas. No período da manhã, os atendimentos serão realizados nas aldeias Serra Nova e El Shaddai. Já à tarde, a equipe estará nas aldeias Babaçu, Água Quente e Tripá. Durante o mutirão, a população terá acesso a atendimentos do CRAS, atualizações, novos cadastros e transferências do cadastro único, além de orientações sobre acompanhamento nutricional, soro caseiro e atividades para crianças, além de coleta de preventivo do colo do útero, ações do programa Criança Feliz, pesagem e consultas médicas realizadas pelo Polo Base Indígenas. Para receber atendimento, é necessário que todos os moradores da residência apresentem RG, CPF e título de eleitor, como também comprovante de endereço, preferencialmente conta de energia. A ação conta com a parceria do CRAS, Criança Feliz, Pastoral da Criança, Polo Base Indígena, FUNAI, Secretaria Municipal de Educação, Secretaria de Saúde e Assessoria Pedagógica das Escolas Indígenas do município de Água Boa. Em Água Boa, pontualmente, 8 horas agora. Final da edição do Liberdade News e entre os destaques de hoje, você acompanhou. Após 15 anos, Grupo Tradição lança novo DVD gravado ao vivo em Água Boa, na Expovale do ano passado. Polícia procura suspeito de matar adolescente em Vila Bela da Santíssima Trindade. Em Canarana, polícia militar flagra indígena desfilando seminu com pênis à mostra no terminal rodoviário. Em Água Boa, no setor operário e outros bairros, moradores reclamam da queima de folhas no final do dia. Você fica na sequência com a programação da sua Liberdade FM 104.9. O Liberdade News volta amanhã a partir das 7h30, se Papai do Céu nos permitir. A você um bom dia e lembre-se sempre, Jesus é o caminho.

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3: Muito bom dia! Que alegria ter a sua companhia em mais uma manhã. Está começando Bom Dia Liberdade, o programa que leva até você informação, boa música, curiosidade, dicas úteis e uma mensagem especial para fortalecer a sua fé. Eu sou Victoria Mello, estarei com você até às 11 horas da manhã. Onde quer que você esteja, em casa, no trabalho, no comércio, na fazenda ou viajando pelas estradas da nossa região. Muito obrigada por escolher a Liberdade FM. Que a sua quinta-feira seja repleta de saúde, paz e boas notícias. Então aumente o volume da rádio, prepara aquele cafezinho e venha comigo porque o nosso encontro está apenas começando. E antes de começarmos esta quinta-feira maravilhosa, quero deixar uma reflexão da manhã para você. Nem sempre enxergamos o propósito das dificuldades, mas Deus trabalha até mesmo nos momentos em que pensamos que nada está acontecendo. A palavra de Deus diz em Isaías 41, versículo 10: Não temas, porque eu sou contigo. Não te assombres, porque eu sou teu Deus. Se hoje você enfrenta alguma luta, lembre-se, Deus continua caminhando ao seu lado. Tenha fé, persevere e nunca desista. Depois dessa mensagem de esperança, vamos começar a nossa manhã com muita música boa. Daqui a pouco tem curiosidades, informações, dicas especiais e muito mais. Então fique ligado porque essa quinta-feira está só começando aqui no Bom Dia Liberdade FM. Agora vamos para a sequência musicais, que agora é só música boa, viu?
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Estamos de volta! Obrigado pela sua companhia e é muito bom saber que fazemos parte da sua rotina. Se você está começando o expediente agora, desejo uma quinta-feira produtiva e cheia de boas realizações para você. E acabamos de ouvir Katy Perry, Mário e Tizil, Lado Mais Fraco, Luan Santana com participação de Jorge Mateus, Sofazinho. É só música boa aqui na Liberdade FM. Agora vamos começar a nossa quinta-feira daquele jeito, com curiosidades vindo aí. Curiosidades sobre o planeta. Você sabia que existem mais árvores na Terra do que estrelas na Via Láctea? Os cientistas estimam cerca de 3 trilhões de árvores espalhadas pelo planeta, enquanto nossa galáxia possui aproximadamente 200 bilhões de estrelas. A natureza realmente é surpreendente, né? Agora vamos seguir com mais música boa aqui na Liberdade FM. Mas antes de darmos sequência, vamos aos nossos apoiadores culturais. E logo, logo tem mais música boa aí, viu?

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2: 8:20.
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12: Olá, pessoal, estamos começando mais um Rádio Educar. Muito prazer em estar com vocês. Hoje é quinta-feira já. E o assunto de hoje: o que é trabalho remoto no exterior?
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12: Trabalho remoto no exterior significa atuar para uma empresa localizada em outro país sem precisar se mudar para lá. Essa prática é comum entre programadores, designers, redatores, tradutores, profissionais de marketing digital e diversas outras profissões. A principal vantagem é a possibilidade de ganhar em moedas mais valorizadas, como dólar ou euro, sem sair do próprio país. Um estudo também destaca que 52% dos trabalhadores da região Ásia-Pacífico acreditam que podem trabalhar remotamente de qualquer lugar, comparado aí a cerca de um terço dos trabalhadores em outras regiões. Daqui a pouco eu trago mais um bloco do Educar.
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13: 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Agora são 8:23. Quero mandar um alô pro pessoal das lojas espalhadas pela cidade. Um bom dia, uma ótima quinta-feira. Passando para desejar uma excelente quinta de trabalho a todos que estão atendendo clientes, organizando as vitrines e movimentando o comércio de Água Boa. Que o dia seja de boas vendas, muita produtividade e ótimas oportunidades para todo mundo. Um bom trabalho. E quintou, né, galera? Já próximo já do final de semana. Eu estou ansiosa pro final de semana, viu? Vocês nem imaginam. Sexta-feira amanhã já é dia de assar uma carne assada. Vamos para a dica do dia? Começar essa quinta-feira maravilhosa? Antes de dormir hoje, deixe separadas as roupas e os compromissos de amanhã. Esse pequeno hábito reduz o estresse logo cedo e ajuda você a começar o dia com muito mais tranquilidade. Então, antes de dormir hoje, deixa tudo organizado eu vou deixar o meu organizado, porque hoje é dia de limpar a casa, galera. Hoje eu irei limpar a minha casa. Numa quinta-feira, hein? Agora, logo após o nosso guia astral, fique com João Gomes, Leão do Dia. Só música boa aqui na Liberdade FM, hein?
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0: Olá, meus amores. Que delícia ter você aqui. Letícia Leal com a primeira parte do seu guia astral. As energias que os astros reservam.
2: Áries, Touro, Gêmeos.
0: Começamos com Áries. Calma, ariano. O dia pede foco. Vá com calma. Uma coisa de cada vez. O resultado será melhor.

0: Número da sorte 7, cor vermelho.
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0: Agora é a vez de Touro. Organização para você, Taurino. Cuidar do bolso e arrumar a rotina vai te dar um alívio maravilhoso. Resolva as pendências. Número da sorte 14, cor verde.
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0: E para Gêmeos, sua comunicação tá um show à parte, geminiano. Aproveite para esclarecer mal entendidos e alinhar planos. Número da sorte 5, cor amarelo. Daqui a pouquinho eu volto com mais previsões do Guia Astral. Não saia daí.
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Agora são 8 horas e 36 minutos. 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Agora vamos para os nossos apoiadores culturais e daqui a pouco eu estarei de volta aqui com você no Bom Dia Liberdade.

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2: 8h38.
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10: Trabalhar para empresas estrangeiras pode significar um aumento significativo na remuneração, especialmente para quem vive

0: em países com moedas desvalorizadas. Isso acontece porque muitas empresas estrangeiras pagam em moedas fortes como o dólar ou o euro, o que pode proporcionar um maior poder de compra. Muitos trabalhadores remotos permitem que o profissional organize o seu próprio horário, garantindo assim maior equilíbrio entre vida pessoal e profissional. Isso pode ser um grande diferencial para quem busca qualidade de vida, possibilitando horários mais flexíveis e adaptáveis à rotina pessoal. Já já, mais um bloco do Educar.
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3: E seguimos juntos nesta manhã de quinta-feira. Muito obrigado pelo carinho da audiência. Nossa missão é informar, entreter e levar alegria para o seu dia. Agora vamos para a Liberdade Informa. A Prefeitura de Água Boa segue realizando os serviços de recuperação e manutenção das estradas vicinais do município. As equipes trabalham em diversos trechos para melhorar as condições de tráfego, garantindo mais segurança aos produtores rurais, estudantes e moradores da zona rural. E agora vamos para o nosso TeleTV. E logo após, fique com Fátima Leão. Com fé, a gente chega lá. Só música boa no Bom Dia Liberdade FM nesta quinta-feira.
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5: Olá, corações apaixonados. Que alegria ter você aqui comigo, Andressa Pires, nessa primeira parte do nosso TeleTV. Prepare-se para se emocionar, porque a gente mergulha agora nos romances e nos dramas de A Nobreza do Amor.
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5: Que emoção ver Tonho e Alica, nossa querida Lúcia, ficarem noivos. E o padre Viriato prometeu abençoar a união com a dona menina ali, testemunhando toda essa felicidade. Mas o amor nem sempre é só alegria, né? A dona menina teve um mau pressentimento e a gente já fica preocupado. E pra piorar, a Binta descobriu que Jane Dawker condenara a Alica à morte. Que horror! Além de tudo isso, o Mirinho, que não compareceu ao noivado, ainda conversou com Omar sobre a Lúcia. O que será que ele queria saber? E agora, gente, pra onde vai essa história cheia de reviravoltas? Ai, meu Deus! Na próxima parte do programa, a gente volta com o resumo de Coração Acelerado. Não saia daí.
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Agora são 8 horas e 54 minutos. Se você acabou de sintonizar a Liberdade FM, seja muito bem-vindo. Eu sou Victoria Mello e seguimos juntos até as 11 horas da manhã nesta quinta-feira. Quero mandar um alô especial para a equipe da coleta de lixo da nossa cidade, que começa a trabalhar quando a maioria de nós ainda estamos dormindo. Às 3 da manhã, vocês já estão nas ruas enfrentando o frio, a chuva ou o calor, mantendo água boa limpa e organizada para toda a população. O nosso respeito e a nossa gratidão a cada trabalhador da coleta. Que Deus abençoe o trabalho de vocês e conceda uma excelente jornada. E já aproveitando aqui para falar os bairros que eles estão passando da segunda, quarta e sexta são Guarujá, Expansão, Primavera, Rodoviário, Centro, Setor LC, Universitário, Ecker, Parque Olímpico e Operário. Nas terças, quinta e sábado, Guarujá, Vila Nova, Portal do Lago, Centro, Industrial, Araguaia Parque, Tropical, Setor Norte, Cristalindo, Jardim Planalto e Noroeste. Então fiquem atentos aí nos dias de coleta. Deixe antecipado o seu lixo, coloque um dia antes da equipe de coleta

0: está passando no seu bairro. Agora vamos para os nossos apoiadores culturais e já já eu estou de volta aqui com você.
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6: 8h57.
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13: De volta com mais um bloco do Educar. Oportunidade de networking internacional.
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13: Trabalhar com empresas de outros países possibilita conexões com profissionais de diferentes culturas e áreas de atuação, expandindo as oportunidades de carreira. Esse network pode sim abrir portas para novas oportunidades de trabalho, parcerias e crescimento profissional. O trabalho remoto elimina o tempo do deslocamento para o escritório e permite que o profissional trabalhe de qualquer lugar, inclusive de destinos paradisíacos também. Isso significa mais tempo para a família, hobbies e outras atividades, além, claro, de uma redução no estresse do dia a dia. Eu volto já com mais um bloco do Educar.
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0: Agora são 9h01. O tempo tá passando muito rápido, hein? Eu quero aqui mandar um alô pra galera do Rotary e reforçar um convite pra toda a população. Está chegando um domingo especial para reunir a família e comemorar o Dia dos Pais em grande estilo. O Rotary Clube de Água Boa convida você para um delicioso almoço churrasco no dia 9 de agosto, a partir das 11 horas da manhã, no CTG de Água Boa. Vai ter churrasco caprichado, sorteio de brindes, muita alegria e aquele clima de confraternização que todo pai merece. Ingressos R$ 60 para adultos e R$ 30 para crianças de até 12 anos. Não esqueça de levar pratos e talheres. Garanta já a sua ficha e venha celebrar essa data especial com o Rotary Clube. E para você estar garantindo as suas fichas, entre em contato no 66984242848 com Mara Estela ou 66999069364 com Eduarda. Ou no contato 66999859561 com o Luiz. Não fique de fora dessa. Já compre seus ingressos e participe. Será um churrasco maravilhoso para você estar comemorando aí com o seu pai, o Dia dos Pais. Agora, vamos ouvir logo após o Guia Astral, só música boa aqui na Liberdade FM.
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15: De volta com o Guia Astral, vamos às previsões.
14: Câncer, Leão, Virgem.
15: Começando com Câncer, siga sua intuição, canceriano. Ela será sua melhor amiga para resolver imprevistos. Reserve um tempinho no fim da tarde para descansar a mente. Seu número da sorte é 12, cor prata.
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15: Agora é a vez de Leão. Um dia especial para você. Ótimo momento para liderar projetos e apresentar ideias. Seu otimismo vai contagiar a todos. Número da sorte 1, cor dourado.
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15: Chegamos à Virgem. Aquele olhar atento aos detalhes vai te salvar, virginiano. Um problema prático que estava travado é agora que você resolve. Siga no seu ritmo. Seu número da sorte é 23, cor azul marinho. Em breve volto com mais signos.
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0: Estamos de volta, agora são 9h14. Acabamos de ouvir o nosso grande amado Batista, Estrada Velha. Grande amado Batista, um abraço. Atenção, Água Boa, a Quinta Pescaria Pais e Filhos já é um grande sucesso. As 1000 vagas disponibilizadas pela Prefeitura por meio da Secretaria Municipal de Assistência Social foram preenchidas em apenas 3 dias. O evento acontece na Lagoa dos Buritis e promete muita diversão, convivência em família e uma super premiação. O maior peixe garante um barco, motor e carretinha para o vencedor. A entrega das camisetas será no sábado, dia 8, na praça em frente ao Banco do Brasil. E no domingo, os portões abrem às 6h30 da manhã. Mais do que uma competição, a Pescaria Pais e Filhos celebra os laços entre pais e filhos e cria memórias para toda a vida. Eu estarei presente lá, quero mandar um abraço e um beijo pro meu pai, Jader. Te amo, pai. Estaremos lá pescando também. Quero ver quem vai pegar o maior peixe. E bora, bora, galera. Logo os apoiadores culturais, eu estarei de volta aqui na Sintonia da Liberdade FM.
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4: 9:16.
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0: E agora são 9h18. Quintou! Eu quero mandar um alô pra minha mãe Fabrícia, passando aqui pra mandar um abraço bem apertado e dizer o quanto você é especial, viu, mãe? Obrigado por todo amor, carinho e por sempre estar ao meu lado. Te amo muito, mãe. Que Deus abençoe a sua vida sempre. Agora vamos falar de coisas boas. Chegou aquele momento maravilhoso, que são as nossas curiosidades. O mel é um dos únicos alimentos naturais que praticamente não estraga. Arqueólogos já encontraram potes de mel com milhares de anos em antigas tumbas egípcias, ainda próprios para consumo. E você? qual é o alimento que lembra a sua infância? Mande sua mensagem para o WhatsApp da Liberdade FM 66-3468-1200 e me conte qual o alimento que lembra a sua infância. Agora vamos para o nosso TeleTV e logo logo com mais sequências de músicas aqui no Bom Dia Liberdade FM, a melhor sintonia da sua manhã.
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11: Oi, gente linda e apaixonada. Vamos direto para os destaques de Coração Acelerado.
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11: O Rony questionou a Zilá sobre a ameaça e ela sondou a Sinara. Malvina e Laurinha se emocionaram com a bebê mexendo. A Zuzu e o Alaorém, ele propôs cancelar o casamento e a Thalita morrendo de ciúmes do Bará. A Nayane desabafou com o Esteban e o João Raul enfrentou o Rony no Grupo Amaral. Ufa, que capítulo. Na próxima parte tem Quem Ama Cuida. Não perde.
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0: Amanhã está passando rapidinho. Ainda tem muita música boa e informação por aqui, viu? Mas antes quero mandar um alô ao nosso piloto Cezinha, que brilhou na terceira etapa do campeonato de Fusca Cross em Querência e conquistou uma grande vitória. Com esse resultado, ele diminuiu a diferença para apenas 5 pontos do líder, o Nene, e entrou de vez na disputa pelo título da temporada. Agora o campeonato está totalmente em aberto para as duas últimas etapas. E fica aqui o nosso abraço especial para o Cezinha pela conquista e boa sorte na reta final do campeonato. A Gobo está na torcida por você, viu? E antes de darmos sequência à nossa programação, uma frase do dia: grandes conquistas começam com pequenas atitudes repetidas todos os dias. Agora vamos para os nossos apoiadores culturais e eu volto já já.
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4: Cultural. 9:30.
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1: De volta com o último bloco do Educar de hoje. Como conseguir um trabalho remoto no exterior?
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1: A influência em inglês é um requisito essencial para muitas empresas estrangeiras. Plataformas como Duolingo, Cambly e Italk podem ajudar na prática do idioma. Além disso, participar de cursos específicos para negócios pode ser um diferencial. Tenha um portfólio atualizado com os seus melhores trabalhos, principalmente se for designer, programador, redator ou profissional de marketing digital. Utilize plataformas como Behance, GitHub e também Medium para expor os seus projetos e demonstrar as suas habilidades e experiências. Sites como Upwork, Fiverr, TopJob e outros são excelentes para encontrar vagas internacionais. Criar um perfil detalhado e bem estruturado nessas plataformas pode sim aumentar as suas chances de ser notado por recrutadores. O nosso Educar de hoje fica por aqui. Amanhã vamos falar sobre a apólice de seguro. Até amanhã.
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4: Agora são 9h34. Quero mandar um alô à equipe do Ai Que Fome. Um grande abraço para todos vocês que trabalham com dedicação e fazem a diferença todos os dias. 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Um aplicativo maravilhoso para você estar utilizando, viu? Eu já tenho meu aplicativo. E você? 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E antes de darmos sequência à nossa programação musical, quero deixar uma curiosidade aqui para você. Quando você sorri, o cérebro libera substâncias ligadas ao bem-estar, como a dopamina e a serotonina, ajudando a reduzir o estresse e melhorar o humor. São curiosidades maravilhosas todos os dias para você, ouvinte do Bom Dia Liberdade FM. Agora vamos para o nosso guia astral e fique depois com as nossas sequências de música aqui no Bom Dia. Que quinta-feira maravilhosa, hein?
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5: Estamos de volta com o Guia Astral. Vamos conferir as previsões para mais três signos.
0: Libra, Escorpião, Sagitário.
5: Agora é a vez de Libra. Libriano, o dia pede paz, equilíbrio e boas conversas. Aproveite o clima leve com família ou amigos. Número 6 e cor rosa.
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5: Seguimos com Escorpião. Escorpiano, determinação é a palavra.

0: palavra do dia. Use essa garra para focar nas metas e tirar do papel que vinha adiando. Número 9, Corvinho.
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0: E chegamos às previsões para Sagitário. Sagitariano, bora quebrar a rotina. Perfeito para aprender algo novo, inventar uma moda ou planejar um passeio diferente. Mente aberta. Número 11, Cor

Agora são 9h45 e acabamos de ouvir Tarô, Mulherada, Ivete Sangalo, Cheguei Pra Te Amar, com participação de MC Livinho, e Ferrugem, Arrependidaço, Onde Você Anda. É só música boa no Bom Dia Liberdade FM. Antes de darmos continuidade à programação, você já pensou que poucos minutos do seu dia podem representar uma nova chance para alguém? O Banco de Sangue de Água Boa precisa da sua ajuda. As doações são realizadas de segunda a sexta-feira, das 7 às 11 horas da manhã e das 13h30 às 17h30. Chegar com uma hora de antecedência. Na rua 16, número 349, Centro 2. Tire suas dúvidas pelo telefone 66-3468-5510 ou pelo WhatsApp 66-999-98-2895. 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Agora, a Liberdade informa: o setor agrícola de Mato Grosso continua apresentando resultados positivos nesta safra. Segundo

0: dados divulgados por órgãos do setor, a expectativa é de aumento na produtividade de grãos, fortalecendo a economia estadual e mantendo o estado entre os maiores produtores do país. Que maravilha, hein? O Mato Grosso só crescendo. Agora vamos para os nossos apoiadores culturais e logo logo eu estarei de volta aqui com você com mais músicas boas, informações, curiosidade e mundo dos famosos.
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4: 9:48. 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
0: Agora são 9:50. Vamos para o mundo dos famosos. Um giro pelo mundo dos famosos. Artistas brasileiros seguem movimentando as redes sociais com novos projetos musicais, gravações de novela, filmes e shows pelo país. As plataformas digitais continuam sendo o principal canal de aproximação entre os artistas e o público, com bastidores, lançamentos e novidades divulgadas diariamente. Grande mundo dos famosos. Agora vamos para o nosso TeleTV. E logo após, fique com a música que quero dedicar para uma pessoa muito importante na minha vida. Flávia, um beijo. Você já tá trabalhando aí, né, na correria, mas eu quero dedicar essa música para você.
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13: Alô, ouvintes apaixonados por TV. Que bom ter você aqui com a gente. E já chegamos com toda a emoção para desvendar quem ama cuida.
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13: Gente, que reviravolta. Ademir tenso com jornalistas na delegacia. E a Pilar acusou a Carmita de inventar que o anel é falso. Adriana e Malmal comemoram. Pilar desconfia de um engano. E Ingrid confessou a troca do protótipo. Otoniel revelou para Adriana que Pilar sequestrou Elisa. Credo. Adriana foi pra casa.

0: Casa de Pilar. Ufa, que drama intenso. O TeleTV volta em breve, com mais carinho pra você. Um beijo.
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0: mesmo, hein? Obrigado! 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
2: E seguimos na reta final do Bom Dia Liberdade. Agora são 10 horas e 8 minutos. E acabamos de ouvir Jorge Mateus, Sol nos Olhos. Xande de Pilares, tá escrito. Edson e Hudson, Love Words. É, quero mandar um abraço pra equipe da Selaria Araguaia, que pediu a música do Edson e Hudson. Música boa, viu? E a Loki. Bruno Marrone, Último Beijo, com participação do Wesley Safadão. Só música boa aqui na Liberdade FM. E antes de darmos continuidade, vamos falar de curiosidades do espaço. Saturno poderia flutuar na água. Isso porque a densidade média do planeta é menor do que a densidade da água. Se existisse um oceano grande o suficiente, Saturno flutuaria. É muita curiosidade diferente todo dia aqui no Bom Dia Liberdade FM. Agora vamos para os nossos apoiadores culturais e logo logo eu estarei de volta aqui com mais músicas, informações, curiosidades e dicas para você, ouvinte.

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2: 10:10.
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0: quinta-feira e esse bom dia liberdade. 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Agora vamos falar de dica antes da gente ir para nossa sequência musical? Faça pequenas pausas durante o trabalho. Levantar por 2 ou 3 minutos melhora a circulação e ajuda na concentração. Agora vamos para o nosso guia astral e logo após continue com a nossa sequência musical aqui no Bom Dia Liberdade FM.
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2: Estamos de volta para a última parte do Guia Astral.
1: Capricórnio, Aquário, Peixes.
2: Chegou a vez de Capricórnio. Foco e praticidade. Fechar tarefas antigas traz dever cumprido. Abra espaço para o novo. Número 8, Marrom.
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2: Agora vamos às previsões para Aquário. Criatividade em alta, aquariano. Soluções originais surgirão. Confie. Número 17, Azul Celeste.
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2: E para Peixes, leveza e inspiração, pisciano. Cuide das emoções e estenda a mão. Espalhe carinho. Número 3, Violeta. Foi um prazer estar com você em mais uma edição do Guia Astral. Obrigada pela sua companhia. Espero você no próximo programa, com novas previsões e muita energia. Até a próxima.
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0: Já estamos nos últimos minutos do programa, mas ainda tem uma curiosidade muito interessante. As girafas precisam dormir muito pouco. Elas costumam descansar apenas entre 2 e 4 horas por dia, divididas em pequenos períodos. Como o mundo animal é interessante, né? Todo dia uma curiosidade diferente para você aqui no Bom Dia Liberdade. Agora são 10 horas e 28 minutos. Vamos para os nossos apoiadores culturais. E logo, logo eu estarei de volta com mais curiosidades, informações e muita coisa boa aqui no Bom Dia Liberdade desta quinta-feira.
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2: 10h29.
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0: Infelizmente, nosso programa está chegando ao

0: Mas antes de encerrar, fica a nossa última dica de hoje. Pequenos cuidados fazem grandes diferenças no nosso dia a dia. Valorize sua saúde, cuide da sua família, respeite o próximo e aproveite cada oportunidade para fazer o bem. Uma atitude simples pode transformar o seu dia e também o de quem está ao seu redor. Essa foi a nossa última dica de hoje. Agora vamos para a sequência de música e logo logo eu estarei de volta aqui com você para encerrarmos a melhor programação do seu dia.
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isso. E chegamos ao final de mais uma edição do Bom Dia Liberdade. Muito obrigado pela sua audiência e por permitir que o Bom Dia Liberdade faça parte da sua manhã. Quero deixar uma palavra de Deus para acompanhar o seu dia. Entregue o teu caminho ao Senhor. Confie nele e o mais ele fará. Salmos 37, versículo 5. Que Deus abençoe você, sua casa e sua família. Eu sou Victoria Mello. Agora a programação da Liberdade FM continua com o Esporte Total, apresentado pelo nosso amigo Marquinhos Vale. Um forte abraço, fiquem com Deus, uma ótima quinta-feira abençoada e até amanhã no Bom Dia Liberdade com Victoria Mello.

0: família, pelos amigos, pela saúde de cada um de vocês aqui nessa noite. Obrigado, Deus.
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3: Tá bom demais. 11 horas.
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Boiola, e aí? Tudo bem? Salve, salve, galera. Muito bom dia pra você ligado aqui pelas ondas da 104,9. A você que estava na companhia da Victoria Mello com o Bom Dia Liberdade. A partir de agora é o Marquinho Vale. Estou chegando das

0: 11 ao meio-dia, com as principais informações esportivas, tudo que rolou no mundo do esporte, você confere a partir de agora comigo, Marquinho Vale. É um prazer estar levando aí as principais informações esportivas para você nessa manhã, onde quer que você esteja, na sua casa, no seu trabalho, no seu veículo, me dando carona, você de outras cidades, nos acompanhando via aplicativo, seja bem-vindo ao nosso campeão de audiência, ao nosso Esporte Total. Esporte Total começa sempre com a graça do meu bom Deus, direção geral é dele, Celso Blemer, produção e direção artística da nossa querida Jenny Alves, apoio técnico Gil Ney Macari e Victoria Mello, a comunicação e apresentação é minha, Marquinho Vale. Entre os destaques de hoje, Gil Ney Macari bateu um papo aí com o presidente do Clube dos Fusqueiros, que falou sobre as expectativas do Campeonato Vale do Araguaia de Fusca Cross após a terceira prova ter sido realizado na cidade de Querência. Vamos trazer também rodada do Campeonato Municipal Esporte Local em pauta. Hoje tem duelo de gigante, tem Veteranos Futebol Clube versus Potência Futebol Clube ao vivo e exclusivo no canal da Secretaria de Esporte, Cultura e Lazer, direto do Estádio Municipal Irineu Spentolfi, na cidade Coração do Brasil. Vamos destacar também Água Boa na final, tá jogando nesse exato momento. Água Boa e Rondonópolis, jogos estaduais Mato Grossense acontecendo em Sinop, Água Boa atropelando todo mundo, comandado lá pelo professor Ricardo Mazurek, jogando nesse momento, estamos na expectativa para ser campeão dos Jogos Estudantis Mato Grossense, etapa em Sinop. Vamos destacar também aqui, daqui a pouquinho, aqui também, Campeonato Brasileiro, Série A, Série B e, claro, Copa Sul-Americana. Jogos de ontem também será destaque aqui no nosso Esporte Total. Mas hoje eu já vou começar com o Mundo da Velocidade. Bora lá com o Mundo da Velocidade, Campeonato Vale do Araguaia de Fusca Cross. Do detalhe para você, o presidente Mauro, presidente do Clube do Fusqueiro, esteve nessa manhã aqui nos estúdios da Rádio Liberdade FM, a qual bateu um papo com o Gil Ney Macari, né, trazendo informações a respeito do Campeonato Vale do Araguaia de Fusca Cross. Vamos ouvir aí então a entrevista do presidente do Clube do Fusqueiro, o Mauro Martini, que participou aí nessa manhã com o nosso querido Gil Ney Macari. A entrevista também está disponível no site www.liberdadeab.com.br. Você pode acompanhar também essa entrevista. Mas vamos lá, então, pros detalhes a partir de agora aqui pelas ondas da 104,9.
1: Do Araguaia está acontecendo e, olha, com muitas emoções. São 5 etapas, já 3 realizadas. São elas Cocalinho, Água Boa e Querência. Restam ainda Britânia e Água Boa novamente, com a possibilidade de uma sexta prova estar acontecendo ainda em Querência. E olha, sem dúvida alguma, quem tem acompanhado as provas tem registrado momentos de grande emoção. Nós vamos conversar exatamente com o presidente da Associação de Fusca Cross, que é o Mauro Schwein, Mauro Martini, popularmente conhecido. Mauro, nós estamos aí, diríamos, no meio do campeonato e a disputa está literalmente acirrada.
2: Bom dia a todos. É, o campeonato tá bem acirrado, né? O primeiro e o segundo, a diferença é de 5 pontos, né? Então tá bem pegado o campeonato, bem parelho.
1: Bem parelho. Essas 3 primeiras etapas, as 3 primeiras provas, elas aconteceram dentro daquilo que a associação esperava?
2: Sim, dentro do que é esperado, né? Viemos trabalhando aí algum tempo já para estar criando esse campeonato, tá juntando um pessoal aí, ter uma galera boa para poder correr, fazer um bom evento, né? E tá tudo dentro do esperado.
1: De acordo com a programação, como nós citamos na abertura da entrevista, 5 etapas, sendo Cocalinho, Água Boa e Querência já realizadas. Restando um convite, inclusive, de Britânia e Goiás, né?
2: Isso. Temos um convite agora, nada bem definido ainda, né? Para o final do mês que vem. Mês de agosto, aí, final do mês de agosto, está fazendo mais uma etapa em Britânia, né?
1: Posteriormente a essa, uma segunda prova acontecendo em Água Boa.
2: Isso. Na Água Boa nós já temos uma prova já pré-organizada já para o final do ano, entre final de novembro e comecinho de dezembro, né?
1: Querência fez uma proposta para que uma segunda prova acontecesse no município. Seriam 2 também. Então, quer dizer, no calendário são 5, mas poderemos ter 6.
2: Isso, correto. Como nós fizemos uma corrida agora, final de semana passada, em Querência, o evento foi muito bom, muito bem organizado, né? O pessoal nos convidou para estar fazendo mais uma etapa lá. Não tem data definida ainda, não sei se isso vai realmente se concretizar, né? Se vamos conseguir realizar, mas temos um convite para fazer mais uma etapa lá em Querência.
1: A perspectiva nessa reta final, 50% das provas praticamente concluídas, essa reta final poderemos dizer, inclusive você tem a pontuação, abre a pontuação para mim.

0: Para você ter uma ideia da pontuação, nós temos aí o dois pilotos da casa aqui, de Água Boa, segundo e terceiro colocado. A diferença é mínima, pelo que parece, o Mauro. Isso porque as provas, elas têm apresentado disputas muito acirradas, que sem dúvida alguma fazem com que essa pontuação seja definida, diríamos assim, de ponto a ponto.
1: Isso, tá bem acirrado, né? Temos o Nenê, que é de Primavera, né? E o Cezinho aqui de Água Boa, aqui, que tem uma diferença de 5 pontos, né? Então ali qualquer derrapadinha, né? Qualquer diferença, ele já se iguala, ou o Cezinho ultrapassa, ou o Nenê abre um pouquinho, né? Depois nós temos o Arnaldo, que vem em terceiro, temos o Dinho, o Ivan, eu, o Flávio e o Cebola, o Jonas e assim sucessivamente.
0: Quantos pilotos estão participando esse ano?
1: Hoje nós temos aí, contando com o pessoal convidado do Goiás, que participaram só de uma etapa, mas querem participar de mais, nós temos aí em torno de 19 a 20 pilotos.
0: Sem dúvida alguma, próxima prova então?
1: Isso, próxima prova, se tudo correr bem, vai ser em Britânia e depois aqui em Água Boa.
0: Maravilha, a gente vai estar divulgando sem dúvida a data e horário dessas provas, para que você que de repente goste de acompanhar de perto essa movimentação possa comparecer, sem dúvida aguardará a segunda prova de Água Boa, que promete também muitas emoções. Mauro, obrigado pela entrevista, boa sorte, sucesso.
1: Beleza, obrigado a vocês aí pelo apoio.
0: Tá aí, portanto, campeonato de Fusca Cross do Vale do Araguaia, um sucesso absoluto que veio para ficar, com grandes emoções.
2: Muito bem, tá aí a fala do presidente do Clube do Fusqueiro, Mauro Martini, aí, portanto, trazendo detalhes, ou seja, faltando duas provas, já teve o convite da querência ali, a gente vai ver ainda se vai se concretizar essa sexta prova aí pra temporada, mas é a briga acirrada ali da classificação, como a gente falou, o Nenê tem 70 pontos, né, na sequência vem o Cezinho ali com 65, 5 pontos separa, tem o Arnaldo também, o Arnaldo Almeida é o terceiro colocado, aí Vendinho, Ivan, o próprio Mauro, toda essa galera aí do campeonato Vale do Araguaia. Então, essas duas provas que já estão praticamente concretizadas ali, que é a de Britânia, né, que vem na sequência, né, provavelmente agora em agosto, e depois entre novembro e dezembro, a prova de Água Boa. Essa sexta prova que o Mauro cita, que o pessoal de querência entrou em contato devido ao evento ter sido um sucesso, a prova que teve lá na final de semana que passou, tem que ver se vai dar para encaixar essa prova ainda esse ano para poder terminar o campeonato, que a gente tem eleições, a gente tem muita coisa pelo meio, então não é, ele deu ali o spoiler, né, que o pessoal de querência manifestou o desejo de fazer uma, claro que vamos conversar com a organização do Clube do Fusqueiro e se a gente conseguir encaixar, com certeza ela aconteceria ali, o que alongaria mais o campeonato, né, teria mais uma prova ali, portanto, mas oficialmente a prova de Britânia, né, agora em agosto e aí entre novembro e dezembro aqui em Água Boa, que estava previsto para encerrar, para a gente conhecer o grande campeão. O campeonato é um sucesso, claro, né? O Fusca Croy, ele atraiu um público maravilhoso em Cocalinho, foi gigante, né? A prova realizada lá pelo Marcione, né? E pelo prefeito Baco, quando a gente realizou no município de Cocalinho, uma prova essencial, município de Cocalinho, a nossa prova aqui também em Água Boa foi muito boa e a terceira etapa em Querência também, um sucesso aí, portanto. E o número de fusqueiros, né? Que participa principalmente em Água Boa. Água Boa tem o berço do Fusca Cross. Foi aqui que tudo começou, com o Carlos Magrão, né? Há muitos anos atrás. Então, Água Boa foi sempre o berço do Fusca Cross, né? O próprio César Kuhn, aí, portanto, o pai dele também, um dos grandes incentivadores do Fusca Cross. Ele se mantém aí como piloto, tá na briga do título do campeonato. É um campeonato que atrai um público muito bom. E o Fusca Cross é um evento grandioso. Ele tem o número, né? O público que acompanha o Fusca Cross, que é fã de automobilismo, que é fã de velocidade, em Água Boa ele sempre foi gigante, né? E ele ficou esquecido ali por um período, né? O Fusca Cross, e agora vem resgatando depois da criação da Associação do Clube do Fusqueiro. A gente teve o Dinho como primeiro presidente nos primeiros 2 anos de mandato. Agora a gente tem o Mauro Martini como presidente. E a tendência é que a gente cada vez mais consiga alavancar e resgatar o Fusca Cross, né, aqui no município de Água Boa e também nas cidades do Vale do Araguaia. Essa é a expectativa que a gente tem aí do Fusca Cross. Então vamos aguardar os próximos passos, os próximos capítulos aí, portanto, do campeonato Vale do Araguaia de Fusca Cross. Parabéns ao Judei Macares pela entrevista. Muito bem, 11 horas e 12 minutos, 11:12 no coração do Brasil. Vamos pro nosso, já que nós estamos aqui no nosso esporte local, a gente segue falando aqui do nosso esporte local. Eu quero realmente falar aqui a respeito de Água Boa, né? Que tá jogando a final nesse exato momento, né? Vale a gente ressaltar, né? Afinal, tá acontecendo nesse exato... Manda um abraço primeiro aqui pro meu amigo Manelão, já mandou mensagem aqui, tá na escuta direto de Miracema, Tocantins. Aí o corintiano Manelão, aquele abraço especial aí a você, viu, Manel? Obrigado sempre pelo carinho aí da sua audiência aqui, sempre acompanhando o nosso Esporte Total aqui da 104,9. Eu quero falar do voleibol de Água Boa, né? Eu quero trazer detalhes aqui, como é que foi a participação. Tá jogando a final, inclusive nesse exato momento, né? Tá jogando a final lá. Água Boa avançou para a fase final dos Jogos Estudantis Mato Grossense. A equipe comandada pelo professor Ricardo Mazurek venceu Cuiabá, Primavera do Leste, Campo de Julho, Alta Floresta e disputa o título estadual contra Rondonópolis, tá? A seleção de voleibol de Água Boa está na grande final dos Jogos Estudantis Mato Grossense disputada em Sinop. Após a campanha, né? Aí, portanto, marcada por vitórias importantes na atuação da competição, a equipe garantiu a classificação em primeiro lugar na fase de grupos, derrotando Cuiabá, time da capital, por 2-1. Primavera do Leste, pelo mesmo placar, as quartas de finais, Água Boa venceu Campo de Julho, por um placar de 2-0, né? E a semifinal protagonizou um confronto emocionante, viu? Diante de Alta Floresta, vencemos ali por 3-2, tá? Com o resultado, o município segura a vaga da decisão estadual, que será disputada agora, está sendo disputada agora contra Rondonópolis. O time é comandado pelo professor Ricardo Mazurek e, claro, né, o professor Ricardo Mazurek, também quem está lá acompanhando, o adjunto de esporte, o Jales Machado, né, com a delegação de Água Boa, também acompanha os times de Água Boa lá na competição, né? É claro, o apoio da Prefeitura Municipal de Água Boa, do prefeito Mariano, da Secretaria de Esporte, Cultura e Lazer, na pessoa do secretário Eric, fortalecendo as modalidades esportivas do município de Água Boa. A grande final acontece aí, por exemplo, como eu disse, nessa quinta-feira, né? Aí, portanto, onde Água Boa disputa o título dos Jogos Estudantis Mato Grossense contra Rondonópolis, tá jogando nesse exato momento, só não sei o placar, mas eu sei que o jogo tá rolando, tá? Então tá aí, portanto, no detalhe. Aí, parabéns ao Ricardo Mazurek, um grande trabalho, independente se vai ser campeão ou não, mas chegando aí, eu acho que a última vez que isso aconteceu, quem era treinador do voleibol de Água Boa, acho que era o Thiago Di, aí que a gente chegou na semifinal, foi semifinal ou foi final? Agora não me recordo. E ontem completou 10 anos, tá? Segundo eu conversei com ele, ontem completou 10 anos, né? Isso aí, a gente chegou na final, acabamos não levando, né? Fomos vice-campeão aquele tempo. Então, 10 anos atrás, a gente chega agora aí com esse time formado pelo Mazurek. Olha, o time é essencial, o time do Mazurek perfeito, enfrentou gigantes nessa competição, conseguiu ótimos resultados. Parabéns à comissão técnica de Água Boa. Estamos aí na expectativa, né? Daqui a pouquinho a gente vai ter esse resultado aí. Não sei se até terminar o programa aqui eu já tenho o resultado oficial aí de quem foi campeão. Aí vale a gente ressaltar. Saindo do voleibol, eu quero falar, vem Liga Azul aí, viu, gente? No dia 7 ao dia 9, vem aí a Liga Azul aqui no município de Água Boa. Liga Azul do município de Água Boa, vale a gente ressaltar, acontecendo lá no Ginásio de Esportes Domingos Anal, uma grande competição também, com categorias de base comandada aí pelo professor Alexandre, com apoio da Prefeitura Municipal de Água Boa e da Secretaria de Esporte, Cultura e Lazer. Então vem aí a Liga Azul, né, de 7 a 9, semana que vem, a gente vai estar aí, portanto, no sábado e domingo, trazendo transmissão e jogos emocionantes para você. Participação do Mato Grosso do Sul, Minas Gerais, Mato Grosso e Goiás. Esses quatro estados aí já estão confirmados aí, portanto, na Liga Azul. Aí, portanto, uma das grandes competições aí, portanto, e Água Boa, fomos sede, fizemos uma etapa no ano passado, esse ano também, fazendo uma etapa aqui no município de Água Boa. A gente tem hoje um jogaço de bola pelo Campeonato Municipal, hoje quinta-feira tem transmissão ao vivo no canal da Secretaria de Esporte, Cultura e Lazer a partir das 19h30, a gente tem Veteranos Futebol Clube, amigo, contra a Potência Futebol Clube, o duelo ali, Pepe Leandro contra a equipe dos veteranos, né? Promessa de um grande jogo, de um grande duelo aí, viu? Pra você conferir hoje esse jogo, promete muito, duas equipes qualificadas aí brigando do Campeonato Municipal, o duelo era muito esperado e com certeza será um grande jogo. Vamos acompanhar aí, portanto, a transmissão é no canal da Secretaria de Esporte, Cultura e Lazer. Vale a gente ressaltar aí, portanto. Então tá aí o nosso esporte local passado a limpa pra você. Lembrando que esse final de semana também acontece, né, gente, o torneio de pesca esportiva de Nova Nazaré. né? Esse torneio foi, era para acontecer numa data, foi adiado devido ao processo do recurso, né? Junto ao governo do estado, ele foi iniciado aqui pela Associação Esportiva de Água Boa, pela ADAB, né? Como a ADAB, né, não estava cadastrado na SEDEC, né? Tivemos que passar para outra associação lá de Barra do Garça, que é a Associação Vale do Araguaia Cultural Esportiva, que está fazendo aí, portanto, a partir de agora comandando, e acontece nesse final de semana Nova Nazaré, já lá nos preparativos aí pro torneio de pesca, que tem uma premiação, olha, 150 mil premiação gigantesca lá. Então,

0: os amantes da pesca esse final de semana é o Rio das Mortes, é Nova Nazaré, amigo. Também tem show pra galera de noite lá em Nova Nazaré e a entrega da premiação, claro. Então tá aí, portanto, evento que acontece na região. E Água Boa, lá o ano passado a gente teve o Jonathan, né, que ganhou o barco lá com o barco lá o ano passado, né, foram um dos participantes, entre outras pessoas aqui da região ganharam de Água Boa, principalmente tem bons pescadores aí. Então o final de semana promete ser emocionante também, torneio de pesca esportiva de Nova Nazaré aí acontecendo nesse final de semana. Os amantes da pesca aí já se prepara, passa lá no meu amigo Bosco lá pra comprar aquela isca viva fera, né, Boscão? Aquele abraço aí pra você, viu, meu amigo? Sempre ligado aqui no Esporte Total, Boscão, Ramon, abração especial aí pra vocês. 11 horas e 18 minutos, 11:18, eu vou pra Sul-Americana. Eu vou aqui pra falar um pouquinho da Copa Sul-Americana, que eu preciso falar aqui da Copa Sul-Americana, porque ontem a gente teve jogos da Copa Sul-Americana e o Red Bull Bragantino conseguiu a sua classificação, assim como o Vascão, o gigante da colina, né, rapaz? O Vascão da Gama também conseguiu aí a sua classificação na Copa Sul-Americana nos playoffs, né? Avançando ali, o Vascão ali avança ali, né, juntamente com o Red Bull Bragantino ali para as oitavas, né, da Copa Sul-Americana. E o placar interessante, contra o Medellín, Vascão 1-0. Falei que hoje dava Vascão, Renato Beralta. Eu falei para você que ia dar Vascão, Ronaldo. Deu Vascão, rapaz, deu o gigante da colina. 1-0 ontem nos playoffs para cima do Independente de Medellín. O jogo aconteceu em São Januário, a gente já tem o Santos classificado. O Vasco classificado também, o primeiro jogo foi 2-2, o Vasco venceu de volta por 1-0 e o Red Bull Bragantino empatou em 0-0 com o Sport Cristal em um jogo duro no Cícero Max, na casa do Red Bull Bragantino, mas deu o Bragantino, venceu por 1-0, também está classificado aí o Red Bull Bragantino. Então já temos três times brasileiros classificados, né? Já estamos aqui definido praticamente, ó, falta só definir o Grêmio, né? Que brasileiro ainda falta definir, vai jogar hoje às 19 horas. Hoje tem Grêmio, viu, Juninho Macari, contra o Bolívia, né, na Arena do Grêmio. O primeiro jogo o Bolívia venceu por 3-2, então o Grêmio tem que vencer hoje dentro da Arena do Grêmio para confirmar aí o quarto clube brasileiro classificado. A gente vai ter o Wigs e Boca Juniors às 21h30 e o Caracas e o Santa Fé para definir os últimos três classificados aí para as oitavas de final da Copa Sul-Americana, né? Ontem o Cienciano venceu nos playoffs o Lanús por 4-0, rapaz, surpreendeu. O primeiro jogo o Lanús venceu por 2-0, mas o Cienciano em casa, 4-0 no Lanús ontem, vitória maiúscula aqui. Já classificado para as oitavas, só para confirmar os confrontos aqui que já estão confirmados, Vasco e Olímpia, né, vão se enfrentar aí, portanto, Bragantino e Atlético Mineiro aqui pegou o brasileiro, né, o Bragantino pegando o Galo forte, vingador, um dos grandes duelos dessas oitavas de final da Copa Sul-Americana, Red Bull Bragantino e Atlético Mineiro. O Santos pegou o Maracá, né, Maracá também é da Venezuela, o Santos pega ali o Maracá. Santos aí tem tudo pra passar também nesse confronto, viu? Aí o Tigres do México pegou o Montevideo City, o Cienciano vai encarar o Botafogo, confronto direto aqui contra o Botafogo nas oitavas de final da Copa Sul-Americana. Os adversários de São Paulo, Deportivo Recoleta e River Plate saem hoje desses três jogos que eu falei dos playoffs ali das oitavas da Copa Sul-Americana. 11 horas e 21 minutos, em nome de Super Galvão, lugar de comprar barato todo dia, gêneros alimentíssimo, frutas e verduras fresquinha, é no Super Galvão, com duas lojas para melhor atender você. 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Rápido break comercial. Na sequência, eu tô de volta com mais esporte no seu rádio.
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5: 11:22.
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5: Muito bem, estamos de volta com o nosso Esporte Total e agora pra gente falar de Brasileirão Série A. É hora da gente falar da Série A do futebol brasileiro.
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5: É hora da gente falar da Série A do futebol brasileiro, porque o Verdão, o Palmeiras, com polêmica, sem polêmica, segue mais líder do que nunca. E olha, eu vou falar, viu? O que teve de choradeira. Ô Danilo, vamos parar de chorar. O Verdão é líder absoluto do Brasileirão e abre vantagem do Flamengo. Amigo, o Verdão bateu Vitória por 4-0, o Flamengo, né? Empatou, rapaz, por incrível que pareça, viu? O Flamengo deu conta de empatar com o Internacional de Porto Alegre, hein? É, presidente Eri, vocês não aproveitam as oportunidades e o Verdão vai ganhando corpo, o Verdão vai abrindo pra Robertão do Alvorada, essa galera aí, Rafael Dovelli, Saulin, galera palmeirense ali, da Cristiano Zamboni nem se fala, hein? O homem falou ontem no grupo do Esporte Total que, pelo amor de Deus, e aí teve a choradeira por conta lá da cotovelada do Maurício lá no jogador do Vitória e o árbitro deu apenas cartão amarelo, aí reclamação de um lado, reclamação do outro, fala assim, o detalhe é o seguinte, gente, Palmeiras ia ganhar o jogo de qualquer jeito, Palmeiras, pra mim, é mais time do que o Vitória e ia somar os pontos. Agora, não dá pra tirar a culpa, né, da incompetência do Flamengo, não dá conta de ganhar do Internacional. Essa é a grande verdade. Palmeiras segue líder absoluto do Campeonato Brasileiro. Abre aí praticamente 8 pontos, né? Agora o Palmeiras tem ali de vantagem pro Flamengo. Claro, o Flamengo tem um jogo a menos, mas foi um resultado inesperado. Decepcionou o torcedor do Flamengo. Então, reclamar, vim com esse chororô, o lance é discutível, é, se era, se não era. Mas é um lance de interpretação. O árbitro interpretou e deu cartão amarelo, né? Eu tô falando eu, minha opinião. Eu tinha dado cartão amarelo também, tá? Eu acho que o Maurício dá a cotovelada ali pro tanto, mas ele faz a proteção com o corpo e acaba acertando ali o adversário. Claro que sem querer também é falta, mas o árbitro entendeu e interpretou como cartão amarelo, né? Quanto à questão da entrada do John Nares, cartão vermelho, não tinha o que fazer, o cara acertou a perna do adversário ali, né? E o gesto do que o jogador do Vitória fez pra arbitragem, né? Aconteceu a expulsão que prejudicou a equipe do Vitória. Mas independente, né? Da questão aí, né, de toda essa confusão, enfim, do jogo entre Vitória e Palmeiras, o fato que fica, é claro, é o mau jogo do Flamengo contra o Internacional de Porto Alegre, né, o Flamengo não vencendo o Inter que vinha no Campeonato Brasileiro aí de 4 jogos sem vitórias, né, desde antes da Copa do Mundo, com mais os 2 que teve aí no retorno, sem vencer ninguém, e aí ele consegue empatar o que foi, que eu falo, trouxe ontem

0: Lucas Puma, os principais setores internacional, era que o pessoal estava almejando, né? Um empate ali contra o Flamengo já seria bom pro Inter, né? E foi o que aconteceu, vale a gente ressaltar. O presidente do Vitória diz que o zagueiro levou 5 pontos no queixo e promete representação, reclamação. Aí, portanto, com 2 jogadores a menos e muita reclamação da arbitragem, o Vitória teve encerrada aí uma sequência invicta de 11 jogos no Barradão, ao perder por 4-0 para o Palmeiras na noite, né, desta quarta-feira, tá? Em pronunciamento, Fábio Mota, presidente do clube baiano, criticou a arbitragem da partida válida pela 21ª rodada do Campeonato Brasileiro. Ainda bem que o Brasil viu o jogo. O Kaká levou 5 pontos no queixo, não foi por acaso. Não foi por ser internacional, né? O que os jogadores relatam foi que o árbitro disse que não foi intencional. Tá? É o que disse o presidente do Vitória quando os jogadores relacionaram. Disse que ele não teve a intenção de dar a cotovelada ali no adversário, né? E por isso ele não usou o critério ali do cartão vermelho. Essa foi uma das falas ali. O que o presidente do Vitória, né, achou um absurdo, né, do árbitro falar isso, né, que ele não teve a intenção de dar a cotovelada. O jogador do Vitória pegou 5 pontos ali no queixo, né, vale a gente ressaltar. E o Fábio Mota prometeu entrar com a representação contra a arbitragem e citou um jogo disputado em abril, desde do ano contra o Flamengo, no qual o clube baiano também reclamou da arbitragem. Ele citou também esse jogo contra o Flamengo, vale a gente ressaltar. Então tá aí, aí professor Edilson, toda a polêmica, professor Edilson Sago, sempre ouvindo nosso programa envolvendo isso, tá? Então o Vitória ficou revoltado, divulgou até nota, o Esporte Clube Vitória vem a público manifestar a sua absoluta indignação e revolta com a atuação da equipe de arbitragem deste domingo contra o jogo contra o Palmeiras no Barradão, em especial ao árbitro de campo, senhor Alex Gomes Stefano, árbitro de vídeo, e o senhor Marcos Aurélio Augusto Fazex Ferreira, né? Aos 25 minutos da etapa, né? O atleta Maurício do Palmeiras, do primeiro tempo, transferiu uma cotovelada do queixo do zagueiro Kaká em um lance claro de agressão. A gravidade da situação, né? O nosso atleta levou 5 pontos ali e o juízo aplicou apenas um cartão amarelo, o que revolta a diretoria do Vitória, que vem a se manifestar através dessa nota. Diante da gravidade dos acontecimentos, o Esporte Clube Vitória informa que formalizar uma representação junto à Comissão de Arbitragem da Confederação Brasileira, a CBF. Esporte Clube Vitória seguirá defendendo seus interesses e da sua torcida, exigindo respeito entre as 4 linhas para o bem do futebol brasileiro. Foi essa aí a nota pelo Clube do Vitória. Então tá aí toda a polêmica, né, envolvendo esse jogo, Vitória e Palmeiras, né, reclamação de ambos aí, portanto, Vitória, né, as 2 expulsões ali de jogadores do Vitória, foi merecida, do Vitória não há o que discutir, né, esse lance aí é o que, do Maurício aí, o jogador do Vitória foi o que causou mais repercussão, né, e aonde gerou toda essa polêmica, discussão ontem do jogo, mas usar de pretexto, né, esse jogo do Palmeiras para tentar livrar a cara do Flamengo, eu não concordo, o Flamengo não ganhou do Internacional por incompetência do próprio Flamengo, vale a gente ressaltar. Eu vou trazer os melhores momentos desse jogo entre Palmeiras e Vitória, já que foi o jogo mais polêmico aí. Eu vou trazer os melhores momentos para você poder acompanhar tudo o que aconteceu ontem no Barradão, nessa 21ª rodada do Campeonato Brasileiro Série A, elite do futebol brasileiro. Vamos então para os melhores momentos a partir de agora aqui pelas ondas da 104,9.
1: Consegue fazer um campeonato muito bom, né? Levando poucos gols ofensivamente, vai lá.
2: Olha o Alan, ficou com a sobra, invadiu a grande área, bateu! Pra fora! Levou sorte ali o Alan, acabou ficando com a sobra depois. Expectativa do Vitória, lançamento, bola pra área. Tentou subir o Luan Cândido, cortou o Alexander Barbosa. Ela volta pro Baralhas. Outro cruzamento, Carlos Miguel não sai, bola na segunda trave, pra fora!
1: Ah, pra tentar disputar a jogada, absolutamente normal, mas quando ele é defensor, ele reclama de tudo, né? Porque, tá me se apoiando e tal, mas quando ele tá no ataque, tá tudo certo, né?
2: No ataque pode, na defesa não.
1: Exatamente. É, armado em velocidade. Hoje ele não tá conseguindo contra-atacar. A defesa do Palmeiras até agora tá bem postada. E aí, vai lá e vê.
2: Olha o lançamento pro Mateuzinho. Invadiu a grande área, fez o break, cortou pro pé direito, bateu Carlos Miguel!

0: fica pro Mateuzinho que tenta rodopiar, vem bem por baixo pro desarme o Andreas Pereira e toca na esquerda. John Arias, junto com ele, preciso no corte o Kaká pra ficar com a bola. John Arias no chão.
1: Um contra-ataque não tava conseguindo, que é o Vitória, e o Palmeiras que não tá tendo êxito na construção. É um time de toque, mas que nesse momento tá tendo essa dificuldade.
0: Cobrança de lateral para Ramon e o árbitro vai rever aqui, o VAR tá chamando, hein? O árbitro de vídeo, o Marco Aurélio Ferreira, acha que essa entrada do Kaká é para expulsão. Ele procura aí o Kaká e expulsa o Kaká para 2026. Ele foi revelado pelo Cruzeiro. E aí esse gesto pode render mais problemas pro Vitória. O Luan Cândido fazendo sinal de roubo. Aí a inteligência passou longe, hein? Vitória pode quebrar a cara de uma vez no jogo agora, Ricardinho.
1: Pois é, mas ele é profissional, né, Vê? Ele tem que, cara, o momento ele não sabe, ele tem que saber. Aí bate palma pro jogo, não pode, né?
0: Aí o Jair Ventura, cotovelada, pode. Marlon Freitas. Murilo. Faz o passe pro John Arias, conseguiu desviar, olha o chute, gol! Palestra! Toca na trave, vai pro fundo do gol. O Palmeiras larga na frente em Salvador. Maurício tinha marcado duas vezes na vitória contra o Coritiba, vai na rede de novo e abre o placar para o Verdão. 1 para o Palmeiras, 0 para o Vitória em Salvador, Calan.
2: Murilo jogando com esse zagueiro pelo lado direito, mais solto, ele acaba tendo...
0: Aí mais atrás, Marlon Freitas. Toca a bola o Verdão. Bola com o Murilo. Alan. De novo Murilo. Bola desviada, Marlon Freitas colocou na frente, olha o Sousa.
3: Muito bem, tá? E portanto, só discutindo o lance do Maurício aqui, onde eu trazer os demais gols aqui da equipe do Palmeiras, né? Ficou fácil depois da expulsão de dois jogadores ali. A questão dos maiores questionamentos do Vitória, porque quem fez o primeiro gol foi o Maurício, né? Então os caras questionam ali essa questão, porque se o Maurício tivesse sido expulso na questão da cotovelada ali, que alguns interpretam que era pra expulsão, outros que não, o árbitro deu apenas cartão amarelo, o primeiro gol do Palmeiras tinha ficado mais complicado, né? Segundo aí o que relata, né? Aí o Maurício teria sido expulso, né? Nesse caso. Então essa é a maior parte da reclamação do Vitória. Vamos seguir com os melhores momentos.
0: Avante Palestra! Hoje opção como titular, com a dupla Flaco Rock ficando no banco de reservas, e ele responde, vivendo o seu melhor momento no clube, agora 4 gols e 1 assistência nos últimos 6 jogos. 2 para o Palmeiras, 0 para o Vitória, Ricardinho.
1: Pois é, o Palmeiras mais uma vez trabalhou bem, né? Toque, aproximação, agora foi o Marlon Freitas que colocou o Sousa em condições. Eu acho que o chute dele, acho que nem ia, a bola nem ia entrar direto no gol, acho que ela ia até passar cruzado.
0: Ainda o René, vai no fundo, toca pra trás, Mateuzinho bateu, espalma Carlos Miguel. Manda pra escanteio o goleiro do Verdão, os jogadores do Vitória fica sem a bola. Aí Kelvin no chão, tenta sair o Zé Vitor, o Palmeiras recupera, tudo isso tá valendo. Emi Martinez. Flaco Lopes domina, gira, colocou pro Piquerez dentro da área, rolou pro meio, pro Arias, catou, largou, pegou de novo, Lucas Arcanjo.
4: É até difícil enxergar a partida aqui de tanta gente que tem.
0: Olha o chute do Pochettino, espalma Carlos Miguel. Empurra na esquerda, Piquerez, cortou pra dentro, tocou no John Arias, conseguiu o giro, ainda o Arias bateu, toca na Lucas Arcanjo, a bola entrou. Palestra! A situação do jogo de ter 11 contra 9 vai empilhando gols. É o terceiro do Verdão, 3-0, Ricardinho.
1: É bom esse João Arias, né? John Arias é muito bom jogador. Você viu o giro, quando ele recebe, ele já com a perna esquerda dá um toquinho, tira o marcador e bate cruzado.
0: Piquerez e Ramon Sousa definidos para cobrança. Bate o Sousa! Gol! Lucas Arcanjo, mas não achou nada. Golaço de Ramon Sousa, golaço no Verdão.
5: Palmeiras.
3: Muito bem, tá aí os melhores momentos, 4 gols do Palmeiras, né? Contra o Vitória, após 2 expulsões do Vitória e todas

discussão, toda a polêmica do jogo. O que de fato é que o Palmeiras segue firme na liderança do Campeonato Brasileiro. Deixa eu ir aqui na classificação. O Palmeiras, né, agora segue firme ali com 47 pontos. O Flamengo, vice-líder, 39 pontos. O Atlético Paranaense, claro, joga hoje, ainda tem jogos hoje do Campeonato Brasileiro. Mas é isso aí. Vitória do Verdão, Flamengo empata com o Internacional, né? Vamos lá pro Flamengo, vamos trazer informações desse empate também do Flamengo.

0: Abel Jardine, afirma que o Flamengo precisa, né, se reencontrar na temporada. Foi o que afirmou o treinador do Flamengo, né, em entrevista coletiva após o jogo contra o Internacional de Porto Alegre. Vou trazer esse trecho aqui do análise do Jardine, momento de turbulência lá pelos ares rubro-negro, e eu vou trazer o Jardines aí, o treinador da equipe rubro-negra, em entrevista coletiva, um trecho aqui do que ele fala nessa parte, que o Flamengo precisa se encontrar. Há um momento de turbulência no rubro-negro, no Flamengo, nesse exato momento, né? Lembrando que o Inter vinha muito mal aí no Campeonato Brasileiro e consegue todo mundo falava assim, naquele jogo contra o São Paulo, o Flamengo era favorito. São Paulo vai lá, consegue empatar. Agora o Flamengo joga contra o Internacional, o Inter no momento ruim também, o Flamengo não consegue buscar essa vitória, né? E aí vê o rival, o Palmeiras, ontem vencer e abrir mais na liderança do Campeonato Brasileiro. Isso é o que pesa aí contra o torcedor do Flamengo nesse exato momento, né? E o torcedor sentiu aí o desempenho do time, e o Jardine também fala que o Flamengo vive um momento de turbulências, né? E antes da parada, segundo ele, o time era radiante e agora não tá jogando o mesmo futebol, segundo disse aí o próprio treinador do Flamengo. Eu vou trazer ele aí agora em entrevista coletiva para dar mais detalhes aí da fala do Léo Jardine, o treinador do Flamengo.
1: Eu falei com os jogadores no início do jogo, foi esse aspecto, foi a primeira parte difícil contra o São Paulo, e eu afirmei, mas nós na primeira fase do campeonato, antes da paragem, nós éramos uma equipa que entrávamos sempre muito forte nos jogos e acabámos por fazer muitos golos logo no início do jogo, porque éramos dominantes, éramos pressionantes. Esse é mais o meu estilo. Mas não temos conseguido, e hoje não temos conseguido, principalmente nestes últimos dois jogos, e hoje voltei a bater nessa tecla, a importância de sermos incisivos e entrarmos fortes nos jogos. Ou seja, viram que isso se verificou por muitos jogos que fizemos numa primeira fase, e ainda depois de juntar outra vez os grupos não estamos a conseguir fazer isso, mas é uma coisa que para mim é importante na minha forma de entender a grandeza do clube, a grandeza da equipa que eu treino, é sermos fortes e incisivos logo inicialmente. Temos que recuperar outra vez essa forma de ação que tivemos durante bons tempos na primeira fase antes da Copa.
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0: Muito bem, tá aí. Essas foram as palavras do Léo Jardine nesse momento de turbulência, né? Antes da parada ali era um time mais dinâmico e agora não estamos conseguindo jogar, aí nas palavras do técnico Léo Jardine ontem após o empate com o Internacional de Porto Alegre. Eu vou para um rápido break, rápido intervalo comercial, né? Já passei um pouquinho aqui do tempo. Quando eu voltar, eu volto mais falando desse jogo Flamengo Internacional, Mirassol e Remo também, Fluminense e Bahia. Bahia venceu o Fluzão, hein? Pois é, e os jogos também que acontecem hoje do Campeonato Brasileiro Série A, elite do futebol brasileiro. É rápido, sai daí não, na sequência, tô de volta.
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4: 11:42.
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Muito bem, estamos de volta com o nosso Esporte Total, 11 horas e 44 minutos. Não, já trouxemos aí o Léo Jardim, vamos trazer também aqui o Paulo Pezzolano, treinador do Internacional de Porto Alegre. Paulo Pezzolano deixou o Beira-Rio com um sentimento distinto após o empate entre Inter e Flamengo na noite desta quarta-feira pela 21ª rodada do Campeonato Brasileiro. Apesar da insatisfação pelo resultado, o treinador valorizou a atuação da equipe e a entrega dos jogadores ao longo da partida. Satisfeito pelo que fizemos, um jogo mais intenso, né? Porque queríamos os 3 pontos, acho que dava para levar, mas para ficar com um ponto de 3, eu acho que foi um ponto positivo pro Inter, apesar do jogo ser dentro da nossa casa. O Uruguai ressaltou a aplicação da tática, né? Em um confronto considerado complexo pelo momento vivido pelo Inter e pela força do adversário, segundo ele, o time conseguiu controlar os espaços. É importante dificultar as ações ofensivas do Flamengo, segundo eles, seus jogadores exerceram isso muito bem. Sabemos que era um jogo complexo, poderíamos ter feito o segundo gol no primeiro tempo e dar os parabéns aos jogadores, porque fizeram uma partida, deram garra, determinação, e é isso que o torcedor quer ver, essa entrega. Então acho que o resultado, a soma desse um ponto, acabou sendo bom pro Inter, foi o que declarou ali o Paulo Pezzolano ali no final. É aquilo que eu disse, né? O Lucas Pumizotti falava que o empate já seria um alívio ali pro Internacional, vale a gente ressaltar, né? Então tá aí, portanto, as explicações do Pezzolano, que com esse resultado, matematicamente aqui, quando você pega a tabela de classificação da Série A do futebol brasileiro e dá uma olhada, a situação do Inter continua complicada, ele continua na 16ª colocação com 22 pontos, né? Aí fica ali, ó, Grêmio, Vasco, Remo e Chapecoense, zona de rebaixamento. Por quê? Porque o Mirassol, ele venceu o Remo ontem, e o Mirassol deixou, o professor Edilson, já é o 14º, Mirassol 23 pontos. O professor Edilson tinha deixado claro aqui esse dia que o Mirassol não caía, né? E ontem, olhando esse jogo contra o Remo, assisti, e o Mirassol, né? O Remo não fez um mau jogo, tá? Esse Remo é osso duro de roer. Mas o Mirassol jogou muito bem também ontem de casa, somando os 3 pontos para subir na tabela de classificação do Campeonato Brasileiro. Então, parabéns aí ao Mirassol. Já o Fluminense e o Bahia ficou no 0x0 ontem, né? 0x0 Fluminense e Bahia. Fluminense, 4ª colocação, 34 pontos. O Bahia ficou na 5ª com 32, né? Já que o jogo ficou em 0x0 também aí pelo Campeonato Brasileiro. Hoje a gente tem Corinthians e Atlético Paranaense. Hoje a gente tem o Timão. O Atlético Paranaense, meu amigo, joga bem, ainda mais. Faz tanto ser visitante como dentro de casa, fora de casa. Esse Atlético Paranaense dá trabalho, viu, meu caro Júlio? Torcedor do Corinthians aí, meu amigo Gato Preto. Então hoje tem Timão. Vamos lá para as informações do Corinthians. Cadê o hino do Timão? Alô, Manelão! Salve o Corinthians, salve o Timão, é hora da gente falar do Coringão, como é que vem o Coringão aí, portanto, para esse duelo logo mais contra o Atlético Paranaense. Todos os detalhes a partir de agora aqui pelas ondas da 104,9. Corinthians.

Corinthians e Atlético Paranaense, as principais informações desse duelo de logo mais pelo Campeonato Brasileiro, você não pode perder. 21ª rodada, 19:30, 7:30 da noite aí, portanto, a bola rola para Corinthians e Atlético Paranaense. O Atlético numa situação bem estável aí no Campeonato Brasileiro, brigando nas primeiras posições ali, é o terceiro colocado, o Atlético Paranaense, mais o Timão, né, que vem de um empate aí diante do Bahia, também quer vencer o duelo. E para isso conta com seu trunfo maior, que é o torcedor, que é a sua casa, a Neoquímica Arena. Com certeza o torcedor corintiano deve comparecer em bom número para empurrar o Timão nesse jogo difícil, tá? Contra a equipe do Atlético Paranaense. Vale a gente ressaltar, mas o

0: Torcedor do Timão segue esperançoso no desempenho do Corinthians, renovado com o Memphis Depay, né? Contrato renovado e o Corinthians ali, portanto, vai para esse duelo. Vamos lá para as principais informações desse jogo, desse duelo entre Corinthians e Atlético Paranaense. Tudo que você precisa saber a partir de agora aqui pelas ondas da 104,9.
1: Atlético Paranaense pelo Brasileirão. Para vocês terem uma ideia, o rubro-negro não vence lá desde 2009, 17 anos atrás. Mas dessa vez é o Furacão quem chega como terceiro melhor time do campeonato na tabela. O time de Odair Hellman venceu as duas partidas que disputou depois da volta da Copa, sendo uma delas fora de casa. Como visitante, o Atlético tem 37% de aproveitamento e média de um gol por jogo. O problema é que não fez gol em 3 das 9 oportunidades que atuou fora de casa e só finaliza 9,8 vezes por partida. Já o Corinthians vai bem defensivamente na Neoquímica Arena, sofrendo menos gols do que jogos. O problema é lá na frente. O Timão é o terceiro time que menos finaliza como mandante no campeonato, com média de 12,1. Além disso, não fez gol em 30% dos jogos que disputou em casa, resultando no segundo pior ataque entre os mandantes. Os dados mostram que a gente pode ver um jogo com poucos gols, mas será que isso se confirma?
0: É, vamos esperar o jogo acontecer pra ver, né? O Corinthians joga muito bem na Neoquímica Arena. O Corinthians, ele conta com a força das arquibancadas ali. Eu não sou torcedor corintiano, o Corinthians pode estar no mau momento, no bom momento, a torcida vai estar sempre lá, né? E jogar contra o Corinthians na Neoquímica Arena é bem complicado, tá? O Atlético Paranaense tem um histórico aí de não vencer o Corinthians, né? 9 anos que não vence o Corinthians, então vamos tirar o tira-teima aí, portanto. O Corinthians chega nessa rodada com 28 pontos, né? Ali, portanto, tem 60%. Ali no Campeonato Brasileiro e busca aí esse jogo hoje. O jogo terá a transmissão do Premier, da Record e da Cazé TV para quem quiser acompanhar hoje na Neoquímica Arena. O Teco Fernando Diniz escala o Timão. O Timão vem a campo para esse duelo contra o Atlético Paranaense na seguinte formação. Escalado com Hugo Souza no gol, Gustavo Henrique, Gabriel Paulista, dupla de zaga, os laterais, Mateuzinho e o William. Roniel é o primeiro volante, André e Rodrigo Garro ali no meio de campo. Beno Bidon, Caio César e, para alegria de Vanderlei Beia, o Yuri Alberto no ataque do Corinthians. Esse é o time definido e escalado por Fernando Diniz. O Yuri Alberto vai meter gol hoje, viu, Ben? Eu quero ver o que você vai falar do Yuri Alberto aí. Você que acostuma pegar no pé do Yuri Alberto, vem salvando o Corinthians aí há muito tempo. E você pega no pé do Timão, tá? Então, Vanderlei Beia, Corinthians é esse aí, ó. O Yuri Alberto no ataque com o Bruno Bidon e o Caio César. O Garra ali fazendo a trinca de meio de campo, Raniel, André e Garro. Os laterais, o William, Mateuzinho, a zaga, Gabriel Paulista, Gustavo Henrique e Hugo Souza no gol. Este é o time do Corinthians para encarar a equipe do Atlético Paranaense. Já o Atlético Paranaense, como é que vem o Atlético Paranaense? Como é que vem o Furacão? Aldair Helma escala o Atlético Paranaense na seguinte formação. Santos é o titular no gol, os três zagueiros, né, que ele não abre mão. Arthur Dias, Aguirre e o Teran ali faz o trio ali de zaga, né? Gilberto e o Claudinho são os laterais. Jadson é o Portilha e o Mendonça, além do Leozinho e o Viveiros no ataque. Esse é o time Viveiros, que é um atacante perigoso, hein? Que marca gol esse Viveiros, é impressionante, né? Como ele tá bem lá no Atlético Paranaense, né? Esse é o time para encarar o Corinthians. O Odair Helma que gosta desse esquema dos três zagueiros, né? Ali da defesa, ainda mais jogando contra o Corinthians fora de casa, ele usa esse esquema, mas é o esquema que ele adota mesmo no Atlético Paranaense. Ele gosta mais do Atlético jogando nesse sistema ali, jogando com o Gilberto e o Claudinho, né? Isso dá uma liberdade pro Gilberto e pro Claudinho, os laterais, jogar mais avançado, né? Pro Atlético atacar mais o adversário, por isso ele usa esse esquema de três zagueiros. Vale a gente ressaltar, claro que o Jadson preserva mais um pouquinho, né? Ali, portanto, né, defensivamente fazendo a função do primeiro volante. É assim que o Atlético de Odair Helma joga e é assim que ele escala para encarar o Corinthians nesse jogo. A escalação da arbitragem pela CBF é o Paulo César Zenovelli da Silva de Minas Gerais, assistente número 1, Nilton Júnior Souza Oliveira, Ceará. O 2 será o Thiago Americano Lopes de Santa Catarina. O VAR, Paulo Renato Moreira Silva Coelho, do Rio de Janeiro. Tá aí, Corinthians e Atlético Paranaense. Palpite para esse jogo: empate. 1-1, viu, Manelão? 1-1. Um para o Corinthians, um para o Atlético Paranaense. Acho que o Atlético não consegue vencer o Corinthians, mas também o Corinthians não vai conseguir vencer o Atlético Paranaense. Então vou cravar um empatezinho aí das duas equipes hoje nesse duelo de logo mais. Seguindo aqui com a Série A, a gente vai ter também né? Curitiba e Cruzeiro. Cruzeiro precisa se recuperar. Na rodada passada, perdeu pro Botafogo dentro de casa.

O jogo é um pouco mais tarde ali no Couto Pereira, às 21 horas e 30 minutos, né? Apenas esses dois jogos hoje do Campeonato Brasileiro, Corinthians e Atlético Paranaense, Coritiba e Cruzeiro. Cruzeiro, então, e Coritiba medindo força no Couto Pereira. Coritiba que precisa se recuperar também, vem de derrota aí no Campeonato Brasileiro. E o Cruzeiro tem essa missão hoje fora de casa. Vale a gente ressaltar aí, portanto, para esse duelo. Grêmio e Botafogo tá sem data, né, para complementar a rodada. São Paulo e Santos também sem data. Atlético Mineiro e Red Bull Bragantino sem data. E Vasco e Chapecoense, né? Lembrando que Bragantino, Vasco e Grêmio têm jogos da Sul-Americana, por isso esses jogos são adiados. O São Paulo e Santos, o Santos também estava nos playoffs da Sul-Americana, também adiado o clássico aí, portanto, sem data. Aí é confirmada pela Confederação Brasileira de Futebol. Aí são as informações desse momento aí do nosso Campeonato Brasileiro Série A. Gente, Esporte Total vai ficando por aqui, mas antes disso, o convite para hoje, tá? Estádio Municipal Irineu Spentoff, e a partir das 19h30 tem Campeonato Municipal. E hoje tem jogo grande porque tem Veteranos Futebol Clube versus Potência Futebol Clube. É o duelo que você vai conferir com transmissão ao vivo pelo canal da Secretaria de Esporte, Cultura e Lazer pelo YouTube. Você vai acompanhar esse grande jogo com narração de Marquinho Vale hoje, produção de Luiz Otávio Costa Lima, imagens aí do nosso Dani Show para trazer as imagens para você. E na retaguarda, Richardson Ribley, a gente traz as emoções lá do estádio Irineu Spentoff a partir das 19 horas e 30 minutos. Um forte abraço para todo mundo. Esporte Total vai ficando por aqui. Amanhã, sexta-feira, a gente volta com nossa última edição da semana. Forte abraço, valeu, obrigado a todos. Tá chegando direto da capital o jornal MT do Ar. Aí para você as principais notícias e informações dos bastidores, ó, e bastidores políticos do estado de Mato Grosso, definição das convenções nessa semana aí. Então, muita informação dentro do jornal Mato Grosso do Ar, além de notícia do agro também, de tudo que aconteceu no estado de Mato Grosso, vem aí na sequência para você acompanhar a nossa programação aqui da 104,9. Forte abraço, valeu, tchau, fui e até amanhã.

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6: Brasil. 11:57. 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
1: Quinta-feira, 30 de julho de 2026, está começando no seu rádio a edição 4804 do Jornal Mato Grosso no ar, o maior programa de rádio jornalismo do estado de Mato Grosso.
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1: Eu sou Mariana Ramon e destaco as principais notícias de hoje para você que nos acompanha por uma das dezenas de emissoras de rádio que veiculam o Jornal Mato Grosso no ar. Júri do caso Zampieri é interrompido após dissolução do Conselho de Sentença. Mato Grosso está entre os 3 estados que apresentou queda no número de pessoas desaparecidas no país. Hospital Central atinge capacidade máxima e amplia atendimento de alta complexidade pelo SUS. Fundo de Apoio à Agricultura Familiar encerra inscrições nesta quinta-feira. Vamos conferir também as informações de mercado agrícola e pecuário.

0: agora uma breve reflexão que está no livro de Provérbios, capítulo 17, versículo 17.
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0: Em todo o tempo, ama o amigo e na angústia nasce o irmão.
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0: Caso você queira interagir com nossa equipe, entre em contato conosco pelo e-mail jornalmatogrossonoar@gmail.com. Faremos nosso primeiro intervalo e voltaremos com as notícias.
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1: Meio-dia e 4 minutos.
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1: Meio-dia e 4 minutos.
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5: Abrimos este bloco de notícias com a previsão do tempo para o estado de Mato Grosso.
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5: Segundo a agência Climatempo, Clima e Previsão, o tempo nesta segunda-feira em Mato Grosso vai estar claro, com sol forte e poucas nuvens. A temperatura no estado permanece estável e terá a mínima de 21 e máxima de 40 graus.
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5: Depois de 4 dias de programação voltada ao agronegócio, inovação, negócios e entretenimento, o GAF se despediu de Sorriso com um anúncio da próxima edição. O festival retorna em 2027 com a promessa de novidades e de consolidar o município como um dos principais polos do agro brasileiro. Quem traz os detalhes é o Rômulo Bessa.
6: O maior festival de cultura agro do mundo encerrou neste domingo a primeira edição realizada em Sorriso, reunindo produtores rurais, empresários, especialistas, autoridades e visitantes de diversas regiões do país. Ao longo de 4 dias, o Parque Tecnológico Luiz Girolete recebeu uma programação voltada ao conhecimento, geração de negócios, inovação e integração entre o campo e a cidade. Em entrevista, o vice-prefeito Acácio Ambrosini agradeceu a participação das pessoas.
7: Findamos o fórum, o GAF, né? Network fantástico aqui, passaram mais de 150 palestrantes. Obrigado a você que acreditou, que veio, que conheceu, que trocou network. 2027 tem mais. Obrigado a todos que trabalharam, que se empenharam, aquelas pessoas que vieram de fora, que acreditaram no município Sorriso.
6: A avaliação positiva da organização e da prefeitura resultou no anúncio oficial da continuidade do projeto. O prefeito Alê Fernandes anunciou a data para a nova edição do GAF.
8: Obrigado a todos, é um evento de uma magnitude gigante. Muita informação, conhecimento, tecnologia, relacionamento, conexão. Vem aí o GAF 2027. De 4 a 7 de agosto de 2027. O desafio está aí.
6: Segundo a Datagro, a estreia em Sorriso superou as expectativas, com mais de 20 mil pessoas passando pelo evento durante os primeiros dias, além do envolvimento de centenas de empresas parceiras. O organizador do GAF e representante da Datagro, Luiz Felipe Nastari, comemorou a realização do evento.
9: O GAF foi um sucesso. Graças a Deus a gente conseguiu fincar uma bandeira importante aqui na região. O GAF recebeu mais de 20 mil pessoas nesses 4 dias e mais de 200 palestrantes nesses 5 palcos, mais de 15 atrações culturais trazendo a cultura do agro através da música, da dança e de tudo que a gente fez por aqui. O GAF sem dúvida veio para ficar. E ano que vem já tem data marcada, dos dias 4 a 7 de agosto de 2027, aqui no Parque Tecnológico. Coloquem na agenda aí que vai ser um sucesso.
6: A organização afirma que a próxima edição trará novos painéis, experiências e oportunidades de negócios, ampliando ainda mais o alcance internacional do festival. Com a confirmação da edição de 2027, Sorriso passa a integrar de forma permanente o calendário do GAF, fortalecendo sua posição como vitrine da produção agropecuária, da inovação e das discussões sobre o futuro do agronegócio brasileiro. De Sorriso, Rômulo Bessa para o Jornal Mato Grosso no Ar.
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5: Mato Grosso registrou o terceiro maior crescimento proporcional do eleitorado brasileiro para as eleições.

0: de 2026. Os novos dados do Tribunal Superior Eleitoral mostram a expansão do cadastro de eleitores de 7% do número de pessoas aptas a votar em comparação ao último pleito. Mais informações na matéria do Sérgio Pastor.
1: Mato Grosso ficou em terceiro lugar entre os estados que tiveram maior crescimento de eleitorado, tomando como base os anos de 2022, o último ano eleitoral. O estado teve um crescimento de quase 7%, segundo dados divulgados pelo TSE. Mato Grosso ficou atrás de Roraima, que teve alta de 9,63%, e Tocantins, com 8,7%. Em todo o país, as eleições de 2026 terão 158 milhões e 700 mil brasileiros aptos a votar. O número representa um aumento de 1,46% em relação a 2022, quando eram 156 milhões e 400 mil pessoas. O crescimento mais expressivo está entre as regiões Norte, com alta de 4,37%. Já o Centro-Oeste, onde Mato Grosso está inserido, teve o maior avanço proporcional do país, com quase 4%. No estado, o crescimento do eleitorado acompanha uma tendência de expansão populacional e de novos alistamentos eleitorais nos últimos anos. Os dados finais com os números absolutos por estados foram divulgados pelo TSE como parte da preparação para outubro. Nas eleições de 2026, os eleitores vão escolher presidente da República, governadores, senadores, deputados estaduais, federais e, somente no Distrito Federal, deputados distritais. O primeiro turno está marcado para 4 de outubro. O voto é obrigatório para brasileiros alfabetizados entre 18 e 70 anos. Para jovens de 16 e 17 anos, pessoas com mais de 70 anos e pessoas não alfabetizadas, a participação na votação é optativa, ou seja, não são obrigadas a votar. De Brasília, Sérgio Pastor, para o Jornal Mato Grosso no Ar.
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0: Um encontro que reuniu mais de 1000 pessoas marcou o lançamento da pré-candidatura de Nilson Leitão à Câmara Federal. O evento contou com a presença das principais lideranças políticas de Mato Grosso e representantes de diversos setores da economia. O Rômulo Bessa tem os detalhes.
3: O encontro realizado em Sinop marcou o lançamento da pré-candidatura de Nilson Leitão à Câmara dos Deputados. O evento reuniu mais de 1000 pessoas e contou com a presença de produtores rurais, empresários, lideranças comunitárias e representantes de diversos municípios do estado. Segundo os organizadores, a mobilização foi construída a partir do incentivo de diferentes setores ligados ao agronegócio, à indústria e à sociedade civil. Durante o evento, Nilson Leitão falou sobre o reencontro com as pessoas que acompanharam sua trajetória e destacou a importância de uma política voltada ao cuidado com as pessoas e a transformação da sociedade.
4: É emoção, né? Uma coisa linda que foi feita hoje, do estado inteiro tá aqui presente, gente que veio de todas as regiões, poder ouvir um pouco desse sonho, né? Desse projeto de fazer política da forma que eu acredito. Isso não quer dizer que a minha política pode ser melhor ou pior, mas é a que eu acredito, que é realmente a política de resultado, a política de cuidar, de transformar, de promover, que eu acho que isso que é a grande diferença. Então, assim, é uma noite fantástica. Eu acho que tem nem agradecimento, palavras aqui para agradecer, porque foi muito legal, foi uma coisa bem bacana.
3: Além da participação popular, o encontro reuniu algumas das principais lideranças políticas de Mato Grosso. Estiveram no mesmo palco o ex-governador Mauro Mendes, o governador Otaviano Piveta, que é pré-candidato ao governo do estado, o senador Jaime Campos, também apontado como pré-candidato, além de prefeitos, deputados, vereadores e vereadores de diversas regiões. A presença dessas autoridades evidenciou a força política do encontro e o prestígio de Nilson junto a diferentes grupos do estado. Ao comentar a presença das lideranças, Nilson destacou o significado desse apoio para a construção do projeto político que pretende apresentar.

0: apresentar nas eleições.
1: Reconhecimento, né? Nós tivemos 8 anos na Câmara nos dedicando e muito, tanto que nos meus 8 anos eu passei mais da metade desse tempo de liderando ou bancadas ou frentes ou programas ou projetos. Então é isso que o parlamentar tem que fazer. O parlamentar não pode ser apenas do TikTok, do Instagram, tem que ter resultado. Tem 5 leis vigentes e na prefeitura de Sinop, que é inegável, mesmo para aqueles que podem torcer contra, mas é inegável a transformação que nós fizemos em Sinop.
0: Antes de ingressar na vida pública, Nilson Leitão presidiu o Léo Clube de Sinop, onde desenvolveu projetos sociais voltados à comunidade e à juventude. Ao longo da carreira, foi vereador, prefeito de Sinop por 2 mandatos, deputado estadual, deputado federal, presidiu o Instituto Pensar Agro e também a Frente Parlamentar da Agropecuária, uma das principais bancadas do Congresso Nacional. Na reta final do encontro, o pré-candidato falou sobre o legado que pretende deixar e da responsabilidade de construir resultados que permaneçam para as próximas gerações.
1: Tem tantas vitórias que aconteceu, que aí eu acho que isso que acaba deixando esse legado e a política é conceito, Munhoz. A política não é uma brincadeira de cada 4 anos. O político tem que ter conceito, e o conceito é justamente deixar marcas, deixar legado, deixar trabalho. É trabalho de verdade, não é discurso bonito, nada, é trabalho.
0: A pré-candidatura agora está na fase de articulação política e diálogo com lideranças e eleitores em diferentes regiões de Mato Grosso, dentro das regras estabelecidas pela legislação eleitoral. De Sorriso, Rômulo Bessa para o Jornal Mato Grosso no Ar.
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3: A terceira edição da Pesquisa Nacional de Saúde PNS, realizada pelo IBGE em parceria com o Ministério da Saúde, acontece em todo o Brasil até 30 de novembro de 2026. Em Mato Grosso, as equipes estão presentes em 79 municípios. Confira na reportagem de Sérgio Pastor.
4: Os pesquisadores do IBGE já estão nas ruas para responder à pergunta: como está a saúde dos mato-grossenses? Além das entrevistas da Pesquisa Nacional de Saúde, os participantes também vão passar por avaliações de saúde. As visitas são feitas nas residências de forma regionalizada. Os entrevistadores aplicam um questionário com informações sobre todos os moradores da casa. Um deles é escolhido por sorteio para responder perguntas mais detalhadas. Ao final, são feitas aferições da pressão arterial, do peso e da altura. Até novembro deste ano, as equipes do IBGE estarão em campo para realizar a pesquisa. A expectativa é que sejam visitados 79 municípios, com o objetivo de coletar o máximo de informações possíveis para saber como está a saúde dos mato-grossenses. O coordenador estadual do IBGE, Luciano Macedo, explicou como será feito o trabalho.
5: Como é por amostra, um domicílio só, ele pode representar centenas ou até milhares de domicílios. Então é muito importante que a população receba os entrevistadores do IBGE.
4: A iniciativa faz parte do terceiro levantamento sobre as condições de saúde dos brasileiros. Luciano pontuou que a edição deste ano traz uma novidade. Além da entrevista e das avaliações físicas, haverá coleta de sangue e, pela primeira vez, de urina para maiores de 35 anos.
5: E o questionário é bem amplo e uma novidade também para essa terceira edição é um aperfeiçoamento na logística. Ou seja, a gente está dessa vez fazendo de forma bem estruturada para que a gente tenha uma amostra grande de coleta de sangue e urina e até valores de referência.
4: Os resultados da ação podem auxiliar na criação e no aprimoramento de políticas públicas para o fortalecimento do SUS. De Brasília, Sérgio Pastor, para o Jornal Mato Grosso no Ar.
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3: 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Após o intervalo, voltaremos com a entrevista da semana.
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2: Meio-dia e 20 minutos.
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11: O Jornal Mato Grosso no Ar volta agora com a previsão do tempo para a capital mato-grossense.
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11: Segundo a agência Climatempo, Clima e Previsão, o tempo nesta segunda-feira em Cuiabá vai ser de dia de sol com algumas nuvens e névoa ao amanhecer, noite com poucas nuvens. A temperatura na capital permanece estável e terá a máxima de 37 graus.
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11: A entrevista da semana desta segunda-feira é com um médico psiquiatra, escritor, palestrante e pré-candidato à presidência da República, Dr. Augusto Cury. Na primeira parte da conversa com Vanderlei Munhoz, ele relembra sua trajetória pessoal e profissional, explica o que o motivou a entrar na disputa pela presidência do Brasil e apresenta suas propostas para a agroindustrialização, a geração de empregos e os investimentos que considera essenciais para o desenvolvimento do país. Acompanhe.
12: Dr. Augusto Cury, que honra recebê-lo, seja muito bem-vindo.
13: Muito prazer falar com você, Vanderlei. É uma honra falando para o Mato Grosso, esse estado que faz toda a diferença no teatro econômico do Brasil. Vamos falar sobre a mente humana, vamos falar sobre a agricultura do planeta mente e também falar sobre o planeta Terra. Porque eu também sou do agro, cresci no agro, a vida inteira meu pai foi agricultor e eu também tenho vários projetos agrícolas. Por isso eu acho que talvez possa contribuir muito, porque aqueles que estão no Banco Central nunca plantaram uma horta e muitos pré-candidatos nunca plantaram uma horta e querem definir o futuro da agricultura do Brasil.
12: Pois é, doutor, e essa é uma surpresa muito boa, porque eu falo com o senhor do estado do agro e eu nunca me passou pela cabeça que o senhor tivesse investimentos no agro e viesse do agro brasileiro.
13: Então, a nossa infância

0: Vanderlei, foi uma infância muito difícil. Papai e mamãe, mais 6 filhos, moravam em 8, num quarto só. Nós somos de origem árabe, judia, italiana e espanhola. Tem 4 ascendências. E as dificuldades eram grandes. A mamãe trabalhou na lavoura até seus 15, 16 anos. Meu pai também trabalhou. E depois, meu pai se tornou um colaborador, um funcionário de uma loja de imóveis. Ele montou depois sua loja, cresceu. E no começo da década de 70, ele comprou sua propriedade agrícola. E eu cresci nesse ambiente. E depois que eu me formei para médico, me tornei um escritor, trabalhando, pesquisando e hoje publicado em mais de 90 países. Ao longo da minha trajetória, grande parte dos meus recursos foram aplicados no agro. Por isso nós temos algumas propriedades agrícolas. Temos, por exemplo, um projeto de mogno africano, faz cerca de 20 anos. Eu amo reflorestamento e nós temos um projeto de seringueira também, algumas centenas de hectares, porque a seringueira também, ela é ambientalmente correta, socialmente correta e economicamente correta. Temos projeto de grãos, tá? Em destaque soja. E temos um projeto também de citricultura e cacau no Cerrado, que foi uma feliz pesquisa dos nossos pesquisadores. Não sei nem se foi da Embrapa, porque a Embrapa é um centro que eu tenho muito respeito e quero cada vez mais valorizá-los. Mas agora o cacau, ele dá não apenas debaixo de sombras, mas ele dá a pleno sol e com grande qualidade. Isso pode mudar completamente a equação dos chocolates no mundo, já que o Brasil deixou de ser o maior produtor mundial de cacau, né? Já desde a época da vassourinha, daquele vírus que bloqueava a produção.
1: Bom, olha, doutor, com todo esse teu conhecimento e já temos pauta para uma outra conversa em breve.
0: Será um grande prazer. O agro brasileiro precisa ser abraçado, valorizado. Eu quero dizer que é um absurdo essa taxa Selic 14,25 mais o spread ou mais um acréscimo de 4% a 5%, dando um custeio de 20%, sendo que a atividade agrícola não dá 5%. Então, como é que pode? O lucro anual não dá 5% do agro, 5%, 6%, 7%, e o custeio está 20%. Não fecha a conta.
1: Não fecha, né?
0: Tem havido de RJs, de falências de empresas do agro, fazendas, imposto no Brasil é uma crueldade com o agro. Por isso eu quero que todos aqueles que me ouvem, sabendo que eu sou um gestor de empresas, e não apenas falar com muita humildade, o psiquiatra mais lido do mundo, publicado em mais de 90 países, não apenas eu cuido do planeta mente, mas também do planeta Terra. Eu estava até conversando longamente com Aldo Rebelo, que vai estar comigo no projeto Brasil, se nós tivermos o privilégio de ser escolhido. E o Aldo é uma pessoa muito carinhosa e também ama muito o agro. Eu quero dizer que toda pessoa que está nos ouvindo, ao terminar essa entrevista, se achar que vale a pena apostar num projeto de alguém que quer pacificar o país, que está cansado dessa polarização, que é voltado 100% para projetos e sem ataques pessoais, ao desligar, portanto, a entrevista, faça no seu Instagram imediatamente uma mensagem de apoio ao nosso projeto. Isso pode mudar tudo, porque nós temos muito menos recursos, Vanderlei. Alguns candidatos estão gastando dezenas de milhões de reais só para impulsionar a internet, e nós estamos gastando milhares de reais. É uma diferença brutal, entendeu?
1: É gritante. Doutor, eu tenho esses projetos que eu quero abordar com o senhor, mas eu quero fazer uma introdução aqui, falar um pouquinho dessa sua decisão, que surpreendeu o país. Milhões de livros vendidos no mundo inteiro, psiquiatra mais lido no mundo, suas obras já foram para o teatro. E aí, as suas atividades são inúmeras. O senhor tem cursos, é gestor, é médico. O que é que levou o senhor a colocar à disposição para entrar na política e colocar o seu nome para disputar a presidência da República?
0: O que me levou foi estar inconformado com essa polarização que paralisou completamente o Brasil e fez com que nós não focamos naquilo que importa. Importa no agro ter juros muito mais baixos, nós precisamos dobrar a produção de alimento nos próximos 10 anos. Nós produzimos cerca de 330 a 350 milhões de toneladas de grãos, alimentamos de 800 a 1 bilhão de pessoas, nós precisaríamos dobrar, passar para 700 milhões de toneladas nos próximos 10 anos, como eu disse, a juros baixos, a agricultura tem de ser valorizada e temos de vender o país lá fora. Eu mudaria as embaixadas, repaginaria as embaixadas para vender o país não como fazenda do mundo, mas como supermercado do mundo e não como celeiro do mundo. E também vender o Brasil como centro de tecnologia e inovação. Então, nós temos brilhantes embaixadores, brilhantes diplomatas, eles precisariam ser treinados, valorizados, e nós teremos que trazer dinheiro de fora, segurado em dólar, para ter juros de 4% a 6% em dólar. e assim nós poderíamos mudar completamente.

0: Então, no agro, nós temos que passar por essa revolução. Os neurodivergentes precisam ser abraçados. Você tem ideia de quantos neurodivergentes ou atípicos tem no Brasil, Vanderlei?
1: Ah, é muito, é assustador, né?
0: 32 milhões, Vanderlei. E ninguém fala sobre isso. Os pré-candidatos nem sonham sobre isso, entendeu? E é muito grave. Só de TA, o transtorno de espectro autista, tem 2,4 milhões. Dislexos, mais 10 milhões. Hiperativo, mais 15 milhões. Bom, temos que abraçá-los, apoiá-los. Nós temos que abraçar as mulheres. As mulheres, elas não podem se calar. E infelizmente, elas não são valorizadas na estatura que merece. A cada 5 horas, uma mulher é morta pelos seus parceiros ou maridos ou familiares. E elas pagam 4% a mais de juros do que os homens, embora não sejam melhores pagadoras. Então, as mulheres precisam ser abraçadas e apoiadas. E nós temos que também preparar o Brasil para ser uma nação mais empreendedora ou uma das mais empreendedoras do planeta. Porque vem a inteligência artificial e a robótica, em 4 ou 5 anos, talvez não sobra pedra sobre pedra. Em 10 anos, certamente muda todo mundo. Talvez quem esteja me entrevistando não seja você, seja um robô com inteligência artificial.
1: O que entendeu? É muito provável, né?
0: E o que vai, quem vai operar os pacientes serão médicos, serão robôs que operam 10 vezes melhor que o médico. Quem faz as peças jurídicas não serão os advogados, já não são, entendeu? Uhum. Mas vai haver uma mudança muito grande, vai haver uma mudança inclusive nos trabalhadores do agro, vai haver uma mudança nos trabalhadores das empresas. E qual que é meu plano? E reitero, nenhum pré-candidato fala sobre isso, e é por isso que eu me coloquei como pré-candidato. Precisamos financiar 10 milhões de microempresas nos próximos 8 a 10 anos. Eu dividi o BNDES em 2. No primeiro dia, banco da grande empresa, banco da microempresa, em cada favela, em cada escola pública, em cada igreja, teria que ter uma agência do Banco Empreendedor e uma escola do Banco Empreendedor. 10 milhões de microempresas muda o país e prepara o país para grandes tsunamis que ocorrerão nos próximos anos.
1: Perfeito, perfeito. Estou conversando hoje com o médico psiquiatra, escritor, palestrante, pesquisador, professor e pré-candidato à presidência da República, doutor Augusto Cury. Eu quero inclusive abordar isso um pouco mais com o senhor, mas para a gente fechar a questão do agro lá atrás, quando o senhor falou sobre os juros absurdos que o produtor brasileiro paga, e eu converso muito com os produtores aqui, a gente questiona tudo isso, e aí ele fala assim: cara, se o governo não atrapalhar, já tá bom, porque a imagem que o produtor tem, doutor Augusto Cury, é que o governo atrapalha, ele não ajuda, como ele atrapalha.
0: É verdade.
1: Né? E aí, falando especificamente do produtor, em especial o Centro-Oeste brasileiro e o estado de Mato Grosso, quando a gente fala hoje muito na verticalização da produção, quando o senhor fala em, ao invés de ser um celeiro, mas ser um armazém do mundo, seria investir na agroindustrialização? O senhor entende isso como um caminho também?
0: Eu entendo como um caminho vital. Como projeto de governo, tem de haver pelo menos 10 mil agroindústrias, pequenas e grandes. Inclusive, o Mato Grosso tem de ser um centro de proteína animal. Ao invés de vender soja in natura, vender commodities, por que não vender a proteína animal? Por que não vender aves? Por que não investir na suinocultura? Nós precisamos revolucionar. E, na minha opinião, deveria ter pelo menos 100 usinas de etanol de milho, porque sobra o DDGS, que é um proteinado com quase 30% de proteína, e aí nós poderíamos ter clusters de produção de proteína animal no Brasil todo. E além disso, nós teríamos que aumentar o biodiesel na mistura do diesel, aumentar muito para regular inclusive o preço dos grãos, para que nós possamos proteger a nossa agricultura, porque não é possível, inclusive aumentar até o limite permitido o uso de etanol dentro da mistura com a gasolina. Se precisar aumentar mais 5, mais 10%, isso muda tudo. Então, se nós tivermos, e eu estou claro, você nota que eu estou por dentro do que está ocorrendo, entendeu?
1: Sim.
0: Boa parte das usinas de etanol de milho produzem 1 milhão de toneladas por ano. Nós deveríamos ter pelo menos 100 usinas esmagando 1 milhão, 1 milhão e meio, e nós teremos que dobrar nossa produção de milho, hoje em 135 milhões de toneladas, 140 milhões, varia muito, né? Nós teríamos que passar para 270, 280 milhões de toneladas, porque a China produz o dobro de milho que o Brasil e os Estados Unidos o triplo de milho que o Brasil. E teríamos, portanto, que investir na produção com baixos juros e na verticalização. A agroindústria é vital Não podemos ser reféns de vender apenas commodities. Nós temos que revolucionar a agricultura do Brasil. E eu, na minha opinião, passaríamos de 350 a 700 milhões de toneladas toda a produção de grãos do Brasil, alimentaríamos 2 bilhões de pessoas, pelo menos, e sentaríamos de igual para igual com a China e com a Índia e com os Estados Unidos, com os três grandes, entendeu? De igual para igual, para que possamos também visar as necessidades e o desenvolvimento do Brasil e a qualidade de vida do seu povo. Se não fizermos isso, sim, nós somos o celeiro do mundo, somos, mas só de grãos, os Estados Unidos, só de milho, produz mais milho do que o Brasil. Produz 380 toneladas de milho, enquanto o Brasil produz 350. Então nós temos que entender que o Brasil tem muito para crescer. E eu estava conversando com um brigadeiro Ribeiro, que é um professor do ITA, uma mente brilhante, e ele estava dizendo: Cury, eu sei que você valoriza muito as Forças Armadas, e valorizo mesmo, porque as Forças Armadas são alicerces da democracia, mas ela deve estar lá como alicerce, segurando a democracia. Ele diz que as Forças Armadas têm estudos que o Brasil poderia ter 400 milhões de pessoas na classe média, e poderia mesmo, se o Brasil não tivesse essa guerra de ecos, essa guerra de famílias, esse poder pelo poder. E sabe, Vanderlei, eu ficaria no governo, eu não quero fazer carreira política, eu quero ser um presidente que coloca o Brasil no prumo, chama os melhores economistas, os melhores gestores, os melhores políticos sem histórico de corrupção para governar a nação. Por exemplo, eu chamaria o Aldo Rebelo, chamaria o Ratinho Júnior, chamaria muito provavelmente o Leite, chamaria o Caiado, chamaria, por exemplo, o Zé Múcio das Forças Armadas, eu chamaria muitas pessoas do mais alto nível para compor, para fazer um projeto de governo, um projeto de Estado, um projeto médio e longo prazo. Não é um projeto de Augusto Cury, porque eu tenho mais do que muitos políticos jamais sonharam em ter. Eu não deveria colocar meu currículo, minha biografia, num ambiente tão tóxico como a política. Mas estou colocando, Wanderlei, porque eu amo esse país, estudo esse país. Você nota que eu estou falando de números que os presidenciáveis não falam, entendeu? Porque eles não estudam o país, não estudam a agricultura. Chamaria, por exemplo, também o Paulo Scaff, que é o presidente da Fiesp, presidente das indústrias do estado de São Paulo, provavelmente como ministro da indústria. Tem que ser gente boa, ou chamaria outra pessoa da Ciesp, não importa. Nós temos que compor uma pleide de líderes, conjunto de líderes para governar essa nação de maneira concreta. Não deveríamos estar polarizados, radicalizados e, consequentemente, paralisados.
1: Mentes brilhantes para isso a gente tem, né? Estou conversando hoje com o médico psiquiatra, escritor, palestrante, pesquisador, professor e pré-candidato à presidência da República, doutor Augusto Cury. E nós vamos fazer um breve intervalo e volto com mais um pouco de conversa, a segunda parte dessa entrevista.
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1: Meio-dia e 38 minutos.
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5: Estamos de volta com o Jornal Mato Grosso no ar para a segunda parte da entrevista com o médico psiquiatra, escritor, palestrante e pré-candidato à presidência da República, doutor Augusto Cury. Neste trecho da conversa com Vanderlei Munhoz, ele analisa o crescimento da dívida pública, defende mudanças nos programas sociais, comenta os impactos dos juros na economia e apresenta suas propostas para as áreas de educação, segurança e saúde. Augusto Cury também fala sobre a polarização política e afirma que pretende conduzir o país com foco na pacificação e no cuidado com a população brasileira. Confira.
6: Doutor Augusto, um dos maiores problemas que nós estamos vivendo atualmente é o crescimento da dívida pública. E muitos economistas falam que o país pode entrar em uma enorme crise nos próximos anos por conta dos gastos excessivos. Aí o senhor falou ainda há pouco em transformar o Brasil em uma grande nação empreendedora. Como é que o senhor vê o cenário econômico atual e de que maneira o senhor pretende enfrentá-lo e fazer com que ele se torne essa nação empreendedora?
7: Bom, o cenário econômico atual aparentemente é bom, mas não é bom. Por exemplo, está faltando colaboradores em todo o Brasil. Não se acha mão de obra. O Bolsa Família é um programa importante. A dor humana tem que ser aliviada, mas ele tem que ser ajustado. Quem tem o Bolsa Família poderia assinar a carteira sem perder o benefício, pelo menos por um certo tempo, para se adaptarem ou fazer uma MEI, uma microempresa individual, e não perder o Bolsa Família, pelo menos por um certo tempo, para que até que ele se adapte. Aí nós teríamos mais de 10 ou 15 milhões de pessoas disponível para poder trabalhar. Mas hoje eles estão contados como se fossem ocupados. E na verdade, eles não estão ocupados. Então, os programas sociais, eles são importantes, mas eles precisam ser ajustados, até porque todo ser humano tem direito de melhorar sua renda e ter melhor qualidade de vida, ter seu carro, ter sua casa, poder fazer seu churrasco no final de semana, poder viajar de vez em quando. Todo ser humano tem esses direitos. Então, eu valorizaria o Bolsa Família, ajustaria o Bolsa Família e disponibilizaria, certamente, premiaria até quem assinasse carteira ou tivesse uma MEI. Assim, milhões de pessoas poderiam estar disponíveis e teriam alegria de ter uma segunda renda. O governo teria que ser mais responsável fiscalmente, gastar muito menos, ter muito mais eficiência. Os juros do Banco Central, como eu disse, são juros completamente insanos, cruéis. É inadmissível também, por exemplo, alguém que tem o crédito consignado, que é o crédito garantido, descontado em folha. Como é que pode, Vanderlei e amigos de Cuiabá e todo o Centro-Oeste, como é que pode? Uma pessoa, ele vai fazer um crédito consignado, vai pagar 3 a 4% ao mês, sendo que é um crédito garantido. Isso é crime. Em qualquer país do mundo seria crime. Seria um crime financeiro. Os juros lá nos Estados Unidos, que também é irresponsável fiscalmente, os Estados Unidos gasta muito mais do que arrecada aqui no Brasil. Os juros é 4 a 5%. Na Europa, uma boa parte dos países são irresponsáveis fiscalmente, gastam mais do que arrecada, estão aumentando a sua dívida. A dívida da França está em mais de 112% do PIB. Nos Estados Unidos está em 120%, está aumentando para 125% do PIB. Então, sim, o Brasil tem que ser responsável fiscalmente, mas não é possível na Europa ter juros de 3 a 4% ao ano, 5%. E o Brasil, o crédito de custeio.

0: meio da lavoura a 20%, o crédito consignado a 40% ao ano, 3% a 4% ao mês, juros sobre juros, dá quase 40%, 50%. É inacreditável, é um país que não ama os brasileiros, parece que é um país viciado em renda, viciado em rentismo, não viciado em produção.
1: Explorar o seu povo, né? Aí quando o senhor fala também nas suas propostas, nas suas ideias, de um alto investimento no ensino integral e técnico, isso também com certeza iria contribuir para despertar esse lado empreendedor, né, doutor?
0: Sem dúvida alguma. Pense comigo, nenhum país se desenvolveu de maneira consistente sem uma escola de ensino integral. Escola de ensino integral é importante. Claro que os professores têm que ser treinados, equipados, valorizados, inclusive com melhores salários, inclusive também tem que resgatar a autoridade do professor. Essa geração de mimimi, que você não pode falar nada, entendeu? E desaba, porque lá na vida, quando os pais superprotegem, lá fora, o que vai acontecer é que o mundo não perdoa, a sociedade não perdoa, você sabe disso, né? Vai ter críticas, vai ter rejeições, vai ter um subemprego ou até um neném. Tem quase 8 milhões de jovens que nem trabalham e nem estudam no país. Isso é um absurdo, isso é inadmissível. Então nós temos que ter uma escola em tempo integral, uma escola onde o professor é valorizado, equipado, inclusive ganha melhores salários, o professor resgata sua autoridade, muda-se o currículo seriamente, tem que ter gestão financeira, aula de empreendedorismo e de oratória, porque 75% dos jovens têm medo de falar em público ou glossofobia. Tem de mudar o ensino médio, só 21% faz ensino técnico. Nós temos técnico de informática, técnico em gestão financeira, técnico em enfermagem, técnico em robótica, técnico em inteligência artificial, técnico em drone, técnico de empreendedorismo. No mínimo tem que sair como empreendedor, tem de estimular os sonhos dos jovens, mas é um ensino médio estéreo. Eles se desanimam, fazem 3 anos, eu sou o quê? Não é nada. Como é que pode isso num país pobre como nós, ou pelo menos um país emergente, que não tem recursos financeiros e tem um ensino estéril, médio? Claro, os professores não serão despedidos nessa nova educação, eles serão treinados, equipados e até terão mais saúde mental, porque 80% estão estressados deles. Não é possível, eles são cozinheiros do conhecimento que preparam o alimento para uma plateia que não tem apetite.
1: Perfeito. Doutor Augusto Cury é o nosso entrevistado de hoje, médico, escritor e pré-candidato à presidência da República. Doutor Augusto, o senhor citou em rápidas palavras o momento que a gente vive e assustador com relação à violência contra as mulheres. Além da violência contra as mulheres, que é um problema seríssimo que nós estamos enfrentando no Brasil, a gente tem uma outra questão de segurança, que são a questão das facções criminosas, né? O crime organizado aí. Como é que o senhor ver tudo isso e quais são as suas propostas?
0: As minhas propostas são claras. Eu tive o privilégio de, em várias oportunidades, treinar em gestão da emoção a Polícia Federal. A Polícia Federal brasileira é uma das melhores polícias federais do mundo. Aliás, eu sou membro da International Police Association, que reúne mais de 500 mil policiais federais do mundo, é Interpol, Europol, FBI, Polícia Federal brasileira e assim por diante. Por quê? Pelos relevantes serviços prestados. Pior do que o crime organizado é um Estado desorganizado. Tem que haver a união e treinamento e inovação da Polícia Federal com a Polícia Militar, com a Polícia Civil e com a nova polícia, que seria a Polícia Municipal, que eu chamarei de foco. 5% da força municipal seria transferida dos que já existem para uma força foco, força de combate. Assim nós teremos 4 polícias completamente integradas, equipadas, valorizadas, treinadas, inclusive com melhores salários. Professores e policiais têm de ter melhores salários, porque representa saúde e segurança. Isso é muito importante e é caro para mim. E assim, se integrarmos as polícias, valorizarmos, treinarmos, equiparmos, o Estado ele se torna organizado, porque do ponto de vista médico, e a medicina precisa ser abraçada, eu desenvolveria uma telemedicina no Brasil junto com uma equipe, uma melhor telemedicina do mundo, para em meia hora atender cada criança que tem diarreia em qualquer lugar do mundo, em qualquer fazenda, em qualquer espaço, e também qualquer idoso com uma infecção pulmonar, em meia hora, já pensou, tem um atendimento e envia-se a receita pelo WhatsApp, já pensou que nós desafogaríamos o SUS. Mas então, professores e policiais muito valorizados, a medicina supervalorizada. Se nós tivermos um Estado organizado, onde a educação é trabalhada, equipada e com inovação. As quatro polícias também integradas, valorizadas e equipadas. E também com uma saúde, um povo satisfeito.

0: satisfeito, porque sabe que não demora mais dezenas de dias para fazer uma consulta eletiva, vai ter uma consulta em meia hora, nós vamos ter um povo muito mais saudável. E quando o corpo é saudável, do ponto de vista biológico, vírus e bactérias, eles são muito mais facilmente combatidos. Então, como nós vamos gerar qualidade de vida? Integrando todas as polícias, valorizando uma medicina de ponto, de qualidade, rápida, urgente, e também uma educação que forma pensadores, pessoas que amam esse país, amam a sociedade brasileira, muito mais do que um partido, muito mais do que uma ideologia.
1: Estou conversando hoje com o médico psiquiatra, escritor, palestrante, pesquisador, professor e pré-candidato à presidência da República, doutor Augusto Cury. Bom, então, é aquilo que o senhor costuma dizer aí nas suas conversas, o que importa são as pessoas. O foco de Augusto Cury são as pessoas?
0: O foco são as pessoas e centrado no que importa. Sabe, Wanderlei, imagina se você ou qualquer pessoa aí do Mato Grosso teve um problema cardíaco grave, nenhuma ponte safena e nenhum estente resolve. Então, você vai ter que submeter a um transplante. Um transplante. De repente, passado alguns dias, você está entre a vida e a morte e um médico chega com uma grande notícia, falando, olha, encontramos um coração. Você não vai perguntar se o coração era de um militante da esquerda ou da direita, concorda? Você vai, de maneira muito feliz, receber aquela cirurgia onde vai transplantar o coração. Mais de 90% dos problemas é centrado nas pessoas, naquilo que importa. E para resolver a dor das pessoas, reitero, 32 milhões de neurodivergentes, uma educação em tempo integral, juros muito mais baixos para a agricultura, dobrar a produção de alimentos, verticalizar a produção de alimentos, para que tenhamos agroindústria em todos os estados, inclusive muitas agroindústrias em todo o Centro-Oeste. Também proteger a mulher, que a cada 5 horas é vítima de feminicídio. Temos também a capacidade para financiar 10 milhões de microempresas nos próximos 8 a 10 anos. Isso é foco na dor das pessoas e centrado na solução desta dor. Por isso, Wanderlei, eu quero dizer de maneira muito livre, vocês podem seguir qualquer líder que quiserem, não tem problema. Se quer alguém que valoriza a agressividade, não sou eu, que é polêmico, que diminui, que briga, que valoriza o ego, não sou eu. Mas se vocês acham que alguém como eu, que não depende do poder, que é gestor de empresas, que está aqui doando-se para o Brasil com projetos e sem ataques pessoais. Então, por favor, ao terminar essa entrevista, faça um vídeo de apoio, exatamente no teu Instagram e nos marque, talvez vamos te marcar também. Precisamos de vocês. Se vocês acharem que vale a pena, nos sigam. Se acharem que não, a liberdade de expressão, a liberdade para escolher quem você quiser é tua e soberana. Você vota em destaque em você, você não vota numa pessoa. E um presidente, Wanderlei, para mim não é um maior líder da nação. Ele é apenas um empregado da sociedade, contratado pelo voto, com prazo determinado para ser despedido.
1: Estou conversando hoje com o médico psiquiatra, escritor, palestrante, pesquisador, professor e pré-candidato à presidência da República, doutor Augusto Cury. O senhor fala e a gente vê claramente a sua intenção de pacificar este país e de dedicar aí parte de sua vida a transformar esse país. E aí eu pergunto, por que o Avante? Como que foi essa decisão?
0: Eu procurei muitos partidos, tá? Muitos partidos. A grande maioria dos políticos do país, os grandes políticos, me receberam muito bem, mas já estavam formadas as parcerias, entendeu? O Avante, em nome do Estiver, me deu carta branca para que eu possa pacificar o país e fazer um projeto de Estado regado a projetos e sem ataques pessoais.
1: Doutor Augusto Cury, eu agradeço imensamente o senhor tirar um tempo na sua agenda para vir bater esse papo conosco. Eu desejo muita sabedoria, muita serenidade neste percurso. E espero que a gente tenha em breve outras oportunidades de estar falando aos nossos ouvintes. E quero deixá-lo muito à vontade, inclusive, para colocar alguma situação que eu não tenha abordado e que o senhor gostaria de colocar.
0: O que eu gostaria de colocar é que nós precisamos pacificar a nação, precisamos fazer um pacto nacional. Não é possível mais a nação estar dividida, porque não há dois barcos, há um barco só. Esse barco chama Família Brasileira. Mais de 90% das dores humanas, da dor do agricultor, da dor da mulher, da dor do adolescente, do professor, do médico, do policial, do trabalhador, as dores deles não têm ideologia. As dores são patrimônio de um ser humano, ou ela nos constrói ou ela nos destrói. Eu espero que o brasileiro possa entender essa pré-candidatura e perceber que alguém está aqui falando que o Brasil

0: precisa ser abraçado, valorizado, porque o que importa é centrar nessa dor, o que importa é solucionar essa dor. Portanto, é uma grande honra, eu não me curvarei diante de reis e nem de celebridades, mas me curvo humildemente a todos os agricultores desse Brasil, a todos os agricultores do Centro-Oeste, a todos os ouvintes, a todo brasileiro. Eu sou apenas um servo da sociedade, como a vida inteira foi. Muito obrigado, Vanderlei, uma honra ser entrevistado por você.
1: A honra foi minha, doutor Augusto Cury, e que a gente possa se encontrar por aí em outras oportunidades. Fechamos a entrevista de hoje, que recebeu o médico psiquiatra, escritor, palestrante, pesquisador, professor e agora pré-candidato a presidente da República, doutor Augusto Cury.
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3: Produção da Rema Comunicação e Jornalismo, direção geral e de jornalismo de Vanderlei Munhoz, redação de Mariana Ramon, sonoplastia, efeitos sonoros e edição de Agnaldo Ramos, chega ao fim a edição 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
3: Estaremos de volta na terça-feira, neste mesmo horário. Um grande abraço a todos, tenham um ótimo dia e até amanhã.
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7: Meio-dia e 57 minutos.
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7: Meio-dia e 59 minutos.
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12: Pois é, 30 de julho, chegamos ao penúltimo dia do mês de julho, meu Deus do céu, vai vendo, vai vendo, vai vendo. E aí, como é que você tá? Tudo bem? Tudo certinho? Prazer, eu sou Fernando Leme e o Hits Mais está no ar a partir de agora.
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12: Bom, hoje dia 30, hoje é quinta-feira, que antecede o final de semana, hoje é aniversário da atriz Lisa Kudrow, ou Kildrow, acho que seria a pronúncia do sobrenome dela. E hoje faria aniversário de Jimmy Cliff. Jimmy Cliff acabou falecendo no ano de 2025, no dia 24 de novembro. É, hoje nós estamos comemorando o Dia Mundial do Cheesecake. Olha aí, rapaz. Bora começar o Hits Mais.

Groxinha. Um vídeo de um bebê recém-nascido que sorria ao ouvir o reggae que escutava na barriga da mãe. Vai abrir um sorriso no seu rosto também. O pequeno Luizinho tem apenas 20 dias de vida e já ama uma música do Edson Gomes, cantor que, segundo a mãe, faz parte da trilha sonora da gravidez. O vídeo ele foi publicado por Heloísa Araújo, de Pernambuco, e já ultrapassou 600 mil visualizações, meu amigo. Nas imagens, o bebezinho escuta atentamente a música e poucos segundos depois abre um sorriso que derrete qualquer coração. A reação espontânea emocionou a família e encantou milhares de pessoas nas redes sociais. No vídeo, Heloísa escreveu: você passou a gestação escutando Edson Gomes. Já na legenda completou: fofura passando na sua tela. Meu mini fã de Edson Gomes real, assista o vídeo e aquela coisa toda. Pois é, cara, olha aí, a música tem esse poder mesmo, né?

0: você que tá acompanhando o nosso programa aí, desejo pra você um dia sensacional, com muita música boa, e é hora de mandar alô. A Erika Reis tá na sintonia da nossa programação, quem tá com a gente também é a Eliana, a Mariana também tá acompanhando a gente, obrigado, a Mirella, alô Marina Ribeiro, a Kelly, a Gláucia, valeu pelo carinho, muito obrigado pela audiência de cada um de vocês.
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3: Fala galera ligada no esporte, chegando junto aqui no Minuto Esportivo pra gente mergulhar nas últimas novidades do mundo da bola. Lineu Silva no comando, trazendo tudo pra você com aquela energia de sempre, mas com a informação precisa na ponta da língua. O Al Hilal fez uma oferta milionária, mas o atacante Luiz Dias prefere continuar no Bayern de Munique. E o Real Madrid aceita negociar Vinícius Júnior com o Arsenal, exigindo uma quantia bem alta.
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3: O Al Hilal, time saudita, apresentou uma proposta de salário astronômico para o atacante colombiano Luiz Dias. A oferta chega a impressionantes 130 milhões de reais anuais. No entanto, mesmo com os valores sedutores, o jogador demonstrou que sua intenção é permanecer no Bayern de Munique, clube com o qual ele tem vínculo contratual válido até junho de 2029. Ou seja, por enquanto, Luiz Dias não tem planos de se transferir para o Al Hilal. Mudando de ares, mas continuando no futebol.

0: futebol europeu, o Real Madrid sinalizou que está aberto a negociar o craque brasileiro Vinícius Júnior com o Arsenal. O clube espanhol está ciente do forte interesse da equipe inglesa na contratação do atacante. Para liberar Vini Júnior, o Real Madrid já definiu um valor de negociação que chega a 929 milhões de reais. É um valor considerável. E vale lembrar que o atacante ainda não renovou seu contrato com o time merengue, o que pode abrir portas para essa possível movimentação no mercado.
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0: Fique ligado que o Minuto Esportivo continua e na próxima parte tem muito mais para você. Por enquanto, a gente encerra essa parte por aqui.
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2: 1h23.
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1: Já estamos de volta. Hits Mais.
2: E a gente segue por aqui com muita música boa.
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2: Essa é a trilha sonora da sua programação. Vamos lá, continua.

transplante inédito devolveu a visão a uma idosa de 67 anos que ficou cega durante 5 anos. A cirurgia, considerada a primeira do mundo, ela foi realizada por médicos da Clínica Oftalmológica Universitária do Hospital Molinetti, em Turim, na Itália, e representa um avanço histórico na medicina. O procedimento ele foi feito pela equipe do professor Michele Reibaldi, diretor da Clínica Oftalmológica do Hospital. Pela primeira vez, os especialistas eles conseguiram transplantar de um olho para o outro da própria paciente todo o segmento anterior do olho, incluindo córnea, íris, corpo ciliar, cristalino e também a mácula, a região central da retina responsável pela visão dos detalhes. Caramba, essa transferência biológica permitiu na prática fabricar um olho funcional a partir de 2 órgãos gravemente afetados. Resta agora aguardar para poder avaliar a efetiva capacidade de funcionamento da retina enxertada, mas os primeiros resultados são encorajadores, disse Michele Ribaldi em uma nota oficial. Puxa vida, hein?

isso, muita música boa no seu dia. E também aqueles alôzinhos pra quem mandou WhatsApp aí pra nossa programação. Vamos lá? A Edivana Teixeira tá na sintonia, Zenil também. O Emerson, obrigado pelo carinho. A Neuza Vieira. Alô, Maria da Penha, grande beijo pra você. A Elaine Cristina também tá acompanhando o nosso programa. Alô, Luiz Antônio, um abraço pra você. Pessoal, nosso programa dá um tempinho, mas é coisa rápida. Depois intervalo.

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2: Ei, já fizemos gente chorar demais com essa moda nossa, hein?

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3: 1h43.
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12: Alô galera que tá ligadinha aqui com a gente. Chegando pra fazer o seu dia muito mais pop e cheio de informação. Eu sou Andressa Pires e tá no ar o seu Drops News. Onde você fica por dentro de tudo que rola no universo da música dos seus artistas favoritos.

0: E para começar essa nossa primeira parte, a gente já vem com uma notícia que vai fazer a alegria de muita gente. Olha só, o João encerra o hiato e acerta a sua volta triunfal. Tem álbum novo vindo aí, um audiovisual incrível e, claro, novos shows pra gente pirar. A agenda de shows completa do cantor já tá bombando nas redes e prometendo arrastar multidões em 2026. É a volta do João em grande estilo, pra alegria dos fãs que estavam morrendo de saudades. E essa foi só a primeira dose de notícias fresquinhas aqui no Drops News. Mas calma que tem muito mais vindo por aí. Não sai daí, que já já eu volto com mais no Drops News.
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2: 1h46.
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4: Arara inteligente abre torneira sozinha para poder beber água e espanta quem viu, né? A cena foi registrada por uma moça chamada Gabriela Amorim, que compartilha a rotina do sítio onde ela vive em São Paulo. O vídeo já ultrapassou 500 mil visualizações. Nas imagens, a ave se aproxima da torneira, gira o registro com o próprio bico e espera a água começar a cair. Em seguida, mata a sede tranquilamente, como se aquela fosse apenas mais uma tarefa do dia. Caramba! A habilidade da ave chamou a atenção de milhares de pessoas. A naturalidade da cena mostra o quanto a natureza consegue aprender observando o ambiente ao seu redor, né? As araras, elas fazem parte do grupo dos psitacídeos, é assim que se pronuncia, conhecido pela grande capacidade de aprendizagem. Elas conseguem memorizar comportamentos, resolver pequenos desafios e até reproduzir ações depois de observar pessoas ou outros animais. E abriu a torneira, meu amigo, vai vendo.
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4: E vamos lá, conferindo aí a nossa programação. Segue.

música maravilhosa que você gosta rola aqui na nossa programação. Nosso muito obrigado pelo seu carinho, pela sua audiência. Continue pedindo a tua aí através do nosso WhatsApp. Daqui a pouquinho a gente vai mandar aquele alô pra galera toda que tá na sintonia aí. E claro, sua canção também rola aqui na nossa programação, né? Muito bom saber que você tá aí. Esteja você em casa, no seu trabalho, esteja você aí dando uma caroninha pra gente no teu carro, no teu caminhão. Nosso muitíssimo obrigado pela tua audiência. Vamos lá, programação

0: Mais músicas e mais informações. Coisa boa saber que você tá acompanhando a gente. É hora de registrar as participações. Então vamos lá. Deixa eu ver quem tá comigo aqui. O Antônio Rodrigues, a Jaqueline também, a Patrícia, o Davi, obrigado pelo carinho, a Alice. Alô, Adriana Campos, aquele abraço. E o Célio Medeiros também tá pedindo um modão aqui, a gente vai tocar, tá bom? Daqui a pouquinho tem mais alôs.
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5: Duas e quatro.
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7: Vamos lá, sequência de músicas por aqui, não

0: Que dia gostoso e que dia maravilhoso, ainda mais sabendo que você tá aí em nossa companhia, né? Vamos lá, tá na hora de mandar alô, deixa eu ver quem tá mandando WhatsApp aí pra nossa programação. João Anésio, um abraço pra você, obrigado pelo carinho. Wanderli Aparecida, grande beijo. A Marlete também tá na sintonia. Franciscas Lisboa, a Marli, Helena, alô Luciana Almeida, grande beijo pra você. Daqui a pouquinho tem mais. E eu vou dar um intervalinho rapidinho aqui pra você, né? Se conectar aí com os nossos patrocinadores, pra você saber quais as promoções, as ofertas da semana e daqui a pouquinho eu tô de volta. Segura as pontas aí.
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1: 2:23.
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3: E aí, galera antenada no Drops News. Chegando com as últimas do universo pop e da música que movimentam o cenário internacional. Sempre com aquela energia que você já conhece aqui na sua rádio favorita. E olha só, a gente já começa com uma treta que tá dando o que falar nas redes sociais e nos bastidores do hip hop. Quem diria, né? Parece que o Lil Wayne não curtiu nem um pouco ter ficado de fora dos shows do Jay-Z lá no Yankee Stadium. Pois é, os fãs estão quebrando a cabeça para entender o que rolou. Horas depois do fim da residência do Jay-Z, o rapper Lil Wayne soltou uma mensagem super enigmática, daquelas que a gente fica pensando, pra quem será que foi essa? E claro, a galera logo interpretou como uma indireta bem direta pro Jay-Z. Será que vem barraco por aí no mundo do rap? A gente fica de olho em tudo e te conta aqui no Drops News. Fica ligado porque tem muito mais informação e babado pra rolar. Já já eu volto com mais no Drops News.
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4: 12:27.
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6: E vamos lá, fique ligado, viu? Porque tem muito sucesso pra você por aqui.
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6: Música boa pra você é aqui na nossa programação.

você tá acompanhando o nosso programa com muita música boa, muitas informações também, né? Do Brasil e do mundo. E as suas participações através do WhatsApp, vai mandando aí, porque daqui a pouquinho rola aquele salve, daqui a pouquinho vai rolar aquele super alô.

0: vamos seguindo, né? Vamos seguindo aí com a nossa programação nesse dia sensacional. Pra você que tá acompanhando a gente aí pedindo música, também vai acompanhar os seus alunos, tá? A Lucireia Ramos tá na sintonia, Laís, o Claudinei também, a Denise, o Afonso, alô Rodrigo, aquele abraço, e o Ricardo Soares também tá acompanhando a gente lá do trabalho. Grande abraço pra vocês.
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3: Muito bom ter a sua companhia no Minuto Esportivo. O seu giro rápido pelas principais notícias do esporte. Fique atento porque a gente já começa com o que tá pegando fogo nos bastidores. Vamos para as manchetes do momento. O ex-goleiro Marcos saiu em defesa de Carlos Miguel no Palmeiras, depois de uma falha do arqueiro em campo. E no sul do país, o Grêmio reabriu as conversas por Christian Oliveira, buscando uma solução para um negócio que envolve 10 milhões de reais.
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3: O ex-goleiro Marcos, uma figura icônica do futebol, veio a público para defender o goleiro Carlos Miguel, do Palmeiras. A defesa de Marcos acontece após Carlos Miguel ter cometido erros importantes durante uma partida. Esses erros, infelizmente, acabaram resultando na derrota da equipe alviverde, o Palmeiras, em seu confronto com o Atlético Mineiro. O posicionamento do ex-goleiro traz um ponto de vista sobre a pressão e as dificuldades da posição. Lembrando que falhas são parte do jogo para qualquer atleta. Passando para a notícia que chega do Grêmio, o Imortal, como é conhecido, reabriu as conversas com o atacante Christian Oliveira. O clube gaúcho está buscando uma solução estratégica para concretizar um negócio que tem um peso financeiro considerável, avaliado em 10 milhões de reais. Christian Oliveira atualmente está emprestado e o tricolor se movimenta com uma nova abordagem, uma nova estratégia para acertar essa negociação. O objetivo é integrar o atacante de forma definitiva ao elenco, apesar do impacto nos cofres do clube.
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3: E assim encerramos mais uma parte aqui no Minuto Esportivo. A gente se encontra na sequência da nossa programação, com muito mais informações e o melhor do esporte para você. Continue ligado na nossa rádio.
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0: 40.
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8: E aí, galera antenada, Andressa Pires de volta com vocês, direto do Drops News, pra gente acelerar nas novidades do mundo pop. E olha só que notícia babado que tá agitando os fãs da Rainha dos Baixinhos, a Xuxa, gente. Ela fez um convite super especial pra suas ex-paquitas pra estarem com ela na turnê O Último Voo da Nave. Imagina só, todas reunidas de novo. A energia vai ser lá em cima, né? Uma verdadeira viagem no tempo, garantindo muita emoção. A estreia dessa tour emocionante tá marcada pro Nubank Park e a expectativa é gigantesca para ver a rainha e suas paquitas brilhando mais uma vez. Um reencontro histórico que promete muita emoção e nostalgia para todo mundo que cresceu com elas, com a energia lá no alto. Xuxa, Xuxa, né? E ela mandou o papo reto. Disse que só deixa de falar com paquita se for homofóbica. É isso aí. Atitude que a gente ama, de uma artista que sempre foi voz. Fiquem ligados, porque o Drops News não para. Já já eu volto com mais informações pra vocês na próxima parte do programa.
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9: 12h43.
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11: Programação sensacional pra você que tá curtindo aí a gente. Nosso muito obrigado pela sua audiência. Já participou do programa? Manda o WhatsApp aí pra rádio, fica à vontade. Daqui a pouquinho a gente vai mandar aquele super alô pra todo mundo aí na sintonia. Pede sua música, manda abraço, mostra que você tá na sintonia. Se você ainda não acessou as nossas páginas nas redes sociais, acesse e participe também. Dá um like lá pra gente, siga a gente nas nossas redes sociais. Vamos lá, a programação segue.
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11: E vamos lá, porque por aqui é só música boa.

música que você gosta, na melhor programação do seu rádio. Você participa, você pede, a gente, né, vai anotando aqui os pedidos musicais, mandando para o programador e a qualquer momento rola na nossa programação.

0: coisa boa, coisa maravilhosa é saber que você tá junto com a gente acompanhando o nosso programa. E uma das coisas que eu mais gosto aqui na nossa programação é justamente isso. É enviar aquele abraço, é enviar aquele alô para quem tá acompanhando o nosso programa. Então vamos lá? Quem tá comigo é a Neide, grande beijo, Neide tá em casa. Yara Vieira também, diz que tá adorando a programação, obrigado Yara. O Adriano também tá junto com a gente, valeu. Alô Carlos Silva, Carolina e Paulo também na sintonia. Elinete Santos, grande beijo para você. A Cidinha Torres também. A Cidinha tá acompanhando a gente lá do salão de cabeleireiro dela. Muito obrigado pelo carinho, Cidinha. Daqui a pouquinho tem mais alô pra moçadinha, tá bom? Pessoal, não sai daí não que eu já volto.
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2: Pois é, dia 30, quinta-feira, babados e fofocas, tá começando. Vamos lá então, quinta-feira chegou e qual vai ser a dica de hoje?
3: A mesma de ontem, só que diferente, Fernando. A gente tá dando sequência nas diquinhas com acetona e a gente finaliza amanhã a nossa sequência aí de 5, 6 diquinhas utilizando acetona de maneiras diferentes.
2: Maravilha, primeira fofoca.
3: Então bora então com as nossas fofoquitas, né, gente? Tô aqui no Ofuxico e ó, a Xuxa reage após mais uma polêmica, né? Agora sobre o último voo na nave. A estreia da turnê Último Voo na Nave ainda dá o que falar. Dessa vez a Xuxa Meneghel comentou a repercussão de um vídeo publicado pela crocheteira Lucimar Correia, de 69 anos. A artesã gravou um desabafo após uma declaração feita pela apresentadora num show. Depois que o conteúdo alcançou grande alcance na internet, a cantora respondeu diretamente à publicação e explicou o contexto da fala, né? No seu show recente, a Xuxa brincou com o público ao comentar a própria idade. Na ocasião, ela disse: respeitem minha idade, porque a avó de vocês nessa hora deve estar fazendo crochê e eu tô aqui de chuquinha pra vocês, né? No entanto, a gente sabe, né? Como que é a rede social hoje em dia? A fala repercutiu e a Lucimar Correia decidiu gravar um vídeo para compartilhar o motivo do seu incômodo com a comparação feita pela apresentadora. No vídeo publicado nas redes, a Lucimar afirmou que não gostou da associação entre o crochê e a brincadeira feita por Xuxa. Além disso, aproveitou a oportunidade para destacar a importância do trabalho artesanal. Com a mesma alegria que você dança num palco, eu faço uma bolsa, né? Após assistir o vídeo, a Xuxa utilizou o espaço de comentários da publicação para conversar com Lucimar. A apresentadora afirmou que a intenção da fala do show era brincar consigo mesma e logo lamentou que a mensagem tivesse recebido, né, outra interpretação. Olha, me ensina, por favor, eu quero fazer pra minha neta. Te juro que eu quero muito aprender. Minha mãe fazia e eu falei pra brincar comigo mesma, né? Acho que você não entendeu. Me desculpa, escreveu a Xuxa.
2: É isso aí, o programa vai seguindo por aqui. Agora é hora de musicar.

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1: No ar, o Minuto Esportivo. Informação e velocidade para você ficar por dentro de tudo no mundo dos esportes. E para começar, vamos direto para as manchetes que movimentam o cenário da bola. A primeira delas, técnico do Galatasaray sai em defesa de Sané após críticas na Copa do Mundo. E a segunda manchete, nos bastidores do Flamengo, Varela perde titularidade para Emerson Royal e tenta convencer Leonardo Jardim.
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1: O técnico Okan Buruk, que comanda o Galatasaray, veio a público para defender o atacante Sané. Buruk afirmou que Sané foi transformado em um verdadeiro bode expiatório pela eliminação da seleção da Alemanha na última Copa do Mundo. Para o treinador, as críticas direcionadas ao jogador foram exageradas e não condizem com a sua real importância e performance. Sané, que atua no ataque, tem sido alvo constante de avaliações severas, e seu comandante no clube turco fez questão de minimizar essa pressão, buscando proteger seu atleta. E falando em movimentação no campo, lá no Flamengo, o lateral direito Varela vive um momento de reviravolta em sua carreira no clube carioca. O jogador acabou perdendo sua posição de titularidade para Emerson Royal, que tem se destacado nas últimas partidas. Com essa mudança, Varela agora precisa correr atrás e buscar seu espaço novamente dentro da equipe. A missão não é fácil, já que ele terá que convencer o técnico Leonardo Jardim de que merece retomar a titularidade. Varela, pelo que tudo indica, virou reserva nesse começo de trabalho, e a disputa pela vaga na lateral direita está mais acirrada do que nunca no rubro-negro. Ele terá que mostrar muito nos treinos e em eventuais oportunidades para reverter essa situação e voltar a ser prestigiado no elenco do Fla.
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1: E assim a gente encerra mais uma parte do nosso Minuto Esportivo. Fique ligado na programação da rádio. A gente volta em breve com mais notícias e análises do universo do esporte.
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2: 3:21.
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9: E a gente tá de volta no Drops News. Chegou a hora de ficar por dentro do que tá rolando no universo da música e das celebridades. E olha, a temperatura tá subindo. A amiga de Preta Gil, Jude Paula, não perdoou e rebateu com força as falas do ex-marido da cantora, Rodrigo Godoy. Ela mandou o recado direto: mau caráter é uma escolha. Pois é, a situação continua rendendo. Jude Paula fez questão de afirmar que o círculo mais próximo da Preta já tinha conhecimento sobre uma suposta traição de Rodrigo Godoy. E não parou por aí. Ela ainda revelou que o grupo pediu para ele segurar o rompimento, segurar tudo até o final do tratamento da cantora. Que barra, hein? Um verdadeiro turbilhão de emoções e revelações que sacode o mundo dos famosos. E a gente segue acompanhando de perto cada detalhe dessa história. Não sai daí, porque o Drops News tá só começando. Tem muito mais acontecendo e a gente te conta tudo. Já já eu volto com mais no Drops News.
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2: 3:24.
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10: Vamos lá, vamos seguindo com o nosso programa.
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10: Esse é o nosso Babados e Fofocas. Manda aí mais informações.
11: E o Neymar Júnior confirmou, gente, o fim da sua trajetória com a seleção brasileira, né? Após a vitória do Santos sobre Universidade Central no último dia 28, o camisa 10 revelou que não pretende mais defender a equipe nacional. A declaração aconteceu na zona mista de Vila Belmiro, né? Depois do triunfo aí santista por 4-2, resultado que garantiu a classificação do Cubre para as quartas de final na Copa Sul-Americana. Olha, meu momento na seleção brasileira já foi. Fiz história, fui muito feliz, dei meu sangue, minha vida, sempre briguei e lutei pela amarelinha, mas agora eu não quero mais, né? É, gente, eu acho que até o pessoal tava comentando, né, que ele ainda pode jogar mais uma Copa, enfim. Mas a questão é, ele quer jogar mais uma Copa, né? E agora ficou claro, né, que não é isso que ele quer mais. Então, realmente, acho que foi a última vez que a gente viu Neymar aí pela seleção brasileira.
10: Sensacional, as informações que você gosta rolam aqui. Vamos de música.

0: esse é o nosso Babados e Fofocas, caminhando sempre, trazendo muitas informações e muita música boa pra você. Já já tem a dica da Gi.
1: Mais um truquezinho utilizando acetona de uma maneira diferente.
0: Já já.

0: Quinta-feira incrível, muito obrigado pela sua audiência, vai mandando o seu alôzinho, já tem seus alôs e vamos de fofoca.
1: E a filha da doutora Deolane Bezerra, né? Valentina, emocionou os familiares e seguidores ao enviar um recado pra mãe, enquanto as duas permanecem afastadas, né? Desde a prisão do influenciador ocorrida em maio desse ano. Eu tô falando doutora, mas eu acho que já não tem mais esse título de doutora, né? A Deolane Bezerra, porque parece que ela teve aquele negócio lá da OAB revogado, né? Então, até por isso ela não tá naquela cela especial, enfim. A Solange Bezerra compartilhou uma foto que mostrava a neta de 10 anos, né, diante do espelho. Nele, a Valentina escreveu um texto direcionado à mãe. Mãe, enquanto você está aí, eu não consigo viver normalmente, só sei que te amo muito. A publicação rapidamente ganhou repercussão e mostra a fragilidade, né, em que a menina se encontra com a prisão da mãe. Inclusive, pioraram rumores semanas atrás de que a pequena estaria sofrendo bullying, né, pelo atual cenário familiar. O recado da filha chegou poucos dias depois do Tribunal de Justiça de São Paulo negar, né, mais um pedido de habeas corpus apresentado pela defesa da influenciadora. Os advogados buscam assegurar que a Deolane permanecesse numa sala de estado maior, né, ou então instalações consideradas compatíveis com as prerrogativas previstas, né, no Estatuto de Advocacia e das Ordens dos Advogados do Brasil. Mas parece que eles não identificam, né, a defesa sustentou que as duas suspensões ali realizadas pela OAB identificaram que a cela onde a Deolane permanece custodiada não atende aos requisitos estabelecidos, né, pela legislação. Após a decisão do TJSP, os representantes da influenciadora divulgaram uma nota e informaram que continuarão recorrendo da medida, né? Mas parece que ela não foi também para essa sala de estado maior por conta de como está o registro dela na OAB. Eu tinha visto isso numa outra matéria. É complicado quando envolve criança, filho, né? O filho, ele não tem nada a ver com o que os pais fazem, deixa de fazer ou o que tá acontecendo, né? Não tô falando que a Deolane fez ou deixou de fazer, enfim, a justiça tá aí pra ser cumprida, né? E julgar, e quem é errado que pague, né? Enfim.
0: Já tem mais. E lá se foi mais um bloco, né? Você curtiu por aqui com muita música boa. Já a gente volta.
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4: Chegamos com o Minuto Esportivo. Sua parada obrigatória para ficar ligado em tudo que movimenta o universo da bola. Aqui na sua rádio. E a gente já começa com as manchetes que estão agitando o cenário esportivo. Lá fora, o técnico da Argentina, Lionel Scaloni, desabafou. Ele recebeu fortes críticas depois do segundo lugar na Copa do Mundo e o treinador veio a público. Por aqui, no futebol brasileiro, o Cruzeiro viu sua grande sequência de invencibilidade na Série A ser quebrada. Um resultado importante colocou fim à boa fase da equipe.
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4: Começando com o desabafo de Lionel Scaloni. O treinador da seleção argentina, campeã mundial em outra edição, pediu desculpas aos torcedores por não conseguir conquistar o título novamente nesta última Copa do Mundo. Scaloni também fez questão de rebater os comentários negativos que surgiram após a campanha da Argentina, onde a equipe ficou com o segundo lugar. Esse desabafo veio cerca de uma semana depois da final do torneio, mostrando como as críticas impactaram o ambiente da seleção e do próprio técnico. Uma situação delicada para o comando técnico dos hermanos. Mudando para o cenário nacional, o Cruzeiro, que vinha em uma fase muito boa, era o dono da maior invencibilidade da Série A do Campeonato Brasileiro. Essa sequência de resultados positivos, que acumulava vários jogos sem perder, foi interrompida depois da derrota para o Botafogo. O time mineiro vinha mostrando um trabalho consistente, acumulando bons resultados sob o comando do técnico Arthur Jorge. A interrupção dessa série de vitórias e empates contra o Botafogo marca sem dúvida uma virada na campanha da equipe celeste no campeonato, e a torcida espera a recuperação.
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4: Com isso, a gente encerra mais uma parte do Minuto Esportivo. Fique ligado na programação da rádio e a gente volta daqui a pouco.

0: com mais informações. Até a próxima.
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5: 3:41.
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6: E aí, galera? Andressa Pires de volta com Drops News. Se você é daqueles que não dispensa uma boa dose de energia e um som que balança as estruturas, vai pirar nessa. Saiu a lista das 10 melhores bandas de metal alternativo, eleitas pelos próprios fãs do gênero. É isso mesmo, uma votação popular que agitou o universo da música pesada. A disputa foi acirrada e teve muita banda boa na parada. Nomes como Alice in Chains e Deftones marcaram presença, mostrando a força e a diversidade desse estilo que a gente tanto ama. Fica a pergunta, será que a sua banda favorita conseguiu um lugar no topo desse ranking? É sempre bom ver o reconhecimento vindo direto de quem realmente vive a cena, né? E a gente sabe que no metal alternativo tem muita banda com história e com um som que arrepia. Já já eu volto com a última parte do Drops News. Fica ligado, é rapidinho.
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7: 3h44.
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9: É isso aí, ótima quinta-feira pra você.
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9: E a fofoca por aqui não para.
11: Ai, ai, ai, ai, ai. E vaza a suposta lista de mulheres que o Vini Júnior deixou de seguir, incluindo ex-ficantes. É isso mesmo, gente. Tá circulando uma listinha aí com 47 nomes de mulheres que o Vini Júnior seguia e agora não segue mais. Tudo indica, né, que essa iniciativa não teria partido dele, mas sim uma imposição da Virgínia Fonseca, que negociou o inegociável, né, como ela disse, mas não quer mais saber de pulada de cerca, né? Mas cá entre nós, gente, que inocência ela achar que isso resolve alguma coisa, né? Porque, ó, o Vini pode muito bem ter um perfil fake privado e continuar aprontando, escondido nas redes sociais sem ela saber, mandar foguinho pras moças, entre outras coisas, gente. É tão... Eu acho que chega a ser até besta, né? Mas sei que vocês devem estar curiosos também pra saber alguns nominhos. Então, ó, eu tenho a lista aqui, mas vou ler alguns nominhos. Olha, Carolina Portaluppi, Bela Campos, Paloma Bernardi, Saori Cardoso, Yasmin Brunet, Mel Maia, Lorena Maia, Erika Schneider, Sol Andrade, Gabi Lopes, Amanda Dias, Ana Canguçu, Bela Bonato, Chilza Vidal, Lari Santos, Camila Canuto, Dada Favato, Juliana Nalu, Patrícia Ramos, Duda Borges, Juliana Gorito, Juliana Sivões, Arquiteta, Isa Silva, Bianca Costa, Clara Berry, Sidney Moreau, Dia, né, Duda Weasel, Evelyn Ann Souza, Gabi Rios, Gabriela Brotos, Isabela Duarte. Gente, é uma lista enorme, gente. São os primeiros nomes, né? Ó, pra quem não sabe, a Carolina Portaluppi, né? Filha do ex-jogador Renato Gaúcho. A Bela Campos é a atriz que fez aquela vilã da novela da Fátima, Vale Tudo. A Paloma Bernardes, né? Atriz super conhecida aí nas novelas. A Yasmin Brunet é filha, né, da ex-modelo Luísa Brunet. A Mel Maia, atriz e ex do MC Daniel. Lorena Maia, também ex do MC Daniel. A Erika Schneider é ex-

0: Marina do Faustão, a Saori Cardoso, ex-fazenda e namorada, né, Duro do Camargo, a Sol Andrade, também é modelo e dentista que foi apontada como a fé do Zé Felipe, ex-marido da Virgínia, né? Dentre as moças, né, que a gente saiba que ele teria ficado com a Bela Campos e com a Lorena Maia, né? Se o Vini teve algo mais com as outras aí, a informação não vazou. A lista é grande, procura aí no R7 que você vai achar.
1: Já já tem mais, vamos de música.
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0: Esse é o nosso Balados e Fofocas. Faltam pouquíssimos minutos pra você saber qual vai ser a dica de hoje.
1: Pra você saber mais uma diquinha utilizando acetona aí de uma maneira totalmente diferente.
0: Boa!

0: É isso, Babados e Fofocas, com muitas canções incríveis pra você aproveitar. E claro, as dicas da Gi também. Manda aí, Gi, mais uma dica com acetona.
1: Bora pra nossa diquinha do dia, mais uma diquinha aí utilizando acetona, que ninguém te conta sobre acetona. E hoje eu vou te falar que com acetona você consegue, né, remover marcas de caneta permanente e tintas difíceis. Como que é a dica, Gi? Sabe quando alguém risca sem querer a mesa de madeira, né, aquela com verniz sintético, uma bancada de fólio, seu vidro, ou até um piso de cerâmica com canetinha ou caneta permanente? Gente, é só pingar uma gotinha de acetona no algodão ou no pano macio, né, e passar suavemente sobre o risco. A tinta sai, assim, praticamente instantaneamente, tá? Por que que isso funciona, gente? As tintas permanentes utilizam polímeros, né, e solventes alcoólicos ou sintéticos para poder fixar a cor na superfície. A acetona quebra as ligações químicas desses polímeros, solubilizando, olha o nome, solubilizando, né, dissolvendo, gente, o pigmento e permitindo, né, que ele seja removido ali no pano sem ter que esfregar. É show de bola essa diquinha.
0: Maravilha, amanhã tem mais uma da sequência, né?
1: Isso, amanhã a gente finaliza, Fernando, a gente começou na sexta passada, né, e a gente finaliza nessa sexta-feira, então.
0: Combinado, tchau.
1: Até amanhã.
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5: 4 e 1.
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7: 4 e 3.
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9: Coisa boa, coisa maravilhosa, já estamos de volta. Prazer, eu sou Fernando Leme, desejo só melhor pra você. Tá na hora.
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9: Pois é, meus amigos, às vezes a caminhada parece solitária demais. A gente olha ao nosso redor e a gente acaba percebendo que ninguém mais consegue enxergar o potencial gigante que pulsa dentro da gente. Os olhares de dúvida, os silêncios, o ceticismo alheio podem pensar muito mais do que os próprios obstáculos da jornada. E nessas horas de incerteza, a vontade de desistir tenta falar mais alto, sussurrando aos nossos ouvidos, sussurrando que os nossos sonhos são grandes demais para quem somos. A verdade é que o valor real de um objetivo, ele pertence unicamente a quem o carrega no peito, meu amigo. Você pode ser a única pessoa que acredita em você, mas é o suficiente. O combustível mais poderoso do mundo, ele não vem da aprovação alheia, mas sim da convicção interna que se recusa a apagar. Quando você decide dar o primeiro passo, mesmo sem torcida, uma força invisível começa a se mover ao seu favor. E é preciso apenas uma estrela para poder perfurar um universo de escuridão. Não espere por uma multidão apoiando seus passos. Seja você a luz própria que ilumina a sua trajetória. Mantenha o foco, confie em você e continue marchando sempre. Cada pequeno avanço é uma vitória real. Quando a fé interior permanece firme, nada é capaz de conter o seu brilhante destino. Siga em frente e vença.

boa, muita informação do Brasil e do mundo, muitos alôs também. Vai mandando seu WhatsApp aí pra gente. Aqui você fica muito bem informado e ouvindo a melhor programação musical. E a música não para. Vamos lá.

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1: Senhoras e senhores, essa é! E eu amo vocês, Sorriso Humanoide.
2: Eu te amo, meu irmão.
1: Vamos tirar essa onda junto?
2: Bora!
1: Eu sei que vocês amam essa aqui.

0: musicão, né? Pra quem tá pedindo aí, obrigado pelo carinho, pra quem tá acompanhando o nosso programa aí, valeu. Alô, Geninho Fernandes, um abraço. A Zileia Barros também, a Flávia Santos, Roséia está na sintonia, a Elaine, Roseli. Alô, Tânia, obrigado pelo carinho, daqui a pouquinho tem mais alôzinhos.
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0: E uma parada rápida, né? Voltamos em instantes.
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4: Alô, você que acompanha o Minuto Esportivo. Estamos no ar com as principais informações do mundo da bola, para você ficar por dentro de tudo o que rola nos gramados nacionais e internacionais. Começamos falando do mercado de transferências, com o Flamengo cogitando enviar Gonzalo Plata ao Zenit para facilitar a chegada de Luis Enrique. E na Europa, o Liverpool faz um movimento importante por Fikayo Tomori, após a saída de Konaté.
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4: Sobre a situação do Flamengo, o clube segue monitorando de perto a situação de Luis Enrique, um atacante que está na mira da diretoria rubro-negra. Para tentar avançar nas negociações e facilitar a chegada do jogador, o Flamengo cogita enviar o atleta Gonzalo Plata ao Zenit. É importante destacar que outro clube do futebol brasileiro também entrou na disputa pela contratação de Luis Enrique, o que promete esquentar a briga por esse nome no mercado. Já no velho continente, mais precisamente na Inglaterra, o Liverpool está bastante ativo neste período de movimentações. O clube inglês anunciou recentemente a chegada do jovem Vitor Muñoz e já se mostra pronto para investir novamente em um nome de peso. A diretoria dos Reds faz um movimento por Fikayo Tomori, um zagueiro que está sendo observado de perto. Essa investida acontece após a saída de Konaté do elenco, indicando que o Liverpool busca reforçar a sua defesa.
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4: É isso. A gente faz uma breve pausa e volta já já com a próxima parte do nosso Minuto Esportivo.
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5: 4:21.
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9: E aí, galera antenada, chegando com Andressa Pires no seu Drops News, o programa que te deixa por dentro de tudo que rola no universo pop e musical. Para começar com o pé direito, já tem notícia quentíssima do João, que não para de surpreender. Ele vai anunciar o álbum novo, o quinto de estúdio, e o rolê é super estratégico. O anúncio vai rolar no intervalo da novela Quem Ama Cuida, lá na Globo. Isso mesmo, Jão amarrando um comercial na TV aberta junto com uma ação no Google. Tudo pra bombar o lançamento. A galera já tá contando os segundos porque a audição exclusiva do álbum já tá marcada pro domingo. É muito buzz pra um artista só, hein? Jão mostrando mais uma vez porque é um dos maiores nomes da nossa música pop atual. Fiquem ligados pra não perder nenhum detalhe desse lançamento que promete agitar tudo. Obrigada pela sua companhia, viu? Até o próximo Drops News, estarei juntinho com você.
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0: Casal de ex-alunos fez uma doação impressionante de 2,5 milhões de reais para a PUC Rio. E isso fez a universidade criar a primeira bolsa perpétua da história da instituição e vai ajudar estudantes de baixa renda por muitas gerações. A doação ela foi oficializada este mês por Belkis Ferraz de Castro e Carlos Infante de Castro e será destinada ao Fundo Patrimonial da Universidade. Primeiro estudante beneficiado pela bolsa perpétua deve ingressar na PUC Rio no vestibular em 2027. Diferentemente da bolsa tradicional, a bolsa perpétua preserva integralmente o valor doado. Apenas os rendimentos financeiros do investimento serão usados para custear os estudos de alunos novos. E isso vai permitir que o benefício seja oferecido de forma permanente.
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0: Respira fundo aí, curte o que vem agora porque é só música boa.
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maravilhoso e que dia sensacional. Porque você tá aí acompanhando a nossa programação. Nosso muito obrigado pela sua audiência. É muito bom saber que tem assim, ó, um monte de gente ouvindo a gente por toda a cidade. Obrigado pelo carinho, muito obrigado pela sua sintonia. Vamos nessa, a música não para.

0: mais alôs e mais músicas. E alôs também, né? Que não pode faltar pra você. Alô, Maria Tereza, grande beijo. A Luísa Ramos também tá na sintonia. André de Oliveira, obrigado. A Natália. A Mariana também, grande beijo pra você. Alô, Selma, obrigado pela sintonia. A Marina Helena. Alô, Josiane, grande beijo pra você. Daqui a pouquinho tem mais alôs.
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3: Minuto Esportivo no ar, trazendo as informações mais quentes do mundo da bola para você que acompanha a nossa programação. Fique ligado, porque o esporte não para e a gente te deixa por dentro de tudo. Começamos com as manchetes que movimentam o mercado da bola. O Spartak Moscou prepara uma oferta milionária por Flaco Lopes. E o Bayer Leverkusen avança nas negociações para contratar Facundo Medina.
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3: Agora vamos aos detalhes dessas notícias que agitam os bastidores do futebol. O atacante Flaco Lopes, que tem se destacado bastante, pode estar com os dias contados no Palmeiras, ou não. O Spartak Moscou está preparando uma oferta de 139 milhões de reais para tentar tirar o jogador do clube brasileiro. Flaco Lopes tem se valorizado no mercado ao longo dos últimos meses e, por isso, a diretoria do Palmeiras espera mantê-lo em seu plantel, apesar do interesse e da proposta generosa que vem da Rússia. A situação promete ser um dos grandes capítulos dessa janela de transferências, com o Palmeiras buscando segurar uma de suas peças importantes. Mudando para a Europa, o Bayer Leverkusen está de olho no mercado de transferências para reforçar seu elenco. O clube alemão avança nas negociações para contratar o defensor Facundo Medina, em um negócio que pode chegar à casa dos 116 milhões de reais. O Bayer Leverkusen terminou a última temporada na sexta colocação no campeonato alemão e a diretoria já mira o futuro. O objetivo é ambicioso. O clube sonha em voltar a brigar pelo título na temporada de 2026-2027. E a chegada de jogadores como Facundo Medina seria fundamental para essa meta.
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3: Por enquanto é isso na nossa parte de notícias. A gente se encontra já já com muito mais esporte para você. Até a próxima parte.
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4: Apoio Cultural. 3:40.
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5: Luiz Roberto, narrador esportivo da TV Globo, deu uma notícia que emocionou fãs e colegas de profissão sobre o tratamento contra o câncer que vinha fazendo desde abril desse ano. Ele anunciou que terminou o tratamento contra o câncer de cabeça e pescoço e aproveitou para fazer um importante alerta sobre a prevenção da doença. Em um vídeo publicado na última quinta-feira, dia 23, o Luiz Roberto contou que concluiu o tratamento, que incluiu 33 sessões de radioterapia e 7 de quimioterapia. Luiz Roberto explicou que o câncer ele foi descoberto em abril de 2026, abril desse ano, né? Durante exames de rotina. Primeiro sinal de alerta foi um caroço no pescoço, que levou à investigação médica. E foi justamente o diagnóstico precoce que permitiu o início imediato do tratamento e aumentou as chances de recuperação.
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Sensacional, tá vendo aí, né? Só musicão pra quem tá acompanhando a nossa programação nesse dia maravilhoso. Continue participando da nossa programação, porque daqui a pouquinho eu vou mandar aquele alô sensacional pra você. Vamos lá, a música continua.

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2: Boa noite, coração. Que bom estar de volta, pertinho de você, aqui no Songs by Night. Passamos rapidinho pelo nosso intervalo e já estamos mergulhando de novo nesta jornada de afeto, nesta nossa segunda parte, onde cada nota e cada palavra são um abraço. É um privilégio enorme ter a sua companhia, sentir essa conexão que só a música e as histórias conseguem criar, não é? Quantas vezes a gente tenta se encaixar, tenta ser algo que não é? Mas a beleza, a verdadeira beleza, mora na autenticidade, na cor que a sua alma tem. E é exatamente sobre isso que a próxima canção nos fala. Uma melodia que se tornou um hino para quem busca a sua verdade, a sua essência. Prepare o coração para se emocionar com a inconfundível Cyndi Lauper e a versão que nos chegou em 2014, com a eterna True Colors.

noite, meu querido ouvinte. Minha querida ouvinte. Que alegria ter você com a gente. Abraçando a alma com a gente aqui no Songs by Night. É na sua companhia que a noite se faz mais leve, mais inspiradora, mais cheia de carinho, não é mesmo? Nesta segunda parte do nosso programa, a gente

E segue cultivando esses momentos especiais. Esses instantes que a gente guarda no coração. Porque o Songs by Night é exatamente isso. Um refúgio. Um ponto de encontro para as almas que buscam um pouco de serenidade, um pouco de afeto, em meio a tudo. E é para fortalecer essa conexão que a gente abre o nosso canal direto, o nosso querido WhatsApp do coração. É por lá que chegam as histórias, os desabafos, as mensagens de fé e, claro, as poesias que tocam a gente fundo. E hoje, recebi uma mensagem tão linda, uma poesia que traduz muito do que vivemos, das nossas esperanças, das nossas buscas. Não vou citar quem mandou, nem de onde, porque o importante é a mensagem, que é para todos nós. Escuta só, com o coração. Em cada estrela, um brilho a nos guiar. Em cada suspiro, um sonho a despertar. Mesmo na sombra, a luz pode morar. Basta um olhar amigo, um coração a amar. A vida tece fios de dor e de alegria. Mas é na fé que a alma encontra a melodia. Que a paz te encontre em cada novo alvorecer. E o amor te abrace para sempre florescer. Ah, que coisa bonita, não é? Tão singelo, tão verdadeiro. Agradeço de coração a quem compartilhou essas palavras conosco. Elas nos lembram que a beleza está nos detalhes, na capacidade de amar e de encontrar a luz, mesmo quando tudo parece escuro. Que essa poesia, assim como a música que a gente escolhe com tanto carinho, possa ser um abraço para você, onde quer que você esteja. Que ela inspire otimismo, reforce o amor e celebre a vida em toda a sua plenitude. Vamos seguir juntos nessa jornada de afeto. Porque a sua presença aqui, meu amigo, minha amiga, faz toda a diferença.

noite, meu querido ouvinte. Que bom ter você aqui com a gente no Songs by Night. A gente segue nessa jornada de afeto, com histórias que tocam a alma e melodias que abraçam o coração. É sempre uma honra ter a sua companhia, sentir essa conexão especial que a gente constrói juntos. E quero mandar um carinho especial para todos aqueles que, assim como nós aqui na rádio, estão trabalhando agora, dedicando seu tempo para cuidar do próximo ou para manter a nossa vida seguindo. Gratidão pela sua sintonia. Daqui a pouquinho, a gente volta com mais poesia e inspiração na segunda parte do nosso programa, depois de um breve intervalo para os nossos parceiros. Não saia daí!

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2: 5:13.
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2: 5:13.
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2: 5:15.
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0: Boa noite, meu amigo, minha amiga. Que bom ter você aqui conosco. Estamos de volta e que alegria poder compartilhar mais essa jornada de afeto, nesta que é a nossa terceira parte do Songs by Night. É nesse espaço que a gente se encontra, que a música abraça a alma e que as histórias, mesmo as não contadas, se entrelaçam em uma só melodia. Sabe, a vida é feita de momentos, de pequenas estrelas que caem e nos lembram da beleza de sentir, de amar, de se entregar. E é exatamente sobre essa entrega, sobre a profundidade dos sentimentos que nos fazem florescer, que a gente vai ouvir agora. Uma canção que parece sussurrar segredos ao coração, que fala de amor de um jeito tão puro, tão verdadeiro. Prepare-se para se deixar levar, para sentir cada nota e cada palavra, porque a próxima melodia é um convite para o mais profundo do seu ser. Com vocês, James Arthur e a emocionante Falling Like the Stars.
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noite, meu querido ouvinte, minha querida ouvinte. Com a alma leve e o coração aberto, entramos agora na terceira parte do nosso Songs by Night. Que melodia linda acabamos de ouvir, não é mesmo? Cada nota, um abraço, um convite à reflexão. E por falar em conexão, em se voltar para dentro, quero te trazer um tema que a gente batizou carinhosamente de autocuidado hoje. É um convite para você pausar, de verdade, em meio a tantos estímulos, tanta informação que chega de todos os lados, a gente acaba se perdendo um pouco, cansando a mente, sabe? O autocuidado hoje é justamente isso, um momento para desligar um pouco do mundo lá fora e sintonizar com o seu mundo aqui dentro. É respirar fundo, sentir o ar que entra e sai, perceber a batida do seu coração. É largar o celular por uns minutos, fechar os olhos e simplesmente existir, sem cobranças, sem prazos. Essa pausa consciente, esse reconectar-se com o presente, é um bálsamo para a alma, um refúgio que você pode encontrar a qualquer momento. É ali que a gente recarrega as energias, encontra a clareza e percebe a beleza nas pequenas coisas que muitas

vezes passam despercebidas. Permita-se esse carinho, essa gentileza com você mesmo. E para embalar esse momento de pura introspecção e aconchego, vem aí mais uma canção que toca fundo, que acalma e que abraça. Fique com a gente, porque a noite só está começando a nos envolver por completo.

noite, meu amigo, minha amiga. Que bom ter você aqui em Songs by Night. Estamos juntos, embalados por essas canções que acalmam a alma, não é mesmo? Essa terceira parte do programa, ah, como ela nos trouxe reflexões e um calorzinho ao coração. É sempre uma alegria dividir esses momentos de afeto com você. Mas olha só, nosso encontro não para por aqui, tá? A gente vai fazer uma pausa rapidinha, um pequeno respiro. E eu te prometo que a próxima parte do nosso programa, ah, ela está mais que demais, preparada com todo carinho para você. Fica comigo, não sai daí que eu volto já. É só um instante e a gente continua essa nossa jornada de emoções. Até já!

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3: 5:36.
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Boa noite, meu querido ouvinte. Que bom ter você de volta aqui no Songs by Night. A gente sabe que a vida é um emaranhado de histórias, de encontros, de despedidas. E em cada uma delas, o amor, a fé e a esperança sempre encontram um jeito de nos guiar. Estamos juntos, conectados por essa melodia que abraça a alma e acende a chama mais bonita que existe dentro de nós. E olha, essa nossa quarta parte do programa está mais que demais, preparada com todo carinho para tocar seu coração. Permita-se sentir, permita-se sonhar, permita-se ser, porque cada um de vocês é único e essa jornada é nossa. Para embalar esse momento tão especial, uma canção que fala de alma, de conexão profunda, de um amor que transcende. Deixe-se levar pela voz inconfundível. Com vocês, Elton John e a magnífica Duane.

noite, meus queridos ouvintes. Que bom ter vocês aqui comigo, nesta que é a nossa quarta parte do Songs by Night. É sempre um carinho imenso sentir essa energia de vocês, a cada mensagem que chega, a cada coração que se abre pra gente. E falando em corações abertos, recebi aqui um recadinho tão lindo, a Letícia, lá de Campinas, mandando um beijo enorme pro Marcos e dizendo: meu amor, cada dia ao seu lado é um presente. Você é a melodia mais bonita da minha vida. Ah, Letícia, que declaração mais doce. O Marcos deve estar com o coração derretido agora, hein? E é isso que a gente gosta de ver por aqui. O amor se manifestando. A vida sendo celebrada em cada gesto, em cada palavra. O amor, gente, é uma força transformadora. Um abraço que acalma a alma e nos mostra a beleza que existe em cada amanhecer, em cada estrela lá fora. Quero mandar um abraço também para Ana Paula, que nos acompanha de Belo Horizonte, para o seu José, lá de Salvador, e para toda a turma de Porto Alegre que está sintonizada. Vocês são a razão de ser deste programa, a melodia que completa a nossa noite. E com esse sentimento de união, de afeto que nos envolve, vamos seguir em frente. A próxima canção que preparamos para vocês é um convite à reflexão, um abraço musical para o seu coração. Dedico essa melodia a todos vocês, os participantes desta linda jornada noturna, que buscam paz, que buscam inspiração, que buscam o amor. Que ela chegue aí, leve e suave, e ilumine ainda mais o seu caminho. Permita-se sentir, permita-se sonhar. É o Songs by Night. E a gente continua juntinho.

noite, meu amigo, minha amiga. Que bom ter você aqui com a gente no Songs by Night. É sempre uma alegria, um presente ter a sua companhia, essa sintonia tão especial que construímos juntos. Queria saber de coração se você está gostando dessa nossa jornada, dessa nossa conversa de alma para alma, onde a música é o abraço que a gente tanto precisa. A cada parte do programa, tento trazer um pedacinho de carinho, uma palavra de conforto, uma melodia que te faça sentir que não tá só. E essa nossa quarta parte está chegando ao fim, mas é só um breve instante, um respiro. A gente vai fazer uma pequena pausa agora, só para um rápido intervalo. Mas não se preocupe, não demoro nem um pouquinho. É só o tempo de você pegar um cafezinho ou quem sabe fechar os olhos por um segundo. Volto já já, com mais histórias, mais emoções e, claro, as canções que tocam o seu coração. Fica comigo, viu?

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2: 5:58.
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6: Boa noite, meu querido ouvinte, minha querida ouvinte. Que bom ter você aqui com a gente nessa jornada de afeto que é o Songs by Night. É sempre um presente, um privilégio poder compartilhar esse tempo de pausa, de reflexão, de abraço sonoro com cada um de vocês. Sabe, a vida é feita de encontros, de pequenas histórias que se entrelaçam e formam a tapeçaria da nossa existência. Algumas delas são contos de fadas, outras nem tanto. Mas em todas elas, por mais simples que pareçam, existe uma lição, um pedacinho de nós mesmos que se revela. E é nessa revelação que a gente cresce, que a gente se entende um pouco mais, que a gente encontra a beleza, mesmo nas cicatrizes. Lembro de uma história que ouvi uma vez, de um viajante que, perdido no deserto, encontrou uma única flor. E aquela flor, miúda e frágil, não era apenas uma flor. Era um lembrete de que a vida insiste, de que a esperança brota nos lugares mais improváveis, de que a beleza está nos detalhes, na capacidade de ver o extraordinário no comum. É essa beleza, essa resiliência do espírito humano que a gente busca e celebra por aqui. Essa capacidade de amar, de se entregar, de perdoar, de recomeçar. É um convite para você fechar os olhos por um instante, respirar fundo e sentir. Sentir a melodia da vida que pulsa dentro de você. E essa próxima canção? Ah, essa próxima canção é um abraço, é um afago para a alma. Ela vem para nos lembrar que não importa onde estejamos ou o que estejamos sentindo, existe sempre uma luz, uma promessa de um amanhã mais sereno. Que ela te encontre, te envolva e te traga a paz que você merece. Fique com a gente.

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2: Seis horas e seis minutos.
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Boa noite, meu carinho. Estamos de volta. Que bom ter você aqui comigo nessa nossa sétima parte do Songs by Night. É sempre uma alegria imensa saber que você escolheu nossa companhia para essa jornada de afeto, de boas energias, de melodias que abraçam a alma. Sabe, aqui a gente compartilha histórias, sentimentos e, acima de tudo, a esperança que mora em cada um de nós. A vida, às vezes, nos surpreende com desafios, mas também nos presenteia com a beleza das pequenas coisas, com a força do amor que nos move. E é nessa vibração, nessa conexão que a gente segue. Ah, e prepare-se, porque no meio desta parte, eu volto com os recadinhos de vocês, que eu leio sempre com tanto carinho. Para embalar o seu coração, para fazer a gente refletir sobre a importância da paz, da união e da força de um novo começo, vem aí uma canção de uma sensibilidade profunda. Vem comigo, porque a próxima melodia...

0: Agora eu vou convidar Chitãozinho e Xororó.
1: Boa noite, meus queridos. Jorge Ventura por aqui. Feliz demais por ter a sua companhia, a sua energia, nessa nossa

Jornada de afeto, nessa sétima parte do Songs by Night. É aqui que a gente se encontra, que o coração se abre e as histórias se entrelaçam, não é mesmo? Quantos recados lindos eu recebo, quantas declarações de amor. É tão inspirador ver o quanto o carinho e a ternura ainda pulsam forte em cada um de nós. O amor, meus amigas, ele se manifesta de tantas formas, em gestos simples, em palavras que confortam, em olhares que acalmam. E é nessa vibração, nesse sentimento que nos une, que nos faz sentir únicos e especiais, que a gente segue. A próxima canção chega para embalar ainda mais esses sentimentos, para tocar a alma e aquecer o coração. Ofereço essa melodia com todo o meu carinho a você que está ouvindo agora, a você que participa, que compartilha e que faz do Songs by Night um verdadeiro oásis de serenidade. Que ela te abrace, te inspire e te faça sentir toda a beleza que existe na vida.

Boa noite, meu querido ouvinte. Minha querida ouvinte, que alegria ter você aqui, pertinho, nessa nossa sintonia de Songs by Night. É na sua companhia que a gente tece essa jornada de afeto, de histórias que aquecem o coração, de mensagens que abraçam a alma. Eu sou Jorge Ventura e, sinceramente, quem está gostando dessa nossa sétima parte do programa? Eu sinto daqui o carinho de cada um de vocês, a energia que nos conecta. É tão bom saber que estamos juntos, celebrando a vida, o amor, a esperança, mesmo que à distância. Pois é, a gente segue firme nessa noite abençoada. Agora

Vamos fazer uma breve pausa, um respiro, mas é rapidinho, tá? Não sai daí não, fica com a gente, porque logo logo eu volto pra gente continuar essa nossa conversa, essa nossa melodia, com mais carinho e mais emoção. A gente se encontra já já pra próxima parte de Songs by Night. Um beijo no seu coração e até já!

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2: 6:24.
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Boa noite, meus amigos e minhas amigas de fé. Estamos de volta aqui no Songs by Night. Que bom ter você pertinho, sentindo essa energia que só a nossa rádio consegue transmitir, né? Nesta oitava parte do nosso encontro, quero abraçar cada coração que talvez esteja um pouquinho mais apertado, mais pensativo. Lembre-se, como dizia um sábio, a maior beleza da vida não é a que se vê, mas a que se sente. Permita-se sentir, permita-se viver, permita-se renascer a cada momento. Não importa o que você esteja passando, a gente tá aqui junto. Respire fundo, está tudo bem. A vida é um rio que segue, e a gente segue com ele, mais fortes, mais resilientes. E por falar em sentir e em força, prepare seu coração, porque a próxima voz que vai te abraçar é uma das maiores de todos os tempos. Uma canção que transborda sentimento, que fala de uma entrega total. Vem aí, com toda a sua potência, a eterna Whitney Houston e o clássico

Boa noite, meus queridos amigos e amigas que me acompanham aqui no Songs by Night. Que bom ter você pertinho, sentindo essa vibração de afeto que a gente compartilha. Eu sou Jorge Ventura e nesta oitava parte do nosso programa, a gente continua essa viagem suave, essa jornada de carinho que abraça a alma. Sabe, muitas vezes a gente busca um refúgio, um ombro amigo, alguém que entenda o que se passa lá dentro do peito. E é para isso que a gente está aqui, para te lembrar da força que você tem, da beleza que existe em cada passo da sua vida, mesmo nos momentos que parecem mais difíceis. Acredite no poder do amor, na capacidade de recomeçar, de encontrar a luz que mora em você. Permita-se sentir, permita-se sonhar, porque a vida, meus amigos, é uma canção que vale a pena ser cantada com toda a emoção. E por falar em emoção, prepare o coração, porque a próxima melodia chega agora, para te envolver num abraço de paz e inspiração.

Boa noite, meu querido ouvinte. Que bom ter você aqui comigo, nessa nossa oitava parte de Songs by Night. É sempre um presente poder dividir esses instantes, essas reflexões e, claro, as canções que tocam a alma. Agradeço de coração a sua companhia, a sua presença que torna cada momento tão especial, tão único. Vamos para um rápido intervalo comercial, mas não se afaste não, porque logo logo eu estarei de volta, com mais afeto, mais poesia e a música que abraça. Fique comigo, a gente já volta.

0: 6:45.
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Boa noite, meu amigo, minha amiga. Que bom ter você aqui coladinho no rádio, nessa nona parte do Sons by Night. Estamos de volta. E é tão bom sentir essa conexão, esse abraço que a gente compartilha, não é mesmo? A vida, ela tem seus momentos de calmaria, de reflexão. E às vezes até de uma certa solitude, mas que pode ser bonita. Um convite para o autoconhecimento, para a gente se reencontrar. Que essa noite seja um refúgio para o seu coração. Um espaço onde a alma se sinta em paz. E falando em encontrar a paz, mesmo quando o mundo parece distante, a próxima melodia vem com uma mensagem que fala sobre isso, com uma sensibilidade única. Prepare-se para se emocionar com Cecil e Better Off Alone. Tchau.

Boa noite, meu amigo, minha amiga. Que bom ter você aqui pertinho nessa nossa nona parte de Songs by Night. Sabe, às vezes a vida nos testa, nos coloca em caminhos que parecem escuros, não é verdade? Mas eu sempre acredito que existe uma luz, uma força maior, um amor que nos ampara em cada passo. É como se houvesse uma mão invisível, mas tão real, que nos guia e nos protege. É nos momentos de silêncio, de reflexão, que a gente mais sente essa presença. Essa certeza de que não estamos sós, de que há um propósito, uma beleza, até nas cicatrizes. A fé, para mim, não é só acreditar em algo distante. É sentir essa energia que nos move, que nos inspira a amar, a perdoar, a recomeçar. É a esperança que floresce, mesmo quando o chão parece árido. Então, respira fundo, deixa o coração se acalmar. Confia que o melhor está por vir, que cada desafio é também uma oportunidade para a gente crescer e se fortalecer. Permita-se sentir essa paz que transcende o entendimento. É essa certeza que eu quero deixar com você, agora, enquanto a gente se prepara para mais uma melodia que abraça a alma. Daqui a pouquinho, a próxima canção, feita especialmente para o seu coração.

noite, meus queridos ouvintes. Que alegria ter vocês aqui, pertinho, nessa nossa jornada de afeto e canções. É sempre um privilégio compartilhar esses momentos de reflexão e música que abraça a alma. Sinta essa conexão única com cada um de vocês, como se estivéssemos juntos, lado a lado. Antes da gente seguir, vamos para um breve respiro. Um pequeno intervalo para nossos parceiros comerciais. Mas não se preocupem, eu volto já já. Na nossa próxima parte, a nona parte do programa, teremos o nosso querido quadro Minha História, com mais relatos que tocam o coração e nos fazem sentir ainda mais conectados. Um grande abraço para cada um de vocês. A gente se encontra daqui a pouco.

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Boa noite, meu querido, minha querida. Que bom ter você de volta aqui com a gente em Songs by Night. É a nossa décima parte e o coração já se acende novamente com a certeza de que a música nos abraça, nos entende e nos leva a lugares especiais dentro de nós mesmos. Sabe, a vida é uma melodia complexa, às vezes alegre, outras vezes mais melancólica. Mas em cada nota há uma verdade, um sentimento que nos torna humanos. E é por isso que estamos aqui, para sentir juntos, para compartilhar essa jornada de afeto e esperança. Eu, Jorge Ventura, estou aqui para te acompanhar, para que você sinta que não está sozinho, que cada emoção sua encontra eco neste nosso oásis de serenidade. Que possamos encontrar beleza até nas pequenas dores e força para seguir adiante, sempre com otimismo e amor. E para continuar essa nossa noite de conexão profunda, para aquecer ainda mais a sua alma, prepare-se para uma canção que é puro carinho, uma declaração que ecoa no peito. Com vocês, a beleza atemporal de The Stylistics e o clássico que diz tudo: You are everything.

conforto e serenidade no Songs by Night. É nessa parte do programa que a gente se permite respirar fundo, não é mesmo? A gente se lembra que por mais que a vida tente nos puxar para baixo, existe uma força maior, uma luz que nos guia, que nos abraça e nos lembra que não estamos sozinhos. Lembre-se sempre de cultivar a esperança, de crer que o melhor está por vir, que cada desafio é um degrau para algo ainda mais bonito. Tenha fé, meu amigo, minha amiga. Tenha fé na vida, no amor e na presença divina que nos sustenta. Permita que essa paz invada seu coração agora, enquanto a gente se prepara para mais uma canção que vai tocar fundo na sua alma. Fique comigo, Jorge Ventura, e sinta a melodia que vem por aí.

Boa noite, meus queridos ouvintes, minhas almas parceiras nessa melodia da vida. Que bom ter você aqui, pertinho, sentindo

nosso Songs by Night. Mas calma, é só uma pequena pausa para o coração respirar. Eu já volto, renovado e cheio de carinho para você. Na próxima parte, prepare-se para se emocionar com o nosso quadro Minha História, onde cada relato é um abraço. Manda um abraço apertado para cada um de vocês que faz essa noite ser tão especial. Fique por aí, que eu volto.

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2: 7:20.
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Boa noite, queridos corações. Que bom que estamos de volta, juntos, nesta 11ª parte do Songs by Night. É sempre um prazer imenso ter você aqui, me fazendo companhia e eu te acolhendo com todo carinho, como um amigo de longa data. Sabe, a vida é feita de encontros. E o nosso, aqui pelo rádio, é um dos mais especiais para mim. É onde a gente compartilha emoções, histórias que tocam a alma e canções que abraçam o coração. E por falar em abraço, em breve eu vou te contar uma história romântica que preparei, daquelas que aquecem a alma e nos fazem sonhar. Então, não saia daqui, ok? Fique comigo. Mas agora, para embalar a nossa noite com uma voz que é pura emoção, vamos de Dionne Warwick e a inesquecível I'll Never Love This Way Again. Aperta o play na emoção, porque a música é sua.

noite, meu amigo, minha amiga. Que bom ter você aqui comigo nessa jornada de afeto que é o Sons by Night. É na conexão, sabe, que a gente encontra a força para seguir. Recebi uma mensagem

tão linda agora, de um coração que se abriu para a beleza de se permitir sentir, mesmo as dores. E é verdade, né? Até nas pausas, nos silêncios, a vida nos ensina a amar de um jeito novo, a abraçar a nossa própria história com carinho. A gente aprende que o amor não é só sobre encontrar alguém, mas sobre se reencontrar a cada dia, sobre florescer em cada estação, em cada melodia. E é com essa energia, com essa vontade de celebrar a vida e o amor em todas as suas formas, que a gente segue em frente nesta 11ª parte. Prepare o coração, a emoção continua no ar.

Boa noite, meu querido, minha querida. Que bom ter você aqui comigo nessa nossa conversa que abraça a alma, não é mesmo? Em cada canção, em cada palavra, a gente busca um refúgio, um carinho, uma forma de celebrar a vida e tudo que ela nos oferece, mesmo nos dias mais desafiadores. Acredite, sempre há uma luz, uma esperança para a gente seguir em frente, com fé e muito amor no coração. E é essa conexão humana que a gente cultiva aqui, transformando cada história num acalanto, num novo fôlego. Essa nossa jornada de afeto continua, sempre com mensagens que inspiram e a música que toca fundo. Agora, a gente faz um pequeno intervalo, mas é rapidinho, tá? Daqui a pouquinho, na nossa 11ª parte, eu volto pra gente continuar esse encontro tão especial. Fica comigo, a gente já volta.

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Boa noite, meus queridos amigos da alma. Estamos de volta e que bom ter você aqui comigo de novo. Chegamos juntos à nossa 12ª e última parte de Songs by Night. Ah, como o tempo voa quando a gente se conecta de verdade, não é mesmo? É sempre um prazer e uma honra imensa poder compartilhar este espaço de afeto e serenidade com cada um de vocês. Sinto cada história, cada recado, cada emoção que chega até aqui. E é por isso que Songs by Night é mais que um programa. É um abraço quentinho, um porto seguro, onde a música encontra a alma. E a gente se permite sentir, sonhar e celebrar a vida. Para encerrar esta noite especial com uma mensagem de força e delicadeza, prepare o coração para Lady Gaga. Vem aí, Million Reasons.

Boa noite, meus queridos ouvintes do Songs by Night. Que delícia ter vocês aqui comigo, Jorge Ventura, nesta que já é a nossa 12ª parte do programa. Já se foram algumas boas horas, não é mesmo? 4 horas de pura emoção, de melodia que abraça, de histórias que nos tocam a alma. E eu espero de verdade que cada segundo tenha sido um bálsamo para o seu coração.

Sabe, a gente passa a vida procurando por algo, por alguém que nos complete, que entenda o silêncio da nossa alma e celebre a nossa voz mais alta. E muitas vezes essa busca nos cansa, nos faz duvidar. Mas o amor, ah, o amor é teimoso. Ele encontra uma forma. Lembro-me de uma vez de um casal que me escreveu. Ela, já na flor da idade, achava que o tempo para o grande amor tinha passado. Ele, com cicatrizes de relacionamentos antigos, não acreditava mais na magia. Mas o destino, ou quem sabe a mão de Deus, os colocou lado a lado numa tarde qualquer, num branco de praça. Uma conversa despretensiosa, um sorriso trocado, e de repente, a luz voltou. Eles descobriram que o amor não tem prazo de validade, não segue regras. Ele simplesmente acontece quando a gente menos espera e quando a gente mais precisa. É um presente. E é essa a beleza da vida, não é? A capacidade de recomeçar, de acreditar na força do afeto, de encontrar beleza até nas nossas dores mais profundas. Que a gente nunca perca a fé na conexão humana, na ternura que uma simples palavra ou um olhar podem trazer. Que possamos sempre ser um porto seguro para alguém e encontrar um porto seguro em quem nos ama. Esta é a nossa jornada, a jornada do Songs by Night. Um lugar pra gente sentir, pra gente se conectar, pra gente celebrar a vida e o amor em todas as suas formas. E falando em abraçar a alma, prepare o coração para o que vem agora. Mais uma canção que é puro sentimento, feita pra tocar.

Boa noite, meus queridos ouvintes. Chegamos ao fim de mais uma jornada linda aqui pelo Songs by Night. E meu coração se enche de uma gratidão imensa por ter tido a sua companhia. Nesta 12ª e última parte do nosso programa, sinto um carinho especial por cada um de vocês que esteve conectado. Como é bom sentir essa conexão, essa troca de almas que acontece toda vez que nos encontramos por aqui. Eu sou Jorge Ventura e cada história, cada recado, cada melodia que compartilhamos se torna um abraço quentinho para a nossa alma. Sei que a vida nem sempre é fácil, que o coração por vezes se aperta, mas é nessas horas que a gente busca um porto seguro, uma canção que entenda, uma palavra que acalme. E é para isso que o Songs by Night existe. Para ser esse oásis de carinho e esperança. Lembre-se sempre, você é único, especial. Que o amor e a serenidade preencham cada cantinho do seu ser. Leve consigo a certeza de que a beleza está nas pequenas coisas, nas emoções sinceras, na capacidade de amar e ser amado. Agradeço de coração a cada um que esteve comigo, que abriu seu coração e seus ouvidos para as nossas canções e reflexões. É uma honra ter você por perto. Mas não se preocupe, a gente se encontra novamente, em breve, com mais histórias, mais poesia, mais fé e, claro, muitas músicas para abraçar a sua alma. Um grande beijo no coração. Fique com Deus e tenha uma noite de paz. Até o nosso próximo encontro, com todo o meu carinho. Eu sou Jorge Ventura e este foi...

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3: 32. 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
2: 8:17.
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1: 8h36.
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4: 8h52. 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